0: valores da música brasileira e espaço para o talento da nossa gente. Vamos fazer um pequeno intervalo e voltaremos dentro de instantes com a segunda parte deste programa. 9:20. Calendário eleitoral 2026.
1: De 20 de julho a 20 de agosto, os grupos específicos de eleitoras e eleitores que podem solicitar à Justiça Eleitoral autorização para votar em outra sessão ou local de votação são pessoas com deficiência ou mobilidade reduzida, indígenas, quilombolas, integrantes de comunidades tradicionais e residentes de assentamentos rurais, militares e agentes de segurança pública que estarão em serviço no dia da eleição, além de magistradas, magistrados, servidoras e servidores da Justiça Eleitoral e integrantes do Ministério Público Eleitoral em atividade na data da votação, presos e presos provisórios, adolescentes em unidade de internação, além de pessoas em situação de rua.
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da música brasileira e espaço pro talento da nossa gente. Na segunda parte do programa de hoje, uma participação especial de Luiz Gonzaga Júnior, Liga Lá Coração. Depois ela disse assim: Desesperar Jamais, Reis e Rainhas do Maracatu, Let Lover, para Lennon McCartney, Começaria Tudo Outra Vez, com Simone. Eu também, Simone, eu começaria tudo outra vez e mostraria de novo tudo que você gravou.

0: chegamos ao final do programa de hoje, que mostrou o CD duplo, a série Bis, Simone, encerrando com a música Começaria Tudo Outra Vez. E o espetáculo continua. Produção e apresentação, José Mário Ostreger. Horário nobre da música brasileira e espaço para o talento da nossa gente. Até a próxima audição, um grande abraço a todos e assim como a vida, o espetáculo continua.
1: 9:47.

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1: Nove horas e 50 minutos.
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3: Olá, ouvintes da Rádio Universitária, meu nome é Danilo de Oliveira e eu estou passando para deixar um recado. Nessa próxima sexta-feira a gente tem um encontro marcado no Sesc de Casa Amarela para celebrar o lançamento de Casa Amarela Tem, um novo projeto do mestre Zezinho de Casa Amarela, que conta também com uma infografia sobre a trajetória do mestre. O evento começa às 19 horas e tem a entrada franca. Para mais informações, é só seguir o nosso Zezinho no Instagram, @zezinhocasaamarela. E vem-se embora celebrar a cultura popular e a trajetória desse baluarte.
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8: Há anos, raiou no céu como uma nova estrela. Desde o momento de sua ascensão, ninguém disputou o centro. Foi proclamada a Rainha dos Salões. Nesse adeus dos bailes, a musa dos poetas e o ídolo dos noivos em disponibilidade. Era rica e formosa. Duas opulências que se realçam como a flor em vaso do alabastro. Dois esplendores que se refletem como um raio de sol no prisma de diamante. Estes são os primeiros trechos de 100 horas, um grande clássico do escritor cearense José de Alencar.
9: O início de uma boa viagem começa nos primeiros parágrafos.
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11: Boa noite, caros ouvintes do Escuta Aqui, nosso programa de música de concerto. Hoje nós vamos fazer um programa um pouco diferente, vamos dedicá-lo ao Tom Jobim, ouvindo arranjos e versões de música de Tom Jobim para orquestra. Então vamos ter a Orquestra Jovem Tom Jobim, com a regência de Nelson Aires e Thiago Costa, tocando uma seleção de obras de Tom Jobim. Então, alguns arranjos de Nelson Aires, como a Olha Maria, que é de Tom Jobim, Vinícius Moraes e Chico Buarque. Depois, Surfboard, também arranjo de Nelson Aires. Depois, Sin Ann, arranjo de Thiago Costa. Depois, nós vamos ouvir de Paulo Jobim, Mantiqueira, French, e de Tom Jobim, Água de Bebê, com arranjo de Thiago Costa, Vivo Sonhando, arranjo de Nelson Aires, Lígia, arranjo de Nelson Aires, e Se Todos Fossem Iguais a Você, com arranjo de Roberto.

Atenção! Qualquer pessoa...

uma seleção de músicas de Tom Jobim, tocadas pela orquestra Tom Jobim. E agora vamos seguir para outra música, essa de Tom Jobim original, Matita Perê, com Luca Nascimento cantando e ao Zesto sendo a orquestra que vai acompanhá-lo, uma gravação de 2000.

Acabamos de ouvir Matita Pereira, Tom Jobim, programa dedicado à obra orquestral desse compositor, ou arranjos para orquestra. Mas agora vamos ouvir uma peça no piano, uma pandolim, com um arranjo de um Deodato. E depois nós vamos ouvir uma outra versão de pandolim.

mas eu vi Andorinha de Tom Jobim, com Itamar Assieri ao piano, uma rua de Jodato. E agora vamos ouvir a mesma música Andorinha, só que agora com guitarra, percussão, violino baixo, toca o saxofone e trombone, com Ayrton Moreira na percussão e Geraldo Ferreira. Eu me mandava na guitarra, violino com os Harry Lukowski, no baixo Ron Carter, e na flauta Hilbert Knowles, e no saxofone soprano Joe Farrell.

0: instrumental. Esse foi o nosso programa dedicado ao Tom Jobim. Espero que vocês tenham gostado. E eu sou Arthur Afondade, idealizador e apresentador desse programa. E nos trabalhos técnicos está Alexandre Silva. Boa noite.
1: 10 horas e 4

0: geometria. Eu acho que pode votar.
1: A resposta está no capítulo 1 do Manual do Eleitor. Se seu título estiver regular, você pode votar mesmo sem a biometria cadastrada. Desde 2008, a Justiça Eleitoral usa impressões digitais para identificar o eleitorado. A identificação biométrica torna o processo eleitoral mais seguro. Impede que uma pessoa vote em seu valor. Evita duplicidades e instruções, por exemplo. Mesmo quem ainda não cadastrou a biometria, poderá votar normalmente com um documento oficial com foto. Para outras informações, acesse o site. E aí, pessoal, vocês conhecem o teste da famosa família forte que toma dinheiro rápido? Então, a verdade é que a famosa vez é feita para ganhar dinheiro com a esperança de melhorar a vida. Mas o valor que ela votava é sempre maior do que o valor pago ao nosso saber. Esse tipo de aposta foi legalizado no governo do Estado. Os jogos são desenvolvidos para o usuário continuar apostando. Não há como jogar com responsabilidade e assim não há vida, né? Isso é pior. A Bet é um caminho para estimular o risco na aposta, que é conhecido como transtorno do jogo ou ludopatia. As consequências são sempre negativas, incluindo conflitos familiares, estresse e dificuldades financeiras. A causa de pessoas que também todos os problemas na aposta. Sabendo que só tem vantagem com isso, evite sofrer mais um golpe. Pare e pense antes de clicar. Não caia nessa armadilha. E se você pessoalmente perder o controle, busque ajuda com familiares, amigos ou profissionais de saúde. 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

0: bem importante para mim, tão importante junto de si. A minha experiência, a minha carência de uma pessoa que é de uma pessoa também, com o som, aquele som da minha ação da natureza, temos que acabar com esse negócio de achar que são da natureza só os rosários. Né? São as coisas que a natureza é um carro passando, que eu achei de som dele bonito, prestando atenção qual é o som da tampa do carro. Entendeu? Aquele som que eu não gosto muito, eu escuto na minha própria mente, o transporte para outro lugar do mundo, para gostar daquela parte que eu gosto daquele próprio som. Nunca tem coisa assim, ruim de tudo, para que eu entenda.
1: Nunca tem coisas muito positivas para cumprir. O criador Hermeto Pascoal está com a capacidade de fazer música, de revelar música, meus esforços, sons animais, vozes de gente que viu a música, vozes que instrumento. Este é o mote do programa de hoje. Terceiro da série dedicada à vida e obra de Hermeto Pascoal. Começamos nossa seleção de hoje com duas faixas do disco Sabe um Livro, gravado em 1979. São Jorge Cristo. A primeira traz o denunciado no cavalo de uma faixa que segue a voz do pai de Hermeto, esperada pelo Meritinho. Já em rede, somos embalados pelo baile da festa de Pinho Rude, junto à voz da cantora Zabelê, que ela recita, ora cantando com a melodia. Na faixa também, ouvimos a voz do percussionista Pernambuco, essa rede que cada vez mais forte.

bela natureza. Vejam! Vejam!

0: Você está ouvindo Hermeto Pascoal e a Música Universal. O Carlos Malta foi um dos que também conversou conosco sobre sua história com o Hermeto e nos sugeriu uma composição de vida. Vamos ouvir esse botão.
1: Há muitos anos, né, vem acompanhando o trabalho dele, a música dele, e a repetição do que ele faz, mas pessoalmente foi em janeiro de 1991, eu tinha 20 anos. E foi maravilhoso, eu levei meu saxofone e meu soprano, né? Cheguei lá, soprano, falei, vem na igreja, tem que rezar, né, pessoal? Então vamos subir, falei, vamos pensar, ele tinha muito à vontade, né? Sem camisa, aquele calorão lá do Barulho de Amor, sem óculos, aí cai toda aquela mística, né, do bruxo, né? É um queridão, né? Uma pessoa, né, muito generosa, né? E aí, passou uma tarde tocando, e no final do dia, começou a se ver a voz, acabou a luz, e a gente tocou assim, uma música muito bonita, assim, aquela tempestade toda acontecendo, um negócio chamado Trovão Dourado, parecia até uma cerimônia de iniciação ali. E esses 15 dias depois, ele me ligou, me convidou para ir tocar no grupo, né, para participar. E eu fiquei muito feliz com esse convite, e ali eu fiquei 11 anos tocando com ele. De 81 até final de 92, né? Durante esses 12 anos a gente fez inúmeros turnês na Europa, nos Estados Unidos, Canadá, aqui no Brasil, né? Tocamos, dando shows assim, memoráveis no Circo Voador, no Pacuário, São Paulo também. Durante esses 12 anos eu toquei com a neta, eu comecei a namorar a minha esposa, me casei, fiz duas filhas, né? Foram duas filhas, a Gabriela hoje está com 33, a Marcela vai fazer 29 no ano que vem. Tudo naquele berço ali da música, naquele caldeirão de Hermeto, né? Tudo isso acontecendo, né? E era uma prova, cada dia a gente tem que, né? A gente ensaiava todos os dias, durante esses 12 anos, veja bem, ah, tocou 12 anos, assim, ah, vai lá e toca, não, é 12 anos ensaiando todo dia de segunda sexta. São 12 anos completos, assim, né? Então, dia sábado e domingo, às vezes a gente tentou, né? Quando era primeiro, sei lá, 60 dias, 45, 50 concertos, 60 dias, já. Pedreiro, tocando aquela música, né? Toda homenagem para ele não vai ser isso que sim, para a contribuição que ele tem. Assim, a música do mundo, assim, eu acabei de chegar dos Estados Unidos, é incrível, a admiração das pessoas têm pela obra dele, pelo disco que a gente gravou, enfim, é um grande músico, é um gênio vivo e tem mais aqui, ser homenageado e enfim, tem que saber que as pessoas gostam dele aqui. Muito claro. Estou muito triste aqui, eu estou muito triste também, porque ela, a minha esposa, faz 10 anos que ela faleceu, a Ana Malta, e ela gravou, declamando essa música, ela declama um poema, que é um poema muito bonito, né, que falava muito claro, da coisa, né, disso que a gente está precisando, assim, o mundo está precisando, eu vi essa música, eu vi esse poema, que é muito significativo, muito forte, e a música é belíssima, é uma melodia belíssima. Eu toco saxo, o Hermeto toca tudo horn, e a Ana Malta do Clama, é muito clara, figura viva, muito forte, sensível. É a música, é o mundo, é a coisa da energia que nos faz sorrir, que nos faz chorar, que nos faz criar, né? Então é um poema que o Hermeto escreveu aí. E a Ana declamou, é uma música que não pode faltar nesse programa, não pode faltar hoje no programa.

0: Roberta Cláudia, composição de Ernesto Pascoal, gravada no disco Só Não Toca Quem Não Quer, de 1987. Ernesto Pascoal e a música universal. Eu só não posso ter uma fé. Ele não sabia que era um compositor, contador, diretor musical, e toca bandola, pianista, 70, teclado, estúdio, vocal de tuba, percussão, harmônica, alta baixa, traviola, sanfona, bombardino e clarinete. Alguns créditos para o campeão têm ser dados assim, em velocidade de narrador de corrida de cavalos ou ainda de uma partida eletrizante de futebol. No disco Lagoa da Canoa, município de Arapiraca, de 1983, não é diferente. Ernesto atua como compositor, arranjador, diretor musical e toca flauta, clarinete, voz, piano, harmônica, sinfone, bombardino, pistão, sax, soprano, resina, batendo. Além de nos trazer duas faixas com a maneira de musicar a voz, e encontrar o som da pessoa, que chama de som da voz.
1: Eu trabalho puxando, trabalho muito grande, som da hora. Eu trabalho que eu tive que fazer com a voz, porque eu acho o verdadeiro cantar é como a gente, como a gente passarinho, o som de passarinho. Nós somos exagerados. E o nosso cantar é a nossa forma.

0: mesmo que ele quiser fazer qualquer coisa. O que o presidente vai dizer no futuro, só que não vão fazer um trabalho, eu expliquei para o filho mais ou menos, porque ela, muito explicado, não diga nada para ele, mas ele não pode ter condições, porque o presidente, quando ele escutar depois, ele vai se surpreender. Não pode estar bonzinho, tem que fazer agora, né? Aí, ele tem que dizer, então, ele não estuda, ele diz, mas o senhor é minha culpada, não. Fica a dica a sua vontade, depois eu acompanho. Então, eu estava vendo, né? Ele aprendeu a escutar para fazer esse trabalho que eu fiz com ele. Ele era muito, com a direção, entendeu? Nossa Senhora, minha filha, está linda. E o próprio Papa. O Papa, as igrejas na época, ele fazia pedido, fiz o pedido da Zina, né? Até hoje me deixaram liberar para passar essa segunda aula do Papa. O Papa teve na época, teve aquele filho, teve. Ele no Brasil, eu aproveitei do meu genro, que hoje mora nos Estados Unidos, que é o marido da Fabiana, um técnico de som, ele gravou tudo, filmou tudo, e o Papa, e pedi para ele fazer isso, para depois fazer o som da aula. Está no mundo de vida. Aí quando eu tiver, já por isso enquanto junto, quando eu tiver meio debilitado assim, aí eu vou ter um dedo de peso mais, aí vou soltar o Papa. Vou soltar o Papa aí no ar.
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Tempos, poema e leitura de Mário Sem a aura do Felipe Pascoal em gravação do disco, Festa dos Deuses de 1991. Felipe Pascoal e a música universal. Festa dos Deuses é um leitor que também traz alguns registros e um da voz como mais um instrumento. Na faixa que abre o disco, o Galo de Alain, ouvimos a filhada dos netos de Sina Souza, o Bruno Fugio e o Norte Soutinho. Nossa voz, tremendo.

fundado por Ana de Neto Pascoal em gravação do disco Festa dos Deuses de 1992. Participação especial da cantora, ou instrumento de voz, Luciana Silva. Estamos apresentando Neto Pascoal e a música universal.

0: Você está ouvindo o terceiro de uma série de quatro programas dedicados à vida e obra de um instrumentista, compositor, arranjador e pintor de chão, Ernesto Pascoal. Ouvimos algumas questões que fazem parte da vida dos músicos e nos contaram um pouco de sua história como campeão. Entre elas, a cantora Jana de Bock, que também nos sugeriu uma faixa para a nossa seleção musical.
1: Eu fiz uma vez uma coisa que eu estava doente, né? E eu gravei ainda na época que eu estava doente. Eu mandei o texto da cassete que eu não ia poder ir ao show dele, que ele foi me prestigiar, o show meu, eu participava do show com ele. Assim. Isso há anos e anos atrás. Aí ele pegou isso que eu gravei falando, algo que foi longe, e é sempre na frente, com um diabo. Me levavam até... Aí eu ia dizendo, né, através dos grandes assuntos, que não eram tão grandes, como grandes assuntos. Eles são finos, são claros, que atravessaram daí, aí, aí. Aí eu mandei isso a ele. Veja assim, ele mandou isso para mim. Todo o instrumentalizado com sanfona, no seu... Para, o que eu estava falando, que era música, ele harmonizou o que eu estava falando. Né? Aí, um dia do meu aniversário, por isso que eu estou falando com ele, ele vai me dar um presente. Aí, na festa do aniversário, ele fez uma fita daquela boa, toda gravada, para dentro do meu filho, um milhão de coisas encostadas, um ano de encostadas, harmonizando, cantando, deixando. Aí eu mandava de volta, ele mandava de volta. Era sempre assim, meu dente aqui, meu dente do lado. Aí, quando eu gravei o peixinho, né, que era um tipo, eu gostaria de dizer que eu adoro essa música, foi uma festa. Também eu vi com ele, assim,

universo de 1986. Ernesto Pascoal e a música universal. Já não gosto de ser solta e solta. Muitas formas de minhas tatuagens de internet. Ouviremos no próximo bloco composições das múltiplas vozes de algumas dessas instrumentistas de voz. Conversation, Escola Turim, Taiwan.

station from Florida City at 100 Disco Open Door Palace, no Camp Quiet, de Florida City. Registro de 1976. Paiane, com Mariana Bernardes e Beth Brown, gravação de disco Mundo de Esperança, de 2003. E ainda provando, com Aline Moreno, gravação de disco Chimarrão com Rapadura, de 2006. Estamos apresentando Hermeto Pascoal e a Música Universal.

vozes dos bichos, vozes da gente, ritos, tudo é coisa muito forte. Como nessa potente missa dos escravos, aqui a voz feminina, mais uma vez, explora tudo.

disco Joe Jones, de 1977. Hermeto Pascoal e a música universal. Vamos encerrar nossa seleção de hoje com o próprio Hermeto Pascoal, o mais instrumento da faixa de linguagem dos costumes do disco Joe Jones. Algo que permite para todos os instrumentos de todas as faixas.

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0: Quarteto Pascal e a Música Universal. 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Produção Adriana Ribeiro, Maíra de Assis e Marina Rangel. Estagiária e Aminá Bayomi. Trabalhos técnicos.
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2: Eu acho que pode votar.
4: A resposta está no capítulo 1 do Manual do Eleitor. 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A identificação biométrica torna o processo eleitoral mais seguro. Impede que uma pessoa vote no lugar novo e evita a duplicidade de inscrições presentes. Mesmo quem ainda não cadastrou a biometria poderá votar normalmente, com um documento oficial com foto. Para outras informações, acesse o site.
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0: 11 horas e 54 minutos.

Então, não é gostoso.

0: Meia-noite e 10 minutos.
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0: Meia-noite e 32 minutos.
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0: 2 horas e 3 minutos.
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0: 2 horas e 24 minutos.
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0: 3:02.
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0: 3:23.
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3 horas e 40 minutos.

0: 4:19.
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4:58. 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

0: 5 horas e 18 minutos.
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5 horas.

0: 5:54.
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0: carreira profissional aos 20 anos de idade, cantando nos bares da cidade. E em 2010, a cantora lançou as primeiras gravações do mini-álbum Com o Dom de Fevereiro, que trazia uma mistura de MPB e rock. Contemplada pelo projeto Natural Musical, 4 anos depois, a artista deu à luz o disco de estreia Una, que contou com a produção de Donatinho e participações especiais de Daci Otto e João Donato. Além de promover a gravação do álbum, o projeto também levou a cantora para uma turnê em diversas capitais do país. Em 2017, Juliana Sirindu lançou o segundo disco, Sobre Amor e Outras Viagens, que trouxe uma mistura de sonoridades pop e ritmos amazônicos. Com a carreira em ascensão, a cantora participou de programas de televisão e grandes festivais musicais. A apresentação no estúdio de Som Livre resultou em um disco ao vivo, que foi lançado em 2018. Para o terceiro álbum do estúdio, Flora, lançado em 2025, a compositora investiu em um repertório autoral de memórias afetivas com inspiração na música brasileira dos anos 1990.
1: 6 horas.

0: reconhecia o procedimento de harmonização orofacial como especialidade odontológica. A suspensão foi determinada pelo Tribunal Regional Federal da Primeira Região após recurso protocolado pelo CFM, o Conselho Federal de Medicina. Para o CFM, a resolução do CFO ultrapassou os limites legais de atuação da odontologia. Por outro lado, o Conselho Federal de Odontologia reafirmou que a harmonização orofacial está dentro das atribuições da categoria e que vai recorrer da decisão. O CFO também recomendou que os dentistas mantenham suas atividades enquanto a entidade contesta a decisão na justiça. Com informações da Agência Brasil, da Rádio Nacional em Brasília, Daniela Longuinho.
1: 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CRB Baixo Atlético em Minas. Meu horizontino faz o dever de casa contra o Lanterna. Esporte cai para a oitava posição. Em 15º, Náutico visita o pior mandante da competição. Série C, pressionado por Vitória na Arena de Pernambuco, Santa deve ficar atento à tática gaúcha de abraço de afogado.

desertificação na Mongólia. Seca pode atingir 75% da população mundial e desafia também o Brasil. Para fechar, Chico César e Xangai.

0: Francisco Ramalho.
1: O governo espanhol começou nesta quinta-feira a transferência de migrantes que permaneciam em acampamentos improvisados e nas ruas de Ceuta para espaços temporários de acolhimento. Isso quase 3 semanas depois da entrada em massa registrada nos dias 30 e 31 de julho. A primeira operação se concentra nas pessoas que estavam na praia de El Trampolín, na região de Loma Colmenar, que está sendo realizada de forma voluntária, segundo o Ministério de Inclusão, Segurança Social e Migrações. A maior parte dos migrantes

0: conseguiram entrar em Ceuta já deixou a cidade, mas milhares ainda permanecem no território que fica no norte da África, na fronteira com Marrocos. Entre os casos mais delicados estão os menores, que chegaram desacompanhados. Até esta terça-feira, a Polícia Nacional já havia identificado mais de 2.000 menores. O governo espanhol trabalha agora em um plano para levar à Espanha continental cerca de 500 dos menores considerados mais vulneráveis, com especial atenção à situação das meninas. A correspondente da RFI em Madrid, Ana Beatriz Faria, traz os detalhes. Bom dia, Ana Beatriz. Quem são esses menores que podem ser transferidos de Ceuta para a Espanha continental?
1: Olá, bom dia. Estamos falando de crianças e adolescentes que chegaram a Ceuta sem pais ou outros adultos responsáveis. O perfil dessa crise chama a atenção das autoridades. A ministra da Juventude e Infância, Kira Rego, afirmou que desta vez chegaram mais meninas desacompanhadas e também mais crianças muito pequenas em relação à crise de 2021. A cifra de 500 transferências ainda é provisória, mas tem sido amplamente divulgada pela imprensa nacional. A Rádio Televisão Espanhola fala em aproximadamente 500 menores, entre meninos e meninas que sofreram mais vulnerável e poderiam ser transferidos com urgência para a Espanha continental. Já meios como a Cadena Ser e o jornal El País falam especificamente na transferência de cerca de 500 meninas.
0: Agora, Ana Beatriz, por que em meio à crise vive em Ceuta, o governo quer levar esses menores para a Espanha continental?
1: O objetivo é garantir proteção e condições adequadas de acolhimento. Oficialmente, o governo diz que a prioridade sempre que for possível, respeitando o interesse superior do menor, é a reunificação familiar. Quando isso não pode ser feito, entram em cena outras formas de proteção. Enquanto o governo define qual alternativa será adotada para cada caso, uma primeira medida já começou a ser posta em prática em Ceuta. Meninas que estavam nas ruas ou em espaços improvisados estão sendo levadas para seis locais de acolhimento emergencial. Paralelamente, o governo busca uma fórmula para transferir parte dos menores mais vulneráveis para a Espanha continental. Ainda está sendo definido como isso será feito. Muitas possibilidades estão a distribuição entre as comunidades autônomas da Espanha, o acolhimento por famílias e também a transferência para centros administrados por organizações especializadas em proteção da infância. Aqui vale lembrar que a capacidade de acolhimento de menores atribuída à Ceuta é de apenas 29 vagas, muito abaixo da demanda provocada por esta crise. Existe uma preocupação específica com a segurança das meninas e mulheres. O Ministério da Igualdade já havia alertado por risco extremo de violência física e sexual e de aliciamento por países de tráfico e exploração entre as mulheres imigrantes que estavam na sua receita. No caso específico das meninas, segundo fontes sanitárias ouvidas pela cadena Ser, pelo menos 6 meninas foram atendidas após agressões sexuais. Entre os primeiros casos conhecidos, 2 relataram tentativas de estupro e outras 2 apresentavam sinais de serem sido estupradas.
0: Bom, em relação à saúde pública, Ana Beatriz, como está a situação? O sistema de saúde em Ceuta está sobrecarregado?
1: De acordo com o Colégio Oficial de Enfermagem de Ceuta, sim. A entidade está inclusive em colapso. Em entrevista publicada nesta quarta-feira pelo Diário Vício, a presidenta do colégio, Rosa Maria Fuentes Rosas, afirmou que as equipes estão sustentando o sistema com sobre-esforço imenso. Segundo ela, o hospital tem registrado entre 252 e 356 atendimentos por dia, no contexto em que já havia falta de pessoal durante o verão. Há ainda a preocupação epidemiológica. O jornal El País informa que foram registrados mais de 200 casos de gastroenterite aguda, 20 de sarna, 21 de infecção, 4 de tuberculose. Profissionais de enfermeira também relatam doenças respiratórias e agravamento de problemas crônicos como diabetes e asma.
0: Muito obrigado, Ana Beatriz Farias, correspondente da RFI em Madrid, que participou do Linha Direta de hoje.
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Francisco, Copa Sul-Americana, depois de um empate no Brasil, o Vasco arrasou o Olímpia do defensor Fidel Chaco, 4-1. O Santos, depois de ter vencido o Macará no Brasil por 2-1, segurou um empate lá fora, 0-0. Botafogo venceu o Cienciano no Milton Santos, 1-0. Diferente.

6 pontos. O Novo Horizontino com 37 é o quarto colocado. Operário, depois de 4 derrotas consecutivas, deixa também o G6, é o sétimo. Mesma pontuação do Sport, mais 2 vitórias a mais, o Atlético é o nono. G6 hoje, Criciúma 44, Juventude 42, Vila 40, Novo Horizonte 37,

na segunda-feira, 7:30 da noite, na Ilha do Retiro. No quarto, Ceará 25, Londrina 21, América Mineiro 11.3 por 2 pontos. Série C, pressionado por uma vitória na Arena de Pernambuco, já que pediu mais jogando lá do que atuando fora, o Santa deve ficar atento ao abraço do Afogados, que pode ser tentado pelo Caxias.

pelo Arruda, o zagueiro Wilson, o ala Roberto e o atacante Firmino, o Caxias pode virar um empate que não resolve sua vida, mas também compromete o futuro do adversário. O Santos é o sétimo com 25 pontos e tem 5 clubes na cola com 24, além do próprio Caxias, Amazonas, Maringá

Portais independentes, Folha de São Paulo, Polícia Federal e o

Constrói a prova cobrança de taxa para gigantes de tecnologia que não pagaram por notícias. O valor será de 2,5% da receita publicitária se entregar.

não deve definir nova sigla apenas depois das eleições. Deputados e PMs se envolvem com muito e assessores de um aluno contra aparelho na Federal da Bahia. E ainda na Folha de São Paulo, Thiago Amparo, é Luque não compra o seu pão com o próprio suor. Prova relatório. Relatório da Oxfam expõe como se concentra a riqueza no Brasil. E 1% do povo controla sozinho 37,3% de toda a riqueza patrimonial declarada no país. Thiago Amparo é professor de Direito Internacional e Direitos Humanos na Fundação Getúlio Vargas e escreve sobre direitos e discriminação. Jornal do Estado de São Paulo.

não mais sobre previdência social, agora martelando sobre negócios da cannabis medicinal. Mudança do argumento do Império dos Estados Unidos.

da Congestão agradece parceria com Lula e critica política ministra na Alep e em Sabatina do Sistema JC. Governador disse ter arrumado a casa, prometeu entregar 100 creches até dezembro e evitou declarar voto para presidente da República. João Campos promete que isenção de IPVA será acompanhada de ações de educação no trânsito. Alep.

0: Moral, patrimonial ou físico à mulher. A mudança foi uma iniciativa da deputada Laura Carneiro, do PSD do Rio de Janeiro. Denunciar é um passo fundamental para interromper o ciclo de violência. Peça ajuda, procure a Delegacia da Mulher, a Polícia Militar ou Disque 180.
1: Ainda falando sobre a luta do desafio, conversamos com Raquel Andrade, coordenadora da Procuradoria Especial da Mulher do Senado Federal. Raquel fala sobre a importância histórica da Lei Maria da Penha, o papel da educação na prevenção da violência, as novas formas de agressão no ambiente digital e os caminhos para fortalecer a proteção das mulheres. A Lei Maria da Penha completa 20 anos. O que mais falta para que a proteção prevista no mundo chegue de fato à vida das mulheres?
2: É importante que a gente primeiro institui a Lei Maria da Penha, isso é histórico, isso é artístico, né, em 2006. A lei realmente foi um divisor de águas não só para as mulheres, mas para o direito brasileiro. Ela inaugura uma nova política, uma nova impulsão legislativa de outras legislações relativas à proteção das mulheres. E legislação nada mais é do que um instrumento de mobilização de crença em relação à conduta. Então, enfrentar o machismo estrutural, enfrentar o patriarcalismo nas relações, no próprio direito, nos sistemas de justiça, nos sistemas de segurança pública, é um desafio que requer décadas, né, de amadurecimento. Para 20 anos de implementação, nós consideramos que essa lei, que é uma das três legislações mais avançadas no mundo no que diz respeito à proteção das mulheres, já teve repercussões não só no campo da previsão de conduta, né, dos agressores, de proteção das vítimas, mas também no funcionamento de políticas públicas muito substanciais para um período tão curto de tempo, né, tendo em vista o que ela enfrenta em termos de machismo estrutural.
1: Além das políticas públicas, a educação também pode ajudar a mudar a forma de se enxergar o violento na própria situação. Como a educação desde a infância pode ajudar a prevenir a violência contra a mulher?
2: A educação, no nosso ponto de vista, é um dos pilares estratégicos mais fundamentais, inclusive previsto na Lei Maria da Penha, para a transformação e a desconstrução do machismo estrutural nas escolas, nos ambientes de educação pública e privada. E existem políticas transversais que se integram de maneira muito substancial para que essa ferramenta, a ferramenta da educação, né, da transformação, da percepção da mulher enquanto sujeita de uma sociedade que não deve ocupar um lugar de subalternização, um lugar de objeto, de coisa, né, que pertence a alguém.
1: Muitas mulheres têm dificuldade de reconhecer a violência quando ela não é física. Quais são os sinais que merecem atenção?
2: Olha, a violência psicológica hoje já é considerada, em âmbito internacional, inclusive, né, como uma das mais danosas, né, à intensidade das mulheres, sobretudo no contexto da violência doméstica e familiar. A violência psicológica, ela acontece por meio de manipulação emocional, chantagem, perseguição, humilhação. E é uma violência que pode passar de maneira muito sutil. E essa é a questão. As mulheres, quando se percebem uma situação de violência dessa natureza, ela já está num contexto, numa dinâmica muito aprofundada, com danos muito iminentes. Ano passado, em 2025, o Brasil registrou mais de 60 mil ocorrências de violência psicológica contra a mulher, um aumento de quase 17% em relação aos casos de 2024. Então, esses casos, eles não aumentaram somente, o que aumentou foi a percepção das mulheres, enquanto mulheres em situação de violência psicológica. Por isso a educação é importante, por isso a disseminação de informação de qualidade, né, uma comunicação estratégica nas redes sociais, no virtual, para a prevenção é tão importante. O Data Senado, que foi uma das pesquisas mais densas e aprofundadas nesse tema, já constatou que as mulheres brasileiras, em quase 30%, né, cerca de 27%, já declararam ter sofrido violência doméstica e familiar em algum momento da vida. Então, muitas vezes essas mulheres, inclusive, só percebem que sofreram violência quando já saíram da relação. Então, é muito importante que, coletivamente, nós, enquanto Estado, enquanto sociedade, enquanto família, enquanto comunidade, estejamos atentos a esses sinais que parecem inofensivos, esses pequenos insultos, essas microagressões, esses cenários constantes de humilhação. No contexto de uma relação, a gente esteja atento para que isso não atinja um nível, não exista e não atinja um nível de dano emocional e psicológico, é que muitas vezes é difícil de reparar.
1: Depois de 20 anos da mulher do tema, qual deve ser o próximo passo? O que a Secretaria da Mulher vem fazendo para fortalecer a prevenção e o combate à violência?
2: A Procuradoria Especial da Mulher tem atuado fortemente na prevenção, integrando campanhas educativas, fazendo articulação, promovendo articulação com outros entes, com outros poderes, para que a gente integre grandes ações, como, por exemplo, o Pacto Nacional contra o Feminicídio e outras iniciativas dessa natureza, mas, sobretudo, que diz respeito ao atendimento das mulheres. Nós, a Procuradoria, atendemos mulheres que estejam em situação de violência doméstica e familiar ou violência de gênero. Nós realizamos um atendimento virtual para mulheres em todo o Brasil. Uma ferramenta que é o Zap Delas, que foi criada, inclusive, especificamente para o fenômeno da violência política de gênero. A partir dessa contribuição, a gente espera que o Senado, por meio da Procuradoria, e também dos outros setores da casa que atuam nessa agenda, como o observatório, como o Comitê de Equidade, como a bancada das mulheres femininas, a gente atua de maneira integrada para que o Senado continue se reposicionando enquanto casa legislativa perante a sociedade brasileira, perante as mulheres desse país, como um braço forte, como um aliado no que diz respeito à prevenção e tratamento da violência contra todas as mulheres.
1: A Lei Maria da Penha continua sendo um instrumento fundamental para proteger as mulheres e enfrentar a violência doméstica e familiar. Mas, como vimos, combater a violência não é apenas violência. E também reconhecer os sinais, conter comportamentos que foram naturalizados e construídos desde a infância, relações baseadas em respeito e igualdade. A mudança depende das leis, das políticas públicas e das instituições, mas também de toda a sociedade. Porque nenhuma mulher deveria precisar esperar a violência chegar ao extremo para se proteger. Informação, educação e prevenção são essa forma de proteção. O programa de hoje teve apresentação de Rita Lima, produção de Jorge Pérez, edição de Paula Groba e trabalho secreto de João Lira. Obrigada pela sua companhia e até a próxima.
3: CNT funciona em você para discutir condições de trabalho na educação infantil. Nesta terça, dia 18, a Confederação Nacional dos Trabalhadores em Educação, CNTE, participou da primeira reunião.

0: espaciais desligados. Paulo Freire, nascimento 19 de setembro de 1921 no Recife. Falecimento 2 de maio de 1997 em São Paulo. Patrono da educação brasileira.
1: Nenhuma realidade não é assim mesmo. Toda realidade está aí, submetida à possibilidade de nossa intervenção humana.
0: 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Convido você a acompanhar a reportagem publicada no site do Sindicato dos Servidores Públicos Federais, aqui no grupo 57PE, da precarização à uberização, lógica do trabalho sob demanda avança para pesquisador da UFRN, a uberização.

0: chegada do verão amazônico, as previsões para a estiagem deste ano começam a se confirmar. A Defesa Civil do Amazonas decretou situação de alerta para 5 municípios, a maioria deles localizados na região sul do estado. No município de Indira, a cerca de 1.208 quilômetros de Manaus, a moradora Solete Pedrosa destaca os efeitos da vazante. Produtos que antes chegavam pelo rio agora estão sendo transportados pelas estradas. Mas mesmo assim, a população ainda enfrenta dificuldades por causa das condições das rias.
1: O atraso de varança, eles estão fazendo assim, porque não está dando ainda não. Nem de barco, de motel, nem de rio para a casa, não está dando não. Já está muito seco.
0: Até o momento, 6 municípios do Amazonas estão em situação de atenção, enquanto 41 continuam em situação de normalidade. De acordo com o secretário da Defesa Civil do Amazonas, Coronel Mauro Freire, o órgão já vem adotando medidas antecipadas para reduzir os impactos da estiagem.
2: Especialmente em 2016, reenviamos 152 tipos de portadores de água do projeto Água Boa para 24 municípios, garantindo assim acesso à água potável e principalmente as comunidades ribeirinhas. Também já foram enviadas 33 mil cestas básicas, equivalente a 7,9 toneladas de ajuda humanitária, reforçando o apoio às famílias afetadas por eventos hidrológicos.
0: Nesta semana, o município de Humaitá decretou situação de emergência por causa da seca do Rio Madeira, que chegou a 12 metros e 49 centímetros. Com o decreto, a prefeitura pode solicitar recursos do governo federal para garantir a continuidade dos serviços essenciais da região. Da rede de rádio Encontro das Águas, Alfredo Ázilo, para a Rádio Nacional.

0: bem no Brasil. Planeta Verde, Maria Paula Carvalho.
1: Mudanças climáticas, desmatamento, práticas agrícolas inadequadas, monoculturas. A Terra, que alimentou a humanidade por tantos séculos, agora está sob pressão. Em muitas regiões, os solos estão esgotados e a produtividade despenca. É para tratar desse assunto que acontece até 28 de agosto em Ulaanbaatar, na Mongólia, a principal conferência mundial sobre desertificação e degradação dos solos. A COP17 reúne governos, cientistas, organizações da sociedade civil e representantes do setor privado para discutir estratégias de restauração de terras e adaptação à seca. Menos conhecida do que as conferências da ONU sobre clima e biodiversidade, a COP da desertificação é, no entanto, essencial. Intitulada Restaurar as Terras, Restaurar a Esperança, a reunião ocorre em um momento em que cerca de 40% das áreas terrestres do planeta já apresentam algum grau de degradação, afetando diretamente 3,2 bilhões de pessoas. Aproximadamente 100 milhões de hectares de terras férteis e produtivas são perdidos todos os anos em consequência da degradação e da seca, gerando custos econômicos estimados em 880 bilhões de dólares anuais. Os dados mostram a urgência da situação. Até 2050, a seca deverá atingir 75% da população mundial, podendo forçar o deslocamento de 700 milhões de pessoas já a partir de 2030 e desencadear uma crise anunciada. O diagnóstico é conhecido e os desafios são imensos, como destaca Tansir Mubai, do Instituto Senegalês de Pesquisa Agrícola.
2: A COP17 acontece em um momento em que a degradação das terras se tornou uma ameaça global, com consequências diretas para a segurança alimentar, a disponibilidade de água e os meios de subsistência de milhões de pessoas.
1: Após uma COP16 sem grandes resultados em viagem há 10 anos, ele afirma que chegou o momento de passar do discurso à ação. Em países de alta renda, a degradação do solo é frequentemente mascarada pelo uso intensivo de insumos, o que acaba agravando ainda mais o problema. Já nos países de baixa renda, particularmente na África subsaariana, os déficits de produtividade e o acesso limitado a insumos tornam as populações extremamente vulneráveis. A boa notícia é que as soluções existem. Segundo a Convenção das Nações Unidas de Combate à Desertificação, a restauração do solo tem um custo estimado em US$ 1 bilhão por dia, um investimento que traria inúmeros benefícios, destaca Santos Vale.
2: Será preciso restaurar as árvores, os solos e os sistemas agrícolas. Se olharmos para o exemplo do Senegal, temos experiências promissoras. Os resultados mostram que, ao associar a pesquisa, o poder público e outros atores, como as ONGs, é possível restaurar os solos e melhorar a renda das populações. Restaurar os solos não é apenas proteger o meio ambiente, é investir na paz, na resiliência e no desenvolvimento.
1: Sandra Rier, vice-responsável pela Divisão de Agricultura e Desenvolvimento Rural e Biodiversidade da Agência Francesa de Desenvolvimento, explica que esses investimentos no combate à desertificação são rentáveis. Os investimentos necessários são enormes, mas há uma rentabilidade econômica nesses investimentos. São dados da Convenção de Combate à Desertificação que indicam que cada dólar investido na restauração de terras degradadas nos devolve entre 7 e 30 dólares. Ou seja, são investimentos rentáveis para a sociedade e para o planeta. Porque na prática, investir na saúde das terras é investir na nossa segurança alimentar. É investir no clima, já que, como se sabe, os solos armazenam carbono. E é investir na nossa capacidade de adaptação às mudanças climáticas. Pois uma terra saudável é uma terra que resiste melhor aos climáticas extremas. Quando um solo consegue captar e conservar água por ser um solo saudável, rico em matéria orgânica, isso significa que essa água pode ser restituída às plantas, aumentando a capacidade desse solo de alimentá-las e nutri-las. O Brasil participa da COP17 com a maior delegação de sua história em uma conferência da ONU para o combate à desertificação, reunindo mais de 100 representantes do governo federal, da comunidade científica, da sociedade civil e do setor privado. O país leva à Mongólia experiências desenvolvidas no semiárido brasileiro, especialmente na Caatinga, bioma nacional mais vulnerável à degradação de solos e à desertificação. A expectativa é compartilhar iniciativas de restauração ecológica, adaptação às secas e promoção da segurança hídrica e alimentar. A preocupação é justificada pelos números. Cerca de 18% do território brasileiro está em áreas suscetíveis à desertificação. E aproximadamente 39 milhões de pessoas vivem em regiões afetadas pelo avanço desse fenômeno.

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1: 6:58.
2: Vocês têm usado uma conta propaganda de pagos de aposta que prometem dinheiro rápido? Então, a verdade é que a famosa bet é feita para ganhar dinheiro com a esperança de melhorar de vida. Mas o valor que ela recebe é sempre maior do que o valor pago ao nosso saber. Esse tipo de aposta foi legalizado no governo do Michoacão. Os jogos são desenvolvidos para o usuário continuar apostando. Não há como jogar com responsabilidade e entre nenhuma vida, né? E o que é pior, a bet é negativa para estimular o risco na aposta, que é conhecido como transtorno de jogo ou ludopatia. As consequências são sempre negativas. Incluem dívidas, conflitos familiares, estresse e dificuldades financeiras. Há casos de pessoas que perdem todos os seus bens na aposta. Sabendo que só tem mesmo um talentinho, evite sofrer mais um golpe. Pare e pense antes de tentar. Não caia nessa armadilha. E se você perceber que perdeu o controle, busque ajuda com familiares, amigos ou profissionais de saúde. Nascendo a Rádio Universitária FM e a Rádio Paulo Freire, Universidade Federal de Pernambuco.
1: E o espetáculo continua, de segunda a quinta, às 21h. Horário nobre para a música brasileira, espaço para o talento da nossa gente. Thank you.

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0: Bom dia. 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Vamos fazer um pequeno intervalo e voltaremos dentro de instantes com a segunda parte deste programa. Bom dia. Bom dia mesmo.
1: Sete horas e 26 minutos.
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7: 99 graus.
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0: Voltamos a apresentar.

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0: 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Produção e apresentação, José Mário Austregésilo. Até a próxima audição, um grande abraço a todos e um bom dia. Bom dia mesmo.
1: Sete horas e 53 minutos.
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4: São Brasílias de hoje apresenta o talento do cantor e compositor pernambucano Júnior Barreto.

0: 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Qual é, mago? Tá com saudade da praia, né?
1: Nascido em 1964 em Caruaru, Júnior Barreto começou a tocar nos anos 1980, quando integrou a banda de rock gótico Uso. Morando em Recife nos anos 1990, o compositor viu a cena do movimento Mangue Beat nascer e se tornou amigo e parceiro de diversos novos talentos da cena regional. Seguindo os passos de muitos artistas da geração, o músico partiu para São Paulo, onde começou a investir na carreira solo. O disco de estreia, Júnior Barreto, acabou saindo em 2004. Nessa altura, Júnior Barreto já era uma figura conhecida na cena paulistana e as composições do disco de estreia começaram a atrair talentos veteranos como Lenine, Maria Rita e Gal Costa. A baiana gravaria a música Santana no disco Hoje, de 2005. Com a boa recepção, o músico tocou muito nos palcos de São Paulo enquanto trabalhava no segundo álbum, Setembro. Lançado em 2011, o trabalho contou com a produção de Pupilo e trazia participações especiais de Seu Jorge, Céu, Mombojó e Gustavo Ruiz.
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1: Compositor de maturação lenta, Júnior Barreto lançou o terceiro álbum, O Sol e o Sal do Suor, apenas em 2024. Nesse período, compôs duas músicas para Gal Costa, gravadas no disco Estratosférica, de 2015. E Alaide Costa lançou a composição Atami em single, de 2023. Bastante requisitado, o músico tem músicas presentes em diversas trilhas sonoras de cinema e novelas. Com muita habilidade para combinar ritmos diversos em arranjos sofisticados, o compositor é um dos grandes talentos pernambucanos da geração. E agora, para fechar este Som Brasilis, que teve locução de Marluce Ribeiro, produção de Wilton Rodrigues e trabalhos técnicos de Eduardo Brito, vamos ouvir Vida, Vida, Vida, música do álbum O Sol e o Sal do Suor, lançado em 2024 pelo cantor e compositor pernambucano Júnior Barreto.

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3: Daniela Franco.
1: Bom dia, sol e 20 graus em Paris, em destaque nesta quinta-feira, 20 de agosto de 2026. Irã classifica de política

0: quarta-feira na rede social X. O plano de pressão econômica anunciado na véspera pelo presidente americano Donald Trump contra Teerã. Segundo o diplomata iraniano, o chamado Dia D econômico dos Estados Unidos tem o objetivo de desviar a atenção da crise enfrentada por Washington, uma dívida pública sem precedentes que ultrapassou na quarta-feira a marca simbólica de 40 bilhões de dólares. Para Araghchi, persistir em políticas condenadas ao fracasso só levará a uma nova derrota americana e à hostilidade dos iranianos. Na rede social Truth Social, Trump também ameaçou de imensas consequências econômicas qualquer país que apoie instituições financeiras, empresas, aeroportos ou entidades governamentais no Irã. No entanto, o presidente americano não deu detalhes sobre as medidas que pretende aplicar. O Estreito de Hormuz segue bloqueado pelo regime iraniano. Na quarta-feira, apenas 9 navios atravessaram a região, segundo dados da Capler, empresa que monitora o tráfego marítimo. Antes da guerra, até 140 navios transitavam por dia pelo local. Como alternativa ao bloqueio, a Coreia do Sul anunciou nesta quinta-feira que um navio sul-coreano deve partir no sábado rumo à Europa, passando pelo Ártico. Ambientalistas alertam, no entanto, que se essa travessia for usada com frequência, poderá acelerar o desgaste desse oceano glacial, já ameaçado pelo aquecimento global. A Coreia do Norte lançou uma dezena de mísseis balísticos de curto alcance a partir da região de Pyongyang nesta quinta-feira, pouco depois de o Ministério Sul-Coreano da Defesa ter anunciado que a Coreia do Norte possui entre 80 e 120 ogivas nucleares. Esse número é superior ao apresentado na véspera pelo presidente americano Donald Trump, segundo o qual Pyongyang teria 57 armas nucleares muito potentes. O líder republicano também afirmou que pretende se reunir com o dirigente norte-coreano Kim Jong-un antes do final deste ano. Se esse encontro ocorrer, ele será o primeiro desde a volta de Trump à Casa Branca em 2025. Segundo o jornal Wall Street Journal, a reunião poderá ser realizada na próxima viagem do presidente americano à China, em novembro, para a cúpula da cooperação econômica Ásia-Pacífico. O ministro da Defesa de Israel, Israel Katz, anunciou nesta quinta-feira que o presidente turco, Recep Tayyip Erdogan, está conduzindo a Turquia a aventuras perigosas na Síria. E Katz afirmou ainda que Israel não permitirá que ninguém ameace a sua própria segurança. As relações entre a Turquia e Israel, já deterioradas por trocas de farpas cada vez mais duras sobre a situação na Síria, onde os exércitos dos dois países estão ativos, pioraram ainda mais nessa semana, depois que o exército israelense atacou uma base militar síria próxima à fronteira turca. O presidente libanês Joseph Aoun está em Roma nesta quinta-feira, onde vai se reunir com a primeira-ministra italiana Giorgia Meloni e o presidente italiano Sergio Mattarella para discutir o futuro da Força Interina das Nações Unidas no Líbano, cujo mandato expira no final deste ano. O presidente libanês também deve encontrar o Papa Leão XIV no Vaticano, com quem deve evocar as negociações de paz com Israel. O governo espanhol começou nesta quinta-feira a transferir migrantes que permaneciam em acampamentos improvisados e também nas ruas do enclave espanhol de Ceuta para espaços temporários de acolhimento, quase 3 semanas depois da entrada em massa registrada nos dias 30 e 31 de julho. A maior preocupação do governo espanhol é com cerca de 500 menores migrantes em situação de vulnerabilidade, principalmente meninas. Os detalhes com a nossa correspondente em Madrid, Ana Beatriz Farias.
1: Estamos falando de crianças e adolescentes que chegaram a Ceuta sem pais ou outros adultos responsáveis. A Radio Televisión Española fala em aproximadamente 500 menores, entre meninos e meninas de perfil mais vulnerável, que poderiam ser transferidos com urgência para a Espanha continental. Oficialmente, o governo diz que a prioridade, sempre que for possível e respeitando o interesse superior do menor, é a reunificação familiar. Quando isso não pode ser feito, entram em cena outras formas de proteção. Existe uma preocupação específica com a segurança das meninas e mulheres. O Ministério da Igualdade já havia alertado para o risco extremo de violência física e sexual e de aliciamento por redes de tráfico.

0: tráfico e exploração entre as mulheres migrantes que estavam nas ruas de Ceuta. E no caso específico das menores, segundo fontes sanitárias ouvidas pela cadena SER, pelo menos 6 meninas foram atendidas após agressões sexuais. Entre os primeiros casos conhecidos, 2 relataram tentativas de estupro e outras 2 apresentavam sinais de terem sido estupradas.
1: Ana Beatriz Farias é correspondente da RFI em Madrid. Em Ulaanbaatar, na Mongólia, a 17ª COP do combate à desertificação entra em seu 4º dia, com o desafio de propor soluções para a degradação dos solos, que afeta 40% da superfície terrestre. Mas as tensões entre os países participantes emergem, principalmente devido aos bloqueios das negociações pela Rússia e Estados Unidos. Desde o retorno de Trump à Casa Branca, Washington abandonou as negociações climáticas. Em entrevista à RFI, o geógrafo Jean-Daniel Cesarro, do Centro de Cooperação Internacional e Pesquisa Agronômica da França, explica as 3 principais questões na mira da delegação americana.
2: Os Estados Unidos blocam sobre 3 sujeitos: legalidade homem-femme.
3: Os Estados Unidos bloqueiam 3 temas: a igualdade de gênero, a questão da participação das comunidades locais e dos povos originários, ou seja, como melhorar sua representação tanto na convenção quanto nos financiamentos internacionais, e o 3º tema é a sinergia entre clima, biodiversidade e desertificação, que tem o objetivo de aumentar a eficiência e garantir que mais recursos sejam destinados a ações no terreno.
1: Jean-Daniel Cesarro foi entrevistado por Igor Stross. E novos bombardeios russos deixaram ao menos 13 mortos em Kiev e arredores na última noite. O presidente ucraniano Volodymyr Zelensky acusa Moscou de investir em mísseis balísticos em uma escalada do conflito.
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1: Olá, neste segundo bloco, vamos saber como a imprensa francesa analisa as intenções políticas do ex-ministro da Defesa da Ucrânia, Mikhailo Fedorov, ex-fiel escudeiro de Volodymyr Zelensky, que exige a realização de novas eleições presidenciais. Depois a gente ouve uma reportagem sobre o projeto Navegantes, que oferece ajuda psicológica para imigrantes brasileiras. A gente encerra esse bloco com o Planeta Verde, sobre a COP da desertificação na Mongólia, focada na seca que pode atingir 75% da população mundial. Mas antes, no programa Linha Direta, nossa correspondente na Espanha fala da situação de centenas de imigrantes menores do grupo que entrou no enclave de Ceuta no final de julho. Confira.
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3: O governo espanhol começou nesta quinta-feira a transferência de imigrantes que permaneciam em acampamentos improvisados e nas ruas de Ceuta para espaços temporários de acolhimento. Isso quase 3 semanas depois da entrada em massa registrada nos dias 30 e 31 de julho. A primeira operação se concentra nas pessoas que estavam na praia de El Trampolín e na região de Loma Colmenar, e está sendo realizada de forma voluntária, segundo o Ministério de Inclusão, Segurança Social e Migrações. A maior parte dos migrantes que conseguiram entrar em Ceuta já deixou a cidade, mas milhares ainda permanecem no território que fica no norte da África, na fronteira com Marrocos. Entre os casos mais delicados estão os menores, que chegaram desacompanhados. Até esta terça-feira, a Polícia Nacional já havia identificado mais de 2.000 menores. O governo espanhol trabalha agora em um plano para levar à Espanha continental cerca de 500 dos menores considerados mais vulneráveis, com especial atenção à situação das meninas. A correspondente da RFI em Madrid, Ana Beatriz Farias, traz os detalhes. Bom dia, Ana Beatriz. Quem são esses menores que podem ser transferidos de Ceuta para a Espanha continental?
0: Olá, bom dia. Estamos falando de crianças e adolescentes que chegaram a Ceuta sem pais ou outros adultos responsáveis. E o perfil dessa crise chama a atenção das autoridades. A ministra da Juventude e Infância, Cira Rego, afirmou que desta vez chegaram mais meninas desacompanhadas e também mais crianças muito pequenas, em relação à crise de 2021. A cifra de 500 transferências ainda é provisória, mas tem sido amplamente divulgada pela imprensa nacional. A Radio Televisión Española fala em aproximadamente 500 menores, entre meninos e meninas de perfil mais vulnerável, que poderiam ser transferidos com urgência para a Espanha continental. Já meios como a Cadena Ser e o jornal El País falam especificamente na transferência de cerca de 500 meninas.
3: Agora, Ana Beatriz, por que em meio à crise vivida em Ceuta, o governo quer levar esses menores para a Espanha continental?
0: O objetivo é garantir proteção e condições adequadas de acolhimento. Oficialmente, o governo diz que a prioridade, sempre que for possível e respeitando o interesse superior do menor, é a reunificação familiar. Quando isso não pode ser feito, entram em cena outras formas de proteção. Enquanto o governo define qual alternativa será adotada para cada caso, uma primeira medida já começou a ser posta em prática em Ceuta. Meninas que estavam nas ruas ou em espaços improvisados estão sendo levadas para 6 locais de acolhimento emergencial. Paralelamente, o governo busca uma fórmula para transferir parte dos menores mais vulneráveis para a Espanha continental. Ainda está sendo definido como isso será feito. Entre as possibilidades estão a distribuição entre as comunidades autônomas da Espanha, o acolhimento por famílias e também a transferência para centros administrados por organizações especializadas em proteção da infância. Aqui vale lembrar que a capacidade de acolhimento de menores atribuída à Ceuta é de apenas 29 vagas, muito abaixo da demanda provocada por esta crise. Existe uma preocupação específica com a segurança das meninas e mulheres. O Ministério da Igualdade já havia alertado para o risco extremo de violência física e sexual e de aliciamento por redes de tráfico e exploração entre as mulheres migrantes que estavam nas ruas de Ceuta. E no caso específico das menores, segundo fontes sanitárias ouvidas pela cadena SER, pelo menos 6 meninas foram atendidas após agressões sexuais. Entre os primeiros casos conhecidos, 2 relataram tentativas de estupro e outras 2 apresentavam sinais de terem sido estupradas.
3: Bom, em relação à saúde pública, Ana Beatriz, como está a situação? O sistema de saúde em Ceuta está sobrecarregado?
0: De acordo com o Colégio Oficial de Enfermagem de Ceuta, sim. A entidade fala, inclusive, em colapso. Em entrevista publicada nesta quarta-feira pelo Diário Dicen, a presidenta do colégio, Rosa Maria Fuentes Rosas, afirmou que as equipes estão sustentando o sistema com um sobreesforço imenso. Segundo ela, o hospital tem registrado entre 252 e 356 atendimentos por dia, num contexto em que já havia falta de pessoal durante o verão. Há ainda a preocupação epidemiológica. O jornal El País informa que foram registrados mais de 200 casos de gastroenterite aguda, 20 de sarna, 21 de impetigo e 4 de tuberculose. Profissionais no terreno também relatam doenças respiratórias e agravamento de problemas crônicos como diabetes e asma.
3: Muito obrigado, Ana Beatriz Farias, correspondente da RFI em Madrid, que participou do Linha Direta de hoje.
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1: Os principais jornais franceses desta quinta analisam as intenções do ex-ministro da Defesa da Ucrânia, Mikhailo Fedorov, ex-escudeiro do presidente Volodymyr Zelensky. A demissão deste jovem e popular tecnocrata em julho suscitou uma forte revolta na sociedade ucraniana e uma crise no governo. Em um vídeo de 10 minutos publicado no YouTube na terça, Fedorov exige a realização de novas eleições presidenciais, processo bloqueado pela lei marcial em vigor desde o início da invasão russa, em fevereiro de 2022. No entanto, o ex-ministro prega um mecanismo legal e realista para, segundo ele, não deixar Vladimir Putin decidir quando os ucranianos podem escolher seus dirigentes. Para especialistas em política ucraniana, entrevistados pelo jornal Les Echos, Fedorov atravessa um momento decisivo em sua carreira política. Nomeado ministro da Defesa em janeiro, ele tentou reformar as Forças Armadas, fragilizadas por escândalos de corrupção, mas encontrou resistência de Oleksandr Sirsky, então comandante-chefe, que teria pressionado Zelensky a demiti-lo. Segundo o Instituto Rating Group, a popularidade de Fedorov passou de 35% antes das manifestações em seu apoio em julho para entre 65% e 68% depois delas. Para o jornal Le Figaro, a emergência de Fedorov como figura política é o maior desafio de Zelensky desde o início da guerra. O diário aponta que, por pressão popular, o presidente ucraniano já demitiu Sirsky do comando das Forças Armadas. Por outro lado, Le Figaro acredita ser improvável que Fedorov, que esteve ao lado de Zelensky desde a campanha presidencial de 2019, seja nomeado a qualquer cargo no atual governo.
5: Reportagem Adriana Brandão.
6: Apesar da onda anti-imigração que se espalha pelo mundo, o número de brasileiros vivendo no exterior não para de crescer e bateu um novo recorde em 2025. O relatório consular anual do Itamaraty, divulgado no início de julho, contabiliza quase 5,3 milhões de imigrantes do Brasil no ano passado, 110 mil a mais do que em 2024. Com o aumento do fluxo, os pedidos de assistência consular deram um salto de 55%, atingindo 95 mil auxílios no ano passado. As demandas evidenciam a complexidade e a diversidade das situações vividas pelos imigrantes brasileiros. No ano passado, essa realidade foi ainda impactada pelo endurecimento das regras de imigração em vários países, como nos Estados Unidos de Donald Trump, que deportou milhares de brasileiros. Foi para apoiar a diáspora brasileira espalhada pelo mundo que a psicóloga intercultural brasiliense Bárbara Andrade criou, em 2024, a Navegantes.
7: A gente nasce, né, de uma necessidade muito clara que tem a ver com o fato de que a saúde mental, em muitas vezes, em muitos contextos, ela não é priorizada durante o processo migratório. Isso acontece porque o migrante ele tem muitas demandas para se preocupar. Ele tem questões legais, ele tem questões logísticas. E a gente começou a perceber que esse cuidado em saúde, ele não era priorizado.
6: A Navegantes tem uma equipe de 15 psicólogos e oferece atendimento online, sempre em português, em cerca de 40 países. Além das consultas individuais, a comunidade CAIS reúne cerca de 200 mulheres migrantes de língua portuguesa com o objetivo de combater o isolamento e fortalecer redes de apoio. A brasileira Daiane Lopes Vieira, cientista de dados, natural de Vitória, veio para a França há 9 anos para estudar. Começou a trabalhar e ficou. Hoje, ela é casada com um francês e mãe de uma menina de 3 anos. Daiane participou de um encontro da comunidade CAIS.
8: Foi difícil no início, não vou mentir. É bem diferente, porque a cultura muda. Então, para me acostumar a forma de como os franceses trabalham, é, numa língua diferente. Então, esses 2 primeiros anos foi difícil para me adaptar. Eu me sentia muito, muito sozinha. E aí, quando eu virei mãe, foi difícil de novo. Quando eu busquei a ajuda com a comunidade CAIS, foi mais porque eu queria me conectar com mulheres que também eram imigrantes.
6: A paulista Larissa Milato, profissional de marketing, vive fora do Brasil há 13 anos. Depois de passar pela Alemanha, onde teve muitas dificuldades de integração, Larissa mora há pouco mais de um ano em Paris. Ela divide sua vida entre a França e a Arábia Saudita, onde o marido trabalha. Para Larissa, a diferença da Navegantes é o acompanhamento psicológico especializado para brasileiros que vivem no exterior.
9: Como eles têm esse subnicho em se envolverem somente com pacientes que moram fora do Brasil, eles têm muito mais know-how das dificuldades que essa pessoa pode enfrentar, vir a enfrentar, ou também até uma reinserção, que muitas psicólogas tradicionais, elas não viveram e nunca viverão o que um imigrante passa.
6: Larissa se sente integrada à cultura francesa, mas um elemento novo está complicando sua vida em Paris.
9: Eu gosto de tudo aqui, eu não estou gostando desse calor. O calor está fora da curva.
6: A catarinense Júlia Panazzolo vive na França há 3 anos. Ela morou 2 anos em Paris e recentemente se mudou para Nice com o marido. Formada em Direito e ex-advogada, Júlia redirecionou sua carreira para a área criativa. A experiência migratória trouxe desafios que ela não esperava enfrentar e Júlia buscou ajuda no acompanhamento psicológico da Navegantes.
10: Na minha cabeça, eu achava que eu ia lidar super bem com a migração, porque eu sempre fui uma pessoa que se mudou muito ao longo da vida por conta do trabalho do meu pai. E eu falava, ah, vou tirar de letra, vai ser um pouco mais difícil por conta da língua. Mas quando eu cheguei aqui, a realidade foi outra, assim. Para além da língua, tem o clima, as pessoas são mais fechadas, a gente se viu muito sozinha, começando um casamento em outro lugar.
6: As mulheres representam a maior parte da clientela da Navegantes, indica a fundadora Bárbara Andrade.
7: A gente percebe que a busca ela é maior no público feminino, né? As mulheres elas representam quase metade da população migrante, elas enfrentam, sim, a diversidade de desafios que são diferentes, que merecem atenção, desde a maternidade no exterior, os relacionamentos que são construídos nessa nova cultura, que, como eu disse, às vezes são relacionamentos interculturais.
6: A Navegantes também trabalha voluntariamente com refugiados no Brasil, com retornados e imigrantes deportados em consequência do endurecimento das políticas migratórias em outros países.
7: Os retornados é algo que aparece sempre no nosso dia a dia, sobretudo no ano de 2025. Eu diria que foi um ano, nos anos mais desafiadores para a população migrante de modo geral. Nós tivemos o endurecimento de muitas políticas, nós tivemos inúmeros brasileiros que retornaram dos Estados Unidos para o Brasil, e essas são pessoas que buscam atendimento porque, apesar delas voltarem, elas ainda estão na condição de migrante, e agora migrante no seu próprio país.
6: Vale lembrar que os consulados do Brasil também oferecem assistência aos imigrantes em todo o mundo.
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1: Mudanças climáticas, desmatamento, práticas agrícolas inadequadas, monoculturas. A terra que alimentou a humanidade por tantos séculos agora está sob pressão. Em muitas regiões, os solos estão esgotados e a produtividade despenca. É para tratar desse assunto que acontece até 28 de agosto em Ulaanbaatar, na Mongólia, a principal conferência mundial sobre desertificação e degradação dos solos. A COP17 reúne governos, cientistas, organizações da sociedade civil e representantes do setor privado para discutir estratégias de restauração de terras e adaptação à seca. Intitulada Restaurar as Terras, Restaurar a Esperança, a reunião ocorre em um momento em que cerca de 40% das áreas terrestres do planeta já apresentam algum grau de degradação, afetando diretamente 3,2 bilhões de pessoas. Aproximadamente 100 milhões de hectares de terras férteis e produtivas são perdidos todos os anos em consequência da degradação e da seca, gerando custos econômicos estimados em 880 bilhões de dólares anuais. Até 2050, a seca deverá atingir 75% da população mundial, podendo forçar o deslocamento de 700 milhões de pessoas já a partir de 2030 e desencadear uma crise anunciada. O diagnóstico é conhecido e os desafios são imensos, como destaca Tamsir Mibai, do Instituto Senegalês de Pesquisa Agrícola.
11: A COP17 acontece no momento em que a degradação das terras se tornou uma ameaça global, com consequências diretas para a segurança alimentar, a disponibilidade de água e os meios de subsistência de milhões de pessoas.
1: Após uma COP16 sem grandes resultados em Riad há 2 anos, ele afirma que chegou o momento de passar do discurso à ação. Em países de alta renda, a degradação do solo é frequentemente mascarada pelo uso intensivo de insumos, o que acaba agravando ainda mais o problema. Já nos países de baixa renda, particularmente na África subsaariana, os déficits de produtividade e o acesso limitado a insumos tornam as populações extremamente vulneráveis. Segundo a Convenção das Nações Unidas de Combate à Desertificação, a restauração dos solos tem um custo estimado em US$ 1 bilhão por dia, um investimento que traria inúmeros benefícios, destaca Tamsir Mibai.
11: Será preciso restaurar as árvores, os solos e os sistemas agrícolas. Se olharmos para o exemplo do Senegal, temos experiências promissoras. Os resultados mostram que, ao associar a pesquisa, o poder público e outros atores, como as ONGs, é possível restaurar os solos e melhorar a renda das populações.
1: Sandra Rullier, vice-responsável pela Divisão de Agricultura, Desenvolvimento Rural e Biodiversidade da Agência Francesa de Desenvolvimento, explica que esses investimentos no combate à desertificação são rentáveis.
12: Os investimentos necessários são enormes, mas há uma rentabilidade econômica nesses investimentos. São dados da Convenção de Combate à Desertificação que indicam que cada dólar investido na restauração de terras degradadas nos devolve entre 7 e 30 dólares. Ou seja, são investimentos rentáveis para as sociedades e para o planeta. Porque, na prática, investir na saúde das terras é investir na nossa segurança alimentar, é investir no clima, já que, como se sabe, os solos armazenam carbono, e é investir na nossa capacidade de adaptação às mudanças climáticas.
13: O Brasil participa da COP17 com a maior delegação de sua história em uma conferência da ONU para o combate à desertificação, reunindo mais de 100 representantes do governo federal, da comunidade científica, da sociedade civil e do setor privado. O país leva à Mongólia experiências desenvolvidas no semiárido brasileiro, especialmente na Caatinga, o bioma nacional mais vulnerável à degradação dos solos e à desertificação. Cerca de 18% do território brasileiro está em áreas suscetíveis à desertificação, e aproximadamente 39 milhões de pessoas vivem em regiões afetadas pelo avanço desse fenômeno.
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15: 8 horas e 27 minutos. 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
1: Olá, nesse ano de 2026, as urnas eletrônicas completam 30 anos. Foi em 1996 que o Brasil começou a colocar em prática esse projeto que, três décadas depois, coloca o país como referência mundial. Mas apesar do êxito, ao longo desse tempo, nos últimos anos, as urnas eletrônicas vêm sendo questionadas, colocando em dúvida a segurança do nosso processo eleitoral. Então, para desmentir informações falsas e esclarecer algumas dúvidas, recebemos Jorge Maciel, secretário de Tecnologia da Informação e Comunicação do Tribunal Regional Eleitoral de Pernambuco. Mas antes de iniciar essa nossa conversa, vamos fazer um rápido intervalo e daqui a pouco a gente volta.

0: Estamos de volta com a Opinião Pernambuco Especial Eleições. Hoje vamos falar sobre as urnas eletrônicas e a segurança do processo eleitoral brasileiro. Nosso convidado é Jorge Maciel, secretário de Tecnologia da Informação e Comunicação do TRE de Pernambuco. Jorge, seja muito bem-vindo aqui à Opinião Pernambuco. Eu queria começar te perguntando, em que contexto surgem as urnas eletrônicas?
1: As urnas surgem como sendo uma resposta da Justiça Eleitoral em tentar automatizar um processo que antes era manual, e um processo manual está sujeito a falhas não intencionais, de manipulação dos votos em papel, etc., e aquelas intencionais que a gente sabia que era quando na hora da contagem as pessoas tentavam ler de uma forma diferente, alterar mapas eleitorais. Então a urna, na realidade, ela é a resposta da Justiça Eleitoral para justamente eliminar toda e qualquer possibilidade de manipulação dos votos. E ela foi uma escolha de extremo sucesso, tanto que a gente já está aí com 30 anos, né, de urna eletrônica.
0: 30 anos de urnas eletrônicas. Uma informação que se ventilou, que inclusive a Justiça Eleitoral desmentiu, é que as urnas seriam fabricadas na Venezuela. Quem é que fabrica as nossas urnas que a gente utiliza nas nossas eleições?
1: Para começar, assim, a gente vou voltar um pouquinho no tempo, né? 30 anos atrás, quando a Justiça Eleitoral quis produzir urnas eletrônicas, a primeira coisa, não é uma urna que exista no resto do mundo, é um projeto nacional, é um projeto inclusive de orgulho nacional. Ele foi feito pela Justiça Eleitoral juntamente com órgãos do Exército, inclusive a gente teve Aeronáutica, IME, INPE, especialistas, engenheiros dessas entidades, junto com a Justiça Eleitoral, junto com o Ministério das Comunicações, etc., e formou-se um grande time para poder construir o projeto da urna eletrônica, que é um projeto nacional voltado para eleições brasileiras, né? E aí essas urnas começam a ser fabricadas no Brasil, e até hoje é assim, essas urnas são fabricadas aqui, sob nossas especificações. Esse é o modelo 2020 e o modelo 2022, são os modelos mais novos, fabricados em empresas nacionais, com toda a supervisão da Justiça Eleitoral. Então, assim, não tem nada aqui que esteja fora do nosso controle.
0: Tudo ali é fiscalizado.
1: Tudo é fiscalizado e assim, a gente fala assim, a urna é um computador dedicado para ser urna, mas assim, ele não é igual a um computador normal, porque ele tem perímetros criptográficos, ele tem uma parte de autenticação toda que é de segurança nacional. Inclusive, a Justiça Eleitoral, ela tem hoje convênio com a ABIN, com a Agência Brasileira de Inteligência. A gente tem hoje protocolos sendo feitos entre a gente, a ABIN, com outras entidades, e a gente acha que talvez hoje seja o maior utilizador de chaves criptográficas do Brasil. A gente tem hoje quase mais de 550 mil urnas no Brasil, cada uma com mais de 8 chaves criptográficas, que fazem com que a gente seja o maior usuário das chaves com mais bits do Brasil.
0: Vamos lá, vamos falar um pouco da preparação, né, das urnas antes do dia da eleição. Como é que ela é preparada? Eu sei que tem uma cerimônia, né? Primeiro de lacração, né, do sistema. Como é que acontece? Em que momento acontece?
1: Sim, uma coisa importante já para a gente ir esclarecendo a quem está assistindo é que o Brasil tem uma forma própria, né? A primeira coisa é que o Brasil tem uma justiça eleitoral. Muitos países nem têm isso. Né? E aí a gente tem uma justiça eleitoral, que é nacional. Significa dizer que cada estado, em todo lugar, as eleições acontecem de forma igual, diferente de outros países que têm regras próprias por estado. Então, a Justiça Eleitoral é um órgão que controla toda a eleição no país com procedimentos específicos. Todos esses procedimentos são procedimentos públicos, são cerimônias públicas. Não há nada feito escondido, que as pessoas não tenham acesso. Então, todo o nosso processo é fiscalizável, é auditável, é público. E ele começa, na realidade, o primeiro insumo maior para a gente fazer uma eleição é o cadastro de eleitores. Né? A gente tem aquela campanha de tirar título, de atualizar, etc. Esse é o nosso primeiro grande insumo, que é os eleitores. O segundo grande insumo nosso é um segundo cadastro, que é o cadastro dos candidatos. Ele vai terminar, inclusive, agora no dia 15, sábado, dia 15, é o dia do fechamento. Então, assim, quem se candidatou, se candidatou. Quem não se candidatou, não se candidata mais. Então, a gente passa por esse, assim, o primeiro, tem os candidatos, tem aqueles que a gente vai bater, tem gente que está tirando título em outro estado, mas tem em outro. Então, a gente vai fazer todos esses batimentos. Com os candidatos é a mesma forma, dia 15, agora de agosto. A gente encerra esse cadastramento e aí vai se ver, por exemplo, vai ter candidato que vai ser, pode não conseguir ser, o juiz vai decidir se ele tem, se tem ficha limpa, etc. Né? E aí depois a gente vem com a parte dos softwares em si, que também são softwares nacionais, todo o controle é nosso, não está rodando aqui um sistema operacional estrangeiro, nada disso. Ela usa até um que a gente chama UE-Linux, então assim, é um Linux feito pela Justiça Eleitoral para rodar nessas urnas, todo o controle é nosso. E esse é o terceiro insumo. Então, quando a gente soma esses três, né, e aí, como as urnas, a gente não chegou num ponto que as máquinas pensam por si só, elas executam aquilo que o software foi programado para executar, e isso são os códigos-fontes, que se fala muito assim, ah, tem um código-fonte que não é aberto. Isso é outra grande desinformação. A gente abre com um ano de antecedência. Então, tem vários órgãos que são fiscalizadores da Justiça Eleitoral. Congresso, CREA, Ministério Público, universidades, eles fiscalizam o processo e eles têm acesso a esses fontes, esses programas, já com um ano de antecedência. Então, em outubro de 2025, a gente já abre para eles e a gente faz uma coisa bacana que eu não conheço nenhum outro país que faça, nem nenhuma outra entidade que faça, que é um teste público de segurança. Então, a gente faz um grande evento nacional, é um teste público com resultados públicos para poder fazer com que academias, Polícia Federal, quem quiser e tiver um plano de teste para tentar vulnerabilizar as urnas, ele vem para um espaço lá no TSE, lá em Brasília, para tentar vulnerabilizar e a gente mostra sempre todos os resultados. Até hoje ninguém nunca conseguiu.
0: Ou seja, vocês reúnem um pessoal para tentar hackear a urna e ninguém nunca conseguiu.
1: Não, assim, vocês nunca viram dizer assim, ah, o banco está colocando caixa eletrônica à prova para ver se alguém consegue roubar o dinheiro. Assim, e veja, e é numa condição, né? Porque uma coisa é você dizer assim, ah, eu pego um caixa eletrônico, levo para um local e vou tentar abrir esse caixa. Outra coisa assim, vá fazer isso dentro do banco, né? Aí você já tem outro grau de dificuldade. A gente tira as urnas do ambiente dela, normal, ela vai para um ambiente controlado, as pessoas têm acesso a tudo, então tentam congelar a urna, tentam fazer assim, tem todo tipo de teste que a gente deixa as urnas serem submetidas, né? Para poder a gente aprender e identificar se houver uma possibilidade de fraude, de vulnerabilizar as urnas, mas isso nunca foi conseguido até hoje.
0: O sistema, por exemplo, que a gente vai usar agora, nessa eleição de 2026, é o mesmo sistema do que a gente usou na última eleição de 2 anos atrás ou não? Isso sempre é atualizado?
1: Essa é uma pergunta interessante. Aí as pessoas dizem, são as mesmas urnas, mas não são os mesmos programas, porque a cada eleição a gente vai aprendendo e vai evoluindo. Por exemplo, para essa eleição aqui, agora, a gente tem uma inovação interessante. Assim, além das inovações de softwares que a gente vai aperfeiçoando, os sistemas internos, etc., a gente tem uma evolução que é o fluxo da votação. O que é que acontecia muito? E acontecia muito, e é fonte de muita desinformação. O eleitor, muitas vezes o eleitor analfabeto, ou aquele eleitor que nem lê direito, ele já chega querendo votar para presidente. Então, a urna abre, ela abre com um deputado. O deputado tem mais números, ela digita dois números só, dois algarismos, e dá um enter. Aí diz, não apareceu a foto, a urna me roubou. Mas, óbvio, a urna está dizendo para ele assim, olhe, você vai votar na legenda. E a pessoa confirma. Quando ela confirma, ela perdeu o voto. Aí diz que não votou, mas é justamente porque ela está votando para o candidato dela na posição errada. Então, o que é que a gente fez? A gente colocou um fluxo aqui em cima, que eu posso até mostrar depois. Nesse fluxo, ele vai mostrando onde o eleitor está, mas isso vai aparecer na tela do mesário também. Porque o que é que acontecia muito? A pessoa dizia assim, eu estou botando meu número aqui, não está aparecendo a foto, a urna está roubando, bababá. Então, o mesário vai dizer assim, senhor, sempre, porque a cabine é indevassável. Então, o mesário não poderia se dirigir. Até lá. Mas ele vai poder dizer agora, olhando assim, ó, você está no campo de deputado federal, por exemplo. Se o senhor está votando para que cargo? Não é para que candidato, é para que cargo? Eu estou votando para presidente. Mas, senhor, o senhor está no campo de deputado estadual. Então, ele vai conseguir acompanhar, obviamente, sem ver
0: em quem
1: está votando. Mas ele vai poder dizer assim, senhor, o senhor está no campo de deputado. Ah, mas não quero votar para deputado, não. É ok, então preencha aí alguma numeração e adiante até o senhor chegar na de presidente. Que também tem muita gente que diz assim, ah, eu quero chegar, vou votar dois números só quero votar para presidente. Ok, mas ele só pode votar para presidente depois no momento que for o voto para presidente. Então, isso, a gente entende, é uma evolução que vai facilitar muito a vida, tanto da Justiça Eleitoral, como as filas, como também a vida do mesário, né?
0: Você consegue mostrar para a gente,
1: sim,
0: mais ou menos?
1: Consigo.
0: Como é?
1: Se
0: será
1: a gente
0: que dá
1: quiser,
0: pra gente
1: deixa
0: dar
1: eu pegar
0: uma
1: aqui só. Esse aqui, obviamente, é um software de treinamento, né? Esse não é o software da eleição. Pronto, aqui a gente tem, ó, deputado federal, então...
0: Ah, tem uma... Você vê que está votando deputado federal.
1: Você vai avançando, né? Essa aqui é uma inovação dessa eleição. E a gente vê aqui, ó, que o mesário está vendo aqui, ó, votando para deputado federal. Então, se eu botar aqui, por exemplo, esses números são números fictícios. Por exemplo, candidato inexistente, voto de legenda. Está vendo? Ele entende que é voto de legenda. Confirmei, fui para o próximo, deputado estadual. E aqui ele está vendo.
0: E aí mudou, estadual. Já mudou. Deputado
1: mudou para deputado estadual. Então, aqui a pessoa vai ver...
0: Pronto. Conseguiu ver aqui, Dani?
1: Olha lá, tá vendo agora, senador. Aí uma coisa importante, esse ano a gente tem, vamos ter, ó, dois senadores, votação para dois senadores. Uhum. Então uma coisa que acontece, por exemplo, eu votei aqui num senador, né? Deixa eu corrigir isso aqui, vou botar aqui 9-1. Esses são números fictícios,
0: certo.
1: Mas eu poderia dizer assim, não, eu quero dar dois votos pro meu senador. Não, isso você não consegue.
0: Você não pode.
1: Se você voltar no primeiro, o segundo, se você repetir o número, você vai ter um cancelado.
0: Então, certo.
1: Também tem essa orientação para dar para, ó, senador segunda vaga. Ó, aí aqui governador, e aqui tá vendo, ó. O mesário tá vendo.
0: Sempre mudando.
1: Governador, ó. Então tá aqui. Aqui é um candidato fictício. Mostra o vice, né? A gente tem mostrado assim. Cada eleição a gente vai trazendo para os senadores. A gente mostra quem é o suplente. Para o governador, a gente mostra quem é o vice. Né? E aí agora o último é presidente. Né? Então quando chega aqui, tá aqui o vice, ou tá aqui o presidente, tá aqui o vice dele. Pronto. E aqui a gente encerra.
0: Encerra a votação.
1: Então isso aqui já é uma coisa nova, esse fluxo já é uma coisa nova, né? A questão, por exemplo, de acessibilidade, um dado interessante que a gente tem. Quando a gente introduziu a urna eletrônica no Brasil, esse é um dado bem interessante, a gente teve um número expressivo de analfabetos votando, porque antes eles não conseguiam votar na cédula, não liam. E quando a gente colocou uma urna que vota por número, todo analfabeto consegue entender bem os números, e aí a gente passou a ter uma votação expressiva do analfabeto. Fora isso, toda a questão de acessibilidade, né? A urna está preparada para várias deficiências. Então, a pessoa cega pode votar, a pessoa que não tem, que precisa
0: tem
1: de
0: braille,
1: que precisa de Libras. Então, ela tem Libras, tem braille, tem a parte de fone, a gente coloca o fone. Aí é importante dizer que, assim, não é o eleitor que chega com o fone dele e vai para o lugar aqui. A gente fornece um fone para evitar, por exemplo, que alguém coloque na saída de áudio, um transmissor daquele Bluetooth e alguém fora consiga escutar. Se a pessoa for vender voto, por exemplo,
0: entendi,
1: que a gente sabe que acontece. Então, a própria Justiça Eleitoral fornece o fone para que a pessoa consiga escutar a vocalização do que ela está, como ela tá procedendo na votação.
0: Só deixando claro, George, o mesário não vai ver em que candidato você está votando.
1: De jeito nenhum. Ele nem a gente consegue ver. Veja, nem nós da Justiça Eleitoral, porque a gente, esse processo é um processo que tem que atender a lei. E a lei diz que o voto é secreto. E ele é secreto, inclusive, para nós da Justiça Eleitoral. Então, a gente criou a urna de forma que ela gravasse numa tabela, mas imagine que fosse um livro de 400 páginas, 400 eleitores por urna. Então, o primeiro eleitor que vota, necessariamente o voto dele não está gravado na primeira página. Ele faz aleatório, joga na 25. Então, a gente não consegue, a gente tem todos os votos, mas não tem a posição dos votos.
0: Não tem a ordem,
1: isso,
0: né?
1: Isso faz com que a gente não consiga associar em quem, por exemplo, a Ariana votou. Porque vai cair numa posição lá que a gente não sabe. Então, nem nós, da Justiça Eleitoral, temos acesso a quem você votou.
0: Isso era outra pergunta também. Como vocês garantem, como é que a Justiça Eleitoral garante a segurança interna, né, das pessoas que trabalham com a própria urna, assim? Que mecanismos?
1: São todos esses mecanismos, né, do processo da gente. A gente tem um processo que ele vem se atualizando. São 30 anos de atualização. E a cada eleição a gente vai aprendendo mais, mas a gente sempre está respeitando o que a legislação diz. Então, quando a legislação diz assim, o voto é secreto, ele é secreto inclusive para nós. E aí a gente construiu essa forma de gravação do registro do voto eletrônico de forma que a gente não consiga fazer essas associações. Fora isso, como os programas são todos auditáveis e a urna não vai fazer nada diferente do que está programado e as pessoas conseguem auditar, aquilo que eu estou dizendo é confirmado por as outras entidades fiscalizadoras que auditam o nosso sistema. Os famosos códigos-fontes, que são mais públicos do que tudo do mundo.
0: Vamos lá. Terminou a votação. Já votou, urnas fechadas, vamos começar a apuração. Como é que se dá esse processo? a urna, todas as urnas têm que ir para lá, você pega um código específico da urna para levar para o tribunal, como é que acontece?
1: Tem uma coisa que é interessante, que eu terminei que não falei, assim,
0: pode
1: tem
0: falar,
1: uma coisa engraçada. Quando a gente digitalizou a urna que era de lona, né? Quando a gente tinha uma urna de lona, a primeira coisa que você tem que se mostrar para o eleitor é que você está começando com a urna de lona, mas não tem nenhum voto. Então, antigamente, as pessoas pegavam aquele saco grande, abriam, mostravam assim e batia, né? Só, não tem nada aqui dentro, tá vendo? Tá vazio. Ah. Quando a gente foi fazer com a urna, aí como é que a gente bate a urna? Não tem como
0: não
1: bater.
0: Tem.
1: Aí sai um primeiro relatório, que eu imprimi até um que tá aqui já, que é um relatório que a gente chama de zerésima. O que é uma zerésima? A gente criou esse nome, zerésima. É um relatório que mostra que tudo tá zero, ó. É um relatório aqui que mostra que você... Assim, isso aqui é o equivalente de a gente mostrar o saco vazio. É um relatório chamado zerésima.
0: De que esse todos documento, os votos saíram da
1: isso,
0: urna.
1: O que é que acontece? A urna é programada para só funcionar e receber votos a partir, por exemplo, no primeiro turno, que vai ser dia 4 de outubro, é sempre o primeiro turno, sempre no primeiro domingo do mês de outubro.
0: Sim.
1: O segundo turno, sempre no último domingo do mês de outubro. Mas ela só funciona às 8 horas da manhã. Se você ligar no sábado, se ligar às 5 horas da manhã, vou botar a voto aqui, você não consegue fazer isso. Normalmente os mesários ligam a partir das 7 para imprimir a zerésima, fazer todas as conferências. E isso aqui é um documento que é guardado. Isso compõe um dos artefatos da eleição, né? Assim, para mostrar assim, a urna começou, ela estava com zero voto, ninguém votou antes.
0: Uhum.
1: E aí, a partir das 8, quando ela termina, ela vai fazer o seguinte, que isso aqui é um... Perceba bem o que é isso. Isso aqui é o relatório final.
0: Certo.
1: Impresso. Então, veja, isso aqui, os fiscais estão lá. Os fiscais conseguem receber essas cópias. A gente imprime, de início, 5 cópias, mas se tiver mais fiscais, a gente imprime mais. Então, uma cópia dessa fica fixada na sessão eleitoral, outra cópia vai para o cartório, essas cópias vão para os fiscais de partido, né? E a partir daí, tem um QR Codezinho que sai no final, e aí, a partir daí, a gente faz a gravação do dado, e esse dado, ele fica gravado aqui num cartãozinho. Eu vou fazer uma coisa que não se deve fazer, mas assim, eu não vou simular o fechamento, mas eu vou lhe mostrar como é que funciona. Ele grava numa mídia dessa de resultados. Isso aqui a gente chama de mídia de resultados.
0: Ah,
1: é
0: então,
1: como se fosse um pendrive.
0: Aí estão os votos.
1: Aqui vai estar os votos que estão descritos nesse
0: também
1: papel.
0: Também aí. Certo.
1: No papelzinho está descrito. O partido recebeu. Esses votos são gravados nessa memória de resultado que está criptografado. Aí perceba bem, agora vamos desmanchar uma fake news, né? Uma desinformação. O que é que as pessoas dizem? Elas dizem, não, a gente confia na urna. A gente não confia que os votos vão ser modificados ao longo da totalização. Porque
0: Sim.
1: aí o passo seguinte é a gente pegar essa mídia aqui, a gente leva para um local de transmissão, ou o próprio cartório, ou a gente tem, por exemplo, para essa eleição a gente vai para mais de 700 locais que a gente transmite. O que é transmitir? A gente vai pegar essa mídia, colocar ela dentro da rede da Justiça Eleitoral, isso vai para uma máquina central no TSE em Brasília, que consolida todos esses votos. E ele vai ser descriptografado, é uma chave de 256 bits, a gente não tem computador que faça isso, a não ser com... Assim, o tempo é enorme se tivesse capacidade de descriptografar. E aí vai ser feita
0: toda... Ou seja, você ainda estaria descriptografando, acabaria a apuração,
1: não tem,
0: você ainda
1: hoje,
0: estaria tentando
1: descriptografar. O mundo não tem tecnologia para conseguir descriptografar no tempo que a gente faz isso. É. Mas, digamos que chegasse o tempo quântico, e aí viesse uma entidade estrangeira com um computador quântico que conseguisse descriptografar isso aqui e conseguisse adentrar nos arquivos da gente e modificar o resultado. Concorda que ia dar diferente com o que foi impresso no papel?
0: Totalmente, iria.
1: É simples isso, né? Mas as pessoas às vezes não entendem o quão simples é. É simples assim. Quer dizer, se alguém conseguisse fazer toda essa operação, modificar o resultado, ela seria... diferente daquilo que foi impresso, que está lá no local de votação, que está com o próprio partido, então significa que o partido teria uma prova impressa por nós mesmos de uma fraude, né? Concorda?
0: É, de uma fraude, exato.
1: Mas isso nunca aconteceu em 30 anos, mas isso é o que se fala sempre. Mas assim, isso nunca aconteceu por conta disso tudo que eu lhe falei, né? Assim, esse é muito simples. Aí as pessoas às vezes dizem assim, ah, eu quero voto impresso. Eu digo, a gente já tem o resultado impresso.
0: Já existe, né?
1: Já existe o resultado impresso. É porque muitas vezes as pessoas confundem como sendo cartão de crédito. Ah, eu vou no restaurante e eu recebo um comprovante. Mas assim, o voto é secreto. A gente da Justiça Eleitoral cumpre o que o próprio Congresso Nacional escreveu como lei. E a lei diz que o voto é secreto. Aí a gente sabe que dentro do Brasil a gente tem aquelas questões de compra de voto, etc. E isso, inclusive, é uma proteção para o eleitor. Então, ter uma cabine indevassável, ter aquela possibilidade de você votar sem influência de ninguém ainda é importante para o nosso país.
0: Importantíssimo. É, a gente está se aproximando do fim do programa, Jorge. É, depois de toda essa explicação, o que você acha, o que explica esse momento que a gente está vivendo de tanto questionamento com relação às urnas?
1: Veja, eu tenho uma opinião pessoal sobre isso. A gente, por exemplo, quando eu entrei na Justiça Eleitoral em 2001, em 2002 a gente não falava disso, em 2004 a gente não falava disso, em 2006 a gente não falava disso, em 2008 a gente não falava disso, em 2010 a gente não falava disso, em 2012 também não, em 2014 muito menos, mas, e a gente inclusive era tido como um dos órgãos mais confiáveis do país. O que é que mudou? O que mudou foram as redes sociais.
0: Uhum.
1: Então, tendo redes sociais que começaram a induzir, né, porque ela induz hoje consumo, a gente sabe das bolhas, dos fenômenos, e é importante estar numa televisão universitária, porque assim, o palco onde isso é estudado, isso é debatido, é na academia. E a gente viu um processo de redes sociais que começam aí a trazer informações para confundir. E óbvio que tem interesses, que são interesses que não são republicanos, são interesses que talvez não sejam nem nacionais, tem interesses internacionais, a gente sabe disso, a gente está numa TV universitária e a gente sabe dos movimentos, por exemplo, do Brexit na Inglaterra, a gente sabe de influências nas eleições americanas e a gente sabe das tentativas de influências nas nossas eleições, porque, pelo que você está vendo aqui, a gente não tem problema de segurança na urna. Onde é que a gente tem uma possibilidade de fraude na cabeça do eleitor? E onde é que isso está acontecendo? Isso está acontecendo nas redes sociais. Como essas informações são manipuladas? E haja vista que a gente tem redes sociais, e vocês devem ver as tensões da Justiça Eleitoral com a regulação de redes sociais, porque, por exemplo, a Ariana tem responsabilidade com o que ela fala. Se a Ariana, a TVU, estiver publicando alguma coisa aqui que não seja, você vai responder por isso. E a gente vê essa tensão quando a gente faz com que as redes sociais se responsabilizem. Então, se traz muito um conceito que é assim, a rede social não é responsável por isso. Ok, mas ela garante que quem está falando na rede social existe. Porque o grande problema é assim, está associada aquela pessoa que às vezes a gente olha que são bots, que são robôs, que não tem uma identidade. É como se... Então, se você não garante isso, no meu entendimento, você passa a ser responsável por aquilo.
0: Sim, claro.
1: Se entra uma pessoa qualquer e fala qualquer coisa aqui, como é que você vai responsabilizar uma pessoa que você não sabe quem é? Então, essa questão das redes sociais, isso desequilibrou muito essas questões relativas às desinformações. A gente não tinha isso antes. Isso passou a existir nesse momento. E ela não funciona só para a Justiça Eleitoral. A gente tem visto isso funcionando contra vacinas, a gente tem visto isso funcionando com questões políticas, a gente tem visto várias pautas que têm sido induzidas equivocadamente por essas redes sociais, que nenhuma delas são nacionais. A gente não tem nenhuma rede nacional, né? A gente está aí cheio de redes sociais, de potências estrangeiras, onde a gente está ali imerso e as pessoas desavisadamente terminam caindo naquilo, nessas bolhas de desinformação.
0: Né?
1: Então, esse é um fenômeno que, assim, eu acho que talvez seja o fenômeno mais importante e mais grave, né, assim, que a gente tem vivenciado nos últimos tempos e que a universidade tem um papel, né, para poder... A gente tem hoje um programa de combate à desinformação, porque já saímos da Justiça Eleitoral em si para poder tentar combater essas informações nas redes sociais e vocês acompanham aí as tensões que advêm desse combate, né?
0: Exato.
1: Mas isso é uma coisa extremamente importante e que deveria ser usado para o bem, né? Se tivesse sendo utilizado para o bem, talvez a gente tivesse fazendo muita
0: ótimo,
1: coisa com isso.
0: Né?
1: Talvez a gente tivesse ensinando o pessoal a ler, talvez a gente tivesse ensinando uma série de coisas, mas assim, o que a gente tem ensinado hoje, o que tem se aprendido, são realmente desinformações, né?
0: Jorge, muito obrigada por essa aula aqui com a urna eletrônica. Descobri várias coisas que eu não sabia. Eu acho que é ótimo a gente poder mostrar para todo mundo isso e desmistificar e combater essa desinformação com relação ao nosso processo eleitoral. Muito obrigada e
1: obrigado. Bom
0: trabalho, que vai ser árduo, né?
1: Sim.
0: Agora
1: sim.
0: Já começou.
1: Já começou.
0: Verdade.
1: É intenso, mas é bonito e assim, é uma coisa que eu brinco sempre. Eu estou voltando dos Estados Unidos agora, a gente tem feito muitas inserções fora do país e o brasileiro às vezes tem muita aquela coisa assim, não, no Brasil é ruim, não, é muito bom, a gente é reconhecido, é quase como se isso aqui fosse o Pelé.
0: É.
1: Né? Isso aqui é reconhecido lá fora como Pelé, as pessoas querem aprender com a gente, mas as informações são tantas que fazem com que a gente não tenha orgulho desse processo que é tão bacana, tão bonito e que a gente tem o acompanhamento de outros países tentando aprender com a gente. Então assim,
0: exato,
1: o Brasil tem essa missão e isso aí é uma coisa que a gente vem ensinando para outras nações.
0: Tá bom. Obrigada, Jorge, mais uma vez. Amanhã o Opinião Pernambuco, especial eleições, fala sobre governabilidade e poder legislativo, os pontos de convergência e tensão entre o executivo e o legislativo. Até lá!

0: 8:56.
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1: 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Vai ser o primeiro banco de cavalo marinho da Várzea. Vamos estar lá com vários brincadores de cavalo marinho, com o Mestre Lilo, Fernandinho Cavalcante, Ricardo Tremeterra, Bui Caboclo e muita gente massa para brincar esse cavalo marinho. 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Obrigado, Rádio Universitária FM. Simbora!
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1: Luneta, instrumento de observação que aumenta o campo de visão de quem olha. Permite uma visão mais precisa de objetos distantes. Na astronomia, é usada para ver objetos na superfície da Terra, como árvores, pessoas, animais ou os corpos celestes, como planetas, meteoros, satélites. Eu sou Ana Veloso, professora do Departamento de Comunicação da UFPE. No programa de hoje, a gente convida você a desenvolver uma reflexão sobre o papel das redes sociais nas eleições de 2026. O Luneta faz parte

0: Co-fundador do Estopim, Laboratório de Tecnopolítica, Comunicação e Subjetividade, Paulo Faltai. Bem-vindo.
1: Dia, Ana. Obrigado pelo convite. Um prazer estar mais uma vez aqui no Luneta.
0: Boa. E o mestrando em comunicação que vai defender amanhã, viu? Mestre já, praticamente, Andy Almeida. Ele possui graduação em comunicação social, publicidade e propaganda e também faz parte do Estopim. Bem-vindo, Andy.
2: Obrigado, Ana. Bom dia a todos e a todas.
0: Num momento importante, hein?
2: É isso mesmo.
0: Vai relaxar no Luneta, se preparar para a defesa. Puxa mais um pouquinho o microfone. Então, gente, as redes sociais elas vão ter um papel central nas eleições de 2026 no Brasil. Isso já é um fato. Instagram, TikTok, YouTube, Facebook, X e aplicativos de mensagens fazem parte da rotina de milhões de brasileiros e se transformaram já em espaços de busca por informação, debate político e campanha eleitoral. Uma eleição não acontece mais hoje apenas nos comícios, nos showmícios, no rádio e na televisão. Ela vai também em vídeo que aparece no celular, no meme que é compartilhado entre amigos, no comentário de um influenciador e no conteúdo que é recomendado pelos algoritmos. Mas como as redes sociais podem influenciar as eleições de 2026? Nossa repórter Lorena Roberta foi às ruas da UFPE para saber.
3: Olá, ouvinte, para você que está sintonizado na Rádio Paulo Freire. Eu sou Lorena Roberta e andei aqui no campus da UFPE. E hoje a gente girou a luneta para escutar quem realmente importa, o povo. No nosso quadro Fala Povo, fomos conversar com membros da comunidade acadêmica para saber o que eles pensam sobre qual vai ser o papel das redes sociais nas eleições de 2026.
4: Meu nome é Romão, tenho 21 anos, eu faço ciência política e eu acho que o papel das redes sociais nas eleições vai se aproximar muito do diagnóstico do Ricardo Fabrino e colaboradores no livro Política dos Algoritmos. Eu acho que os algoritmos que constroem os feeds das redes sociais se comportam como novas instituições do cenário contemporâneo, estabelecem novas rotinas, novas condições de sucesso e fracasso, novas regras do jogo, inclusive para os atores que disputam a influência política. Então, muitas vezes, fazer sucesso no feed pode ser a diferença entre ser eleito ou não. Eu acho que essas novas instituições interagem, modificam e remodelam as lógicas das instituições convencionais, como as eleições e os parlamentos.
5: Olá, meu nome é Safira, eu faço Direito na UFPE e falando com uma pessoa que usa as redes sociais em 2026, as redes sociais elas têm, né, trazido para as discussões pessoas que normalmente não estariam engajadas em assuntos políticos. Então você pode tanto obter informações quanto emitir, né, opiniões e ter acesso a essas informações de uma forma mais fácil. E só que o lado ruim disso é que normalmente as redes sociais são impulsionadas por cliques e compartilhamentos e curtidas e muitas vezes os perfis eles não se incomodam em publicar e compartilhar notícias verdadeiras, né? Então acredito que o maior obstáculo nas eleições atualmente e nos próximos anos é fazer esse filtro das notícias falsas e das notícias verdadeiras e o alcance que isso pode proporcionar, né? E como isso pode influenciar a opinião pública nas eleições.
6: Me chamo Thiago Reinaldo. Tenho 22 anos e faço jornalismo na UFPE. Eu acredito que o papel das redes sociais nas eleições tem tanto o foco de ser um intermediador entre o político e o seu eleitorado, como também servir de vitrine para que o político possa se mostrar, chegar a novos eleitores e se mostrar ser um... quem ele quer ser, quem ele quer parecer para o público.
7: Olá, meu nome é Edna, tenho 22 anos e sou do curso de licenciatura em dança. Eu acredito que o papel das redes sociais nessas eleições vão ser principalmente o de conquistar público e alcançar eleitores, justamente porque a importância delas nesse período cresceu muito ao longo dos últimos anos, então muitos candidatos investem bastante, né, em conteúdos para as redes sociais, justamente para alcançar, especialmente, acredito eu, eleitores mais jovens, que não têm tanto contato com a política e estão em massa na internet. Ele...

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1: E aí, Paulo, como você percebe as opiniões do povo?
2: Eu acho, Ana, que tem algo interessante nas respostas e um certo comentário que eu venho escutando de que essas eleições estão meio mornas, né, em comparação com 22, especialmente, como se a campanha demorou a começar, demorou a pegar. E acho que, escutando as opiniões, tem uma percepção que eu tenho que as redes sociais tornaram o debate político numa assembleia permanente. A política está sempre em discussão, não só no cenário e na temporalidade eleitoral. Então, é interessante essa ideia de como as redes sociais mudam não só a própria noção de eleição, de debate político, né? Elas não são só um canal de comunicação, mas elas estão produzindo também um tipo de debate político específico, mas mudando também a temporalidade do próprio processo eleitoral, o próprio processo do debate político, que fica quase como se fosse uma assembleia permanente. As pessoas e a sociedade estão debatendo política quase que o tempo todo. E um segundo ponto que eu quero puxar é que políticos e políticas não estão disputando apenas o voto dos eleitores ou das eleitoras. Também, primordialmente, ou primeiramente, disputam a atenção.
1: Uhum.
2: O que está em jogo é chamar a atenção, capturar a atenção. A gente vê muito material sensacionalista, né? Seja desinformação, de discurso de ódio.
1: Verdade.
2: E políticos e políticas quase aquela coisa de botando a melancia na cabeça para se destacar nas
1: as
2: redes.
1: As dancinhas,
2: né,
1: do TikTok, etc.
2: Exatamente.
1: É. E você, Andy, como você avalia as percepções do povo?
3: Teve um comentário em específico que me chamou a atenção quando ele fala sobre... Foi um rapaz, quando ele fala sobre as plataformas serem a mediação, né, entre os candidatos e os eleitores. Eu fico pensando nesse papel de mediação, né, assim, até que ponto, de fato, essas plataformas se configuram enquanto mediadoras, assim, porque o que a gente tem visto, né, através das pesquisas é que, na verdade, elas têm um papel ali de certa forma, manipular o próprio... Eles têm esse poder, né, de manipulação, uhum, do próprio algoritmo para fazer com que esses conteúdos cheguem ou não a determinados eleitores. Então, assim, existe uma certa noção no senso comum de neutralidade dessas plataformas, mas que elas não, de fato, são tão neutras quanto elas parecem, né? Elas têm essa capacidade de, por um lado, se dizerem neutras e prestarem contas e, até certo ponto, demonstrar alguns dados e informações sobre como elas funcionam, mas, por outros, o que a gente tem visto é que, de fato, elas conseguem reorganizar ali os seus próprios cálculos algorítmicos para fazer com que determinados conteúdos cheguem ou não a eleitores ou não.
1: É, em julho deste ano, o Datafolha perguntou diretamente sobre influência eleitoral. 32% das pessoas que acompanham redes sociais disseram que elas podem ter alguma influência na escolha para presidente, enquanto 62% afirmaram que essas pessoas não terão nenhuma influência. As redes não vão ter nenhuma influência na escolha para presidente, por exemplo. Quando considerada apenas a resposta muita influência, o percentual ficou em 15%. Mas esses números também mostram uma questão interessante. O eleitor pode não reconhecer uma influência direta das redes, mas elas continuam interferindo nos assuntos que chegam até ele, nas pessoas que ganham visibilidade e na maneira como determinados temas são apresentados. Hoje, quem influencia mais o eleitor, Paulo? A televisão, o rádio ou as redes sociais?
2: Olha, Ana, eu acho que tem uma combinação. Mas a gente vê num crescente de pesquisas de opinião que cada vez mais, seja as redes sociais, ou seja, figuras, os influencers e comentaristas políticos, ou mesmo essa figura que está surgindo no meio do influencer político, um político que se comporta como influencer, né, uhum, uma nova figura política pública.
1: Aqui a gente tem muito, em Pernambuco.
2: Pois é. Exato. Que as redes sociais, ou essa figura digital da internet, está ocupando um papel central de influência na opinião das pessoas, ou influência da decisão das pessoas.
1: Uhum.
2: E isso é muito interessante de perceber, e aí eu queria pegar uma carona no que o Andy falou, de como essas redes sociais não são simplesmente mediadoras, como elas tentam se vender. Né? E é interessante perceber como grupos políticos sabem operar muito bem, Ana, as materialidades que a gente chama na pesquisa, né? Mas as características e as virtudes do que seria a comunicação digital em certas operações de influência.
1: Uhum.
2: Que vão misturar profissionais de comunicação, muito dinheiro, isso a extrema-direita consegue fazer muito bem, muito dinheiro num certo caixa 2 de impulsionamento de conteúdo e a formação de públicos direcionados ou propensos a acreditar em tudo que eles falam, né? O que a gente chama de câmara de eco.
1: Então, Andy, dados da pesquisa BTG Nexus, que foram divulgados em 18 de agosto, mostram agora, né, que 61% dos eleitores dizem utilizar portais e páginas na internet para acompanhar a campanha eleitoral. Uma postagem viral, Andy, pode mudar um voto?
3: Com certeza. A gente viu recentemente, né, o caso do Nicolas Ferreira com um conteúdo falando sobre o Pix, que ele viralizou para além do comum, para além do normal, assim. Então, a gente consegue perceber. E muito certamente, a gente pode ter uma eleição que vai ser definida 2-3 dias antes do próprio dia da eleição, assim. Eu acho, Ana, ainda que se trata menos de um conteúdo específico e mais o quanto aquele conteúdo consegue circular dentro desses espaços ali, dessas bolhas, né?
1: Uhum.
3: Porque, enfim, a gente vê que essa polarização, que é consequência, inclusive, dessa plataformização do debate público sobre eleições ou não, fala muito mais sobre como o debate consegue alcançar extremos, né? E como esses públicos vão, no fim das contas, mais reiterar determinados discursos de candidatos do que, de fato, refletir, fazer reflexões sobre os fatos concretos e sobre projetos políticos, de fato, né?
1: Eu estava ouvindo o que vocês estão falando, inclusive o que Andy disse, sobre essa influência de que a própria, o resultado pode ser previsto, né, por conta do uso de redes e tudo mais. E tem uma pesquisa da UFRJ, se não me engano, que foi feita nas últimas eleições, que eles mediram o grau de penetração de determinados políticos em redes sociais e a votação que eles tiveram. E aí tem um dado interessante, Paulo, que aponta que boa parte daqueles que têm uma influência nas redes também conseguiram chegar aos mandatos. Você acha que essa tendência pode se reproduzir agora em 2026?
2: Sim, acho que tem uma questão da presença nas redes. A gente falou de influência, mas ao mesmo tempo tem um certo paradoxo, assim, pelo menos eu fico bem intrigado, que também não existe uma bancada de influência no Congresso, né?
1: Sim,
2: não tem.
1: Não
2: então,
1: tem.
2: Assim,
1: até agora.
2: Até agora, é. Exatamente, assim, a gente não pode... Aquela coisa, calma aí, que pode piorar sempre, né? Mas e mostra que alguns influências ou figuras que são fora da política não estão conseguindo se eleger. Agora, políticos que são, aspas, influência ou têm característica, né, dessa presença digital de influência, sim. Né? A gente pode ver da esquerda à direita... Tem nomes como Erika Hilton, Nicolas Ferreira, que tem uma postura de presença na rede muito forte. Pegar os dois principais nomes políticos do Brasil, enfim, da esquerda e da extrema-direita, que conseguem ter essa captura de atenção e de formação de público que, acho que nos dias anteriores, também tem pesquisa que as pessoas costumam, né, uma grande parcela do eleitorado costuma decidir mesmo o seu voto, ter essa tomada de decisão até algumas horas antes da eleição. Então, vamos dizer, aquela pessoa que abre o Zap, abre o Instagram, abre alguma rede e o algoritmo lá já está, né, treinado também para aquele conteúdo de uma pessoa que tem uma maior presença, aquela pessoa provavelmente ou possivelmente pode aparecer e aí termina dizendo, bom, vou votar nessa pessoa mesmo. Aquela coisa como que antigamente, vamos dizer, continua tendo, mas que antigamente era mais forte, do santinho na rua, né?
1: Agora o santinho está no celular.
2: Exato.
1: Essa disputa de 2026 pela atenção está realmente na pauta. Não basta um candidato apresentar propostas. As campanhas têm que produzir vídeos curtos, frases de efeito, cortes de entrevista, transmissões ao vivo, memes e conteúdos capazes de circular muito rapidamente. Políticos, apoiadores, influenciadores e cidadãos comuns também participam dessa circulação. Andy, até que ponto o algoritmo decide o que o eleitor vai ter acesso? Porque Paulo falou agora, né? Você também disse, o direcionamento do algoritmo, né, que faz com que a gente veja sempre o que a gente gosta de ver ou o que a gente estava vendo em um determinado momento. Mas até que ponto o algoritmo pode decidir o que o eleitor vai ter acesso?
3: Ana, pelo que a gente tem estudado, os algoritmos eles estão muito mais preocupados em causar algumas sensações, provocar algumas emoções, né, nos seus usuários do que, de fato, se colocar enquanto uma plataforma que está entregando conteúdos independente do seu, independente daquilo que está sendo dito, né? Então, a gente sabe, né, a gente já tem algumas pesquisas que conseguem mostrar que, por exemplo, conteúdos que provocam certas ansiedades, pânico moral, a própria linguagem do meme, né, que provoca assim, o humor. Então, assim, a gente entende que a plataforma vai configurar ali as entregas de acordo com a provocação de humor que consegue gerar no usuário. Então, por isso que esses conteúdos têm ganhado cada vez mais espaço dentro dessas lógicas assim, do meme, do humor, ou, por outro lado, do ódio, do choque, né? Então, assim, o que me preocupa, sobretudo nessas eleições, é nesses dias antes, né, que a gente sabe que, historicamente, as eleições provocam esse tipo de sensação mesmo, de informação.
2: Pele, né?
3: Isso, assim, quando está mais próximo, né, do dia da eleição, que tipos de conteúdos vão ser esses que vão circular por entre grupos específicos ou não, não é? Ou vão circular livremente, alcançando o maior público possível, assim, porque eu fico pensando que não é exatamente aquilo, as pessoas não estão querendo ver projetos, né? As pessoas estão querendo ver aquilo que provoca elas, assim, aquilo que vai mais impactar elas, seja pela risada ou seja pelo pânico. Então, assim, eu fico pensando que esses conteúdos vão circular, assim, vão muito por esse caminho, assim, de provocar sensações nesses usuários e, enfim, a partir disso, né, puxar o voto para, enfim, pro seu programa político, né?
1: Nesse sentido, Paulo, os influenciadores viraram os novos cabos eleitorais?
2: Sim, Ana, a gente pode falar isso, que são os novos formadores de opinião também, né? E aí eu acho especialmente preocupante, num contexto da democracia liberal, porque o processo democrático, como é pensado, pelo menos utopicamente, pensa uma certa paridade de poder e de tempo, né? Vamos pensar a comunicação de massa. Mesmo o formato clássico do debate. Quem são os debatedores ou debatedoras têm o mesmo tempo para perguntar e responder. Vem a cobertura jornalística também, do rádio e da televisão. Dá mais ou menos o mesmo tempo.
1: É a isonomia, né?
2: A isonomia. E as redes sociais e o algoritmo, essa isonomia se perde.
1: Exatamente.
2: E se perde, a gente sabe, não só por pessoa que tem, aspas, o melhor discurso, que melhor convence, que melhor, né, é capaz de fazer a pessoa se influenciar e tomar a sua decisão, mas quem tem grana. Tanto pelas plataformas proprietárias, mas essa forma de monetização e impulsionamento.
1: Sim.
2: E aí o debate fica completamente viciado. A gente sabe quanto é isso. Políticos e sua rede de influências, especialmente da extrema-direita, tem muito dinheiro, tem muita capilaridade, muito dinheiro, de novo, com financiamento privado, que na nossa legislação é proibido. E esses influenciadores que viram formadores de opinião, né, formadores de voto, cabo eleitoral, faz uma eleição completamente assimétrica no debate público. Isso é bem preocupante.
1: Com milhares de seguidores, né?
3: E esses, a gente está pensando aqui em influenciadores, mas não necessariamente são pessoas físicas, né? Às vezes são páginas que, durante o ano, trabalham temas específicos, mas que não necessariamente precisa de um rosto, de um CPF, para que esse tipo de influência...
2: No caso do governador de São Paulo, né, que pagava para a página de fofoca, ficava fazendo fofoca, separação de Ivete Sangalo, e no meio desse post de separação de Ivete Sangalo vinha uma propaganda do governo de São Paulo. Também é esse tipo de subterfúgio, né?
1: Exatamente. E a gente tem acesso a uma pesquisa do Projeto Briefing, que são os maiores anunciantes da Meta e de outras plataformas que figuram aí, portais e plataformas de extrema direita, que estão aliadas com candidatos que têm o mesmo viés ideológico. Então, essa coisa do cabo eleitoral, que era aquela da comunidade, parece que agora também se transportou para um ambiente virtual. Não é isso, Andy?
3: Isso. E esse tipo de influência, assim, ele pode acontecer de uma forma que você, pela própria possibilidade, né, das plataformas de terem algumas interfaces, ele pode acontecer de maneiras diferentes. Assim, pode ser um post específico, um story que vai durar 24 horas, pode ser, enfim, tem uma série de recursos, né, que as plataformas oferecem, onde esse tipo de influência consegue se capilarizar e alcançar o máximo de gente possível, né?
1: Há também, Paulo, questões, estudos, pesquisas que estão circulando agora nesse período, dizendo que o TikTok e o Instagram podem decidir o voto dos mais jovens. Como você percebe isso?
4: Exatamente, Ana. Aí eu acho que eu vou reforçar essa ideia de uma assimetria, pensando que, por exemplo, o showmício foi proibido, né?
1: Foi.
4: Pela legislação, que poderia ser configurar um tipo de abuso da máquina, abuso de poder econômico. Pessoas, políticos ou candidatos que contratavam artistas de peso justamente para influenciar juventude, fazer um show em alguma localidade, algum território. E a gente tem que ver como essas mudanças, como a legislação não está acompanhando, porque, enfim, o TikTok, o Instagram e os influencers que têm uma grande penetração e uma grande capilaridade entre os jovens, entre os seguidores, podem ser contratados meio,
1: sim,
4: pela baixa, enfim, já tem toda essa assimetria também de poder econômico.
1: É.
4: E a gente não consegue ter, de novo, essa assimetria, uma certa paridade de armas do debate público, do debate eleitoral, ser de fato um pouco mais simétrico, mais isonômico, né?
1: É.
4: E isso é super complicado.
1: Pois é, porque a gente fica pensando, quem é que vai decidir realmente o voto? Vai ser o eleitor na hora de apertar? Ou vai ser aquela influência, entre aspas, que ele recebeu nas redes sociais, Andy?
3: Então, Ana, acho que a depender do andamento, né, de como vai se dar assim, essa eleição de 26, eu acho que o eleitor ainda assim, de fato, tem um peso muito grande assim, na hora do voto. Mas, pelo que a gente tem acompanhado, assim, desse afastamento da reflexão mesmo, mais demorada, dessa outra velocidade das informações que tem acontecido nesse ambiente digital, uhum, eu acredito que a influência vai ter um peso extra, uhum, né, sobretudo nos dias antecedentes ao dia da eleição, assim. Porque a gente sabe que, historicamente, essa é uma estratégia política que vem se firmando ao longo dos anos, né? Eu acho que a gente consegue, eu acho que os próprios candidatos conseguiram transplantar esse tipo de estratégia para um ambiente que é muito mais favorável para que ela tenha mais sucesso. Então, eu fico pensando que essa influência que vai acontecer ali nos dias antecedentes vai ter um peso bem relevante nas eleições de 26, sim.
1: O Luneta faz parte do projeto do monitoramento da mídia hegemônica prática da comunicação popular, uma experiência de complementaridade de saberes. Esse projeto foi aprovado pelo edital 18/2024 da FACEP e o programa vai ao ar na Rádio Paulo Freire aqui nas quintas-feiras com reprise na Universitária FM nas sextas-feiras. Hoje a gente está discutindo a possibilidade das redes sociais influenciarem as eleições de 2026. No estúdio da Rádio Paulo Freire, a gente recebe o cofundador do Estopim, professor da UFPE, do Campus Agreste, Paulo Faltai, e o mestrando em comunicação pelo PPG-Com, daqui da UFPE, Andy Almeida, que também é do Estopim e é publicitário. Vejam, em 2010, aí lá vai você para o dinossauro, porque há 10 anos, 20 anos atrás, é já uma coisa, né? Na linguagem das redes, é algo ultrapassado. Mas vamos ver. Julian Assange, editor-chefe do Wikileaks, vazou informações, que vazou informações sobre crimes de guerra dos Estados Unidos, alertou a humanidade sobre o poder das Big Techs e sobre como nossos dados estão nas mãos de empresas que podem simplesmente apagá-los da história. Estamos vendo isso. Big Techs, plataformas, comprando acervos de bibliotecas, depois destruindo, apagando, né, essa história, tentando apagar. Naquela época, a Assange disse: aquele que controla os servidores de internet controla o registro intelectual da humanidade. Aquele que controla, Paulo, os acervos da internet e as Big Techs também pode controlar as eleições?
2: Pode sim, Ana. Pode ter um grande poder sobre como circula as informações e como vai ter uma nova cultura de debate político. É, a gente falou dos algoritmos aqui, que obedecem, né, como o Andy disse, algumas, enfim, tem umas certas virtudes de conteúdo, que a gente chama de virtude, mas assim, o que é interessante para engajar ou enganchar usuários e usuárias é o máximo tempo possível de tela, né? Só que a partir da eleição do Donald Trump, a gente viu um alinhamento dos donos das Big Techs, quatro, cinco, e a gente pensa em uma grande concentração de poder e de mídia.
5: 9:29.
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11: Olá, ouvinte da Rádio Paulo Freire. Aqui quem fala é Celina Bittencourt, aluna de Estudos de Mídia da UFPE, e seja muito bem-vindo à Seleção Musical. Me diz uma coisa, quando tu pensa em reggaeton, qual é a primeira música que vem na tua cabeça? Se tu respondeu Despacito ou Gasolina, faz sentido, porque foram duas das músicas latinas que mais bombaram. Mas a verdade é que o reggaeton já fazia sucesso muito antes desses hits virarem fenômenos mundiais. O gênero começou a ganhar força a partir da mistura do dancehall jamaicano com hip-hop e ritmos latinos. Passou pelo Panamá, se consolidou em Porto Rico e hoje é uma das maiores exportações musicais da América Latina. E é nessa história que a gente vai passear hoje, com alguns dos artistas que ajudaram a levar o reggaeton para o mundo. Para começar, vamos ouvir um dos primeiros grandes hits lançados no streaming. Fique agora com Mireuso, do cantor venezuelano Danny Ocean.

Você acabou de ouvir Mireuso, do cantor Danny Ocean. A música mescla ritmos venezuelanos com as batidas norte-americanas que o músico encontrou quando teve que se mudar forçadamente para Miami durante a crise venezuelana de 2016. Agora vamos viajar para a Espanha com a música Colúmbia, do cantor Quevedo, que fala sobre um romance de verão com prazo de validade.

Você acabou de ouvir Colômbia, do Quevedo. Agora a gente vai dar uma volta pela bachata. Ritmo que nasceu nas zonas populares da República Dominicana, a bachata foi vista por muito tempo com preconceito, por ter sido criada durante a migração de pessoas do ambiente rural para periferias e favelas de Santo Domingo. Hoje, o ritmo conquistou o mundo e Manuel Turizo ajudou a apresentar esse som para uma nova geração com o hit La Bachata. Vamos ouvir.

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1: Você acabou de ouvir Si Antes Te Hubiera Conocido, da artista colombiana Carol G. A música mistura a batida do gênero com o merengue, ritmo tradicional do Caribe, e fala sobre uma moça que imagina como a vida poderia ter sido diferente se o amor certo tivesse chegado mais cedo. Agora a gente volta para Porto Rico com a música Lei Seca, de J. Cole e Anuel AA. Acompanhe!

Você acabou de ouvir Lei Seca, de J. Cole e Anuel AA. E já que a gente tá falando de grandes nomes da cena, não dá pra deixar de fora o som que praticamente explodiu o gênero pro mundo nos anos 2000. Vamos de um verdadeiro clássico de Daddy Yankee, Gasolina.

Você acabou de ouvir a música Gasolina, do cantor Daddy Yankee. O reggaeton mudou muito desde os anos 90. O que começou nos bairros populares, hoje domina o mundo, provando que muito mais do que Despacito ou Gasolina, o ritmo continua se transformando e levando a cultura latina cada vez mais longe. A gente fecha essa viagem com Bad Bunny e a música Nueva Yo. A música é uma homenagem à comunidade latina de Nova York e às migrações que moldaram esse som. Eu sou Celina Bittencourt, a responsável por escolher as músicas e fazer o roteiro dessa seleção, mas quem tocou elas para você foi Sami Mark, sob supervisão do técnico da Rádio Paulo Freire, Igor Cabral. Até a próxima seleção musical.

0: 9:57.
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2: Seu Chatô, escutei na rádio que nem toda a população brasileira tem acesso à internet. Só 84% tem. É pouco, porque parece uma coisa tão banal e ainda tem um agravante, que nem todo mundo tem uma boa conexão. Seu já pensou?
3: Esses dados confirmam que existe um gap digital muito grande no Brasil.
2: E eu nunca tinha pensado nisso. Passo o dia trabalhando com o público e até criança tem celular, seu Chatô.
3: Você trabalha com aplicativo, todos são obrigados a ter celular com acesso à internet. Quem não tiver celular ou internet não poderá nem usar o aplicativo de transporte.
2: É verdade.
3: Pois é, o Enem, o título de eleitor, a carteira de trabalho e até a vacina já são assim também. Mas ao mesmo tempo que os serviços foram para o digital, a população não foi preparada para isso. E muita gente não pode aprender porque não tem os dispositivos para acessar a internet.
2: Isso gera dano em várias outras áreas, né?
3: Afeta o trabalho, a renda, a economia, a geração de emprego. E aí já viu, a desigualdade também está no acesso às tecnologias.
2: Puxa vida, é muita desigualdade.
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1: Olá, ouvinte da Rádio Paulo Freire. Eu sou Tauan Batista, estudante do curso de jornalismo da UFPE e estou apresentando o programa O Que Tem Para Hoje. E você acabou de ouvir a música Triunfo, do rapper Emicida. Essa música abriu o programa de hoje por um motivo. Emicida, um dos principais nomes do rap e do hip-hop na atualidade, teve o início da sua carreira nas Batalhas de MCs, eventos onde os rappers realizam duelos de improvisação de rimas e tanto o público quanto um grupo de jurados decidem quem se saiu melhor após cada round da batalha. Essas batalhas muitas vezes se tornam vitrine para artistas promissores dentro do hip-hop que acabam se tornando grandes nomes nessa cena musical, como foi o caso do próprio Emicida, que foi 12 vezes vencedor das batalhas de rima da Rinha de MCs, um dos mais tradicionais eventos de hip-hop de São Paulo. Mas agora eu imagino que você, ouvinte, deve estar curioso, se perguntando como funcionam as batalhas de rap e como que elas lançam artistas para o cenário musical do hip-hop. As batalhas de MCs são eventos que se tornaram bastante comuns aqui no Brasil desde a chegada do hip-hop no país, lá nos anos 80. E são encontros onde diversos rappers se reúnem para realizar rimas improvisadas. Mas não pensem que não existem regras dentro das batalhas, porque as coisas funcionam de forma bem organizada para definir quem é o melhor nesses duelos de rimas. De forma simples, uma batalha de MCs acontece entre dois rappers. A pessoa que apresenta o duelo costuma iniciar falando o grito de guerra daquela batalha, que é o que indica qual é o evento onde está acontecendo aquele duelo, e logo em seguida pede que o DJ da batalha solte a batida que dará o ritmo do confronto, ou o beatboxer, que ele realize a batida com a sua própria voz. A partir daí, um dos MCs começa a realizar as rimas atacando o seu adversário, e ele tem o tempo de aproximadamente 1 minuto para realizar o seu improviso. Na sequência, dentro do mesmo beat, o outro rapper tem o direito de contra-atacar as rimas do adversário com o mesmo limite de tempo. Acabadas as rimas, o vencedor do round é definido tanto pelo público quanto pelos juízes, que votam ali na hora através de aplausos ou apontando para o vencedor quem teve as melhores rimas. Em casos de empate, além dos dois rounds padrões do duelo, também pode acontecer um terceiro round que serve ali para desempatar a situação. Os tempos de ataque e contra-ataque dos rappers é mais curto e são realizados em bate e volta. E assim seguem as batalhas, com os MCs se enfrentando em duelos que são definidos um pouco antes do início do evento e que vão se desdobrando num formato de mata-mata, até que se declare um vencedor daquela edição da Batalha de MCs. E como existem diversas batalhas de MCs espalhadas pelo Brasil, várias delas acabam lançando os rappers que participam dos eventos para o conhecimento do público, principalmente quando eles conseguem participar de eventos de batalha de rima maiores, como é o caso do Duelo Nacional de MCs, sobre o qual a gente vai falar daqui a pouquinho. E um nome bastante promissor na cena do hip hop, que surgiu nas batalhas de rap, é o artista César MC, campeão da edição de 2017 do Duelo Nacional de MCs. O rapper, que já havia lançado alguns singles de sucesso, como a música Canção Infantil e Minha Última Letra, lançou ano passado um álbum chamado Ligações Estranhas. Nas faixas desse álbum, César traz uma visão subjetiva do que tem sido a sua carreira na indústria musical, falando sobre suas ansiedades, medos e decepções enfrentadas dentro da cena do hip-hop, trazendo parte de um estilo musical que é bem característico das batalhas de MCs. César usou esse álbum para descer algumas críticas ao cenário artístico atual e também à vida extremamente exposta nas redes sociais, que acabam se tornando rotina no cotidiano de diversos artistas. E para sentir um pouco do que é o álbum, você vai ouvir agora a música

0: música Artificial, do rapper César MC.
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2: Você acabou de ouvir a música Artificial.
3: Depois do rapper campeão da edição de 2017 do Duelo Nacional de MCs, César MC. Eu sou Tom Batista, estudante do curso de jornalismo da UFPE, e estou com você nesta edição do programa O Que Tem Pra Hoje, sobre as batalhas de MCs. E ao longo do programa, você me ouviu falar algumas vezes de um tal Duelo Nacional de MCs. E agora, nada mais justo que explicar o que é esse campeonato e como ele funciona. Vê só, o Duelo Nacional de MCs é um dos principais eventos de hip-hop do país. E nele, 32 MCs de todos os estados do país participam do evento. O Duelo de MCs conta com 3 fases. As seletivas para a fase estadual, o duelo estadual e a repescagem. Em cada um dos estados brasileiros, ocorrem de 8 a 16 seletivas para a fase estadual do evento. E nelas serão selecionados os 16 finalistas estaduais do duelo de MCs. A partir daí, esses 16 finalistas disputam entre si pelo título de campeão estadual e também de finalista nacional do duelo de MCs. E essa grande final, realizada com um representante de cada um dos 27 estados, mais 5 rappers que conseguiram a vaga na repescagem, é realizada em Belo Horizonte, lá em Minas Gerais, local onde surgiu o evento e onde ele é realizado desde 2012. O Duelo de MCs acaba sendo também uma oportunidade para a descoberta de novos artistas talentosos dentro do cenário do hip-hop. E um deles que você vai ouvir agora na Rádio Paulo Freire é o rapper Orochi, campeão de 2015 do Duelo Nacional de MCs e um dos nomes mais conhecidos da atualidade quando o assunto é rap freestyle, onde o artista tem mais liberdade para fazer rimas improvisadas em cima da batida dada a ele. E para entender um pouco mais de como isso funciona, você vai ouvir a música Main Street, um freestyle lançado pelo rapper Orochi.

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1: Você acabou de ouvir a música Main Street, do rapper Orochi, campeão do duelo nacional de MCs do ano de 2015. Eu sou Tama Batista, estudante do curso de jornalismo da UFPE, e estou com você nessa edição do programa O Que Tem Pra Hoje, sobre as batalhas de MCs. E como você bem pode ver, as batalhas de rima são uma porta de entrada para o sucesso de muitos artistas que querem iniciar no rap e no hip hop. Isso também tem feito com que batalhas menores e mais recentes acabem atraindo a atenção do público, além de mostrar para o mundo novos talentos dentro do gênero. E uma dessas batalhas fica localizada lá no bairro de Águas Compridas, em Olinda. E é sobre ela que você vai conhecer agora na reportagem de Camille Paiva.
2: Para aqueles que moram entre os bairros de Bibiribe, Peixinhos, Águas Compridas e Redondezas, um local que acaba sendo parte do cotidiano e que muitas vezes acaba passando despercebido é a Estrada do Caenga. A via liga a Avenida Bibiribe, a Avenida Presidente Kennedy e a Estrada de Águas Compridas. A pouca notoriedade da região é até que compreensível, já que o local costuma ser apenas um ponto de passagem para usuários de transporte público que esperam os ônibus do Terminal Integrado Xambá ou para os veículos que transitam entre as periferias da Zona Norte. Porém, a cada 15 dias, a Estrada do Caenga vira palco de diversas batalhas, que não são travadas com socos e armas. Aqui, os gritos vêm do público, ovacionando os versos de MCs improvisados no ritmo da batida de uma caixa de som. Os ataques são feitos com rimas e os vencedores são definidos pelos aplausos. Estamos falando da Batalha do Caenga. A Batalha do Caenga surgiu em 2023, quando um grupo de MCs que participava de uma outra batalha de rima da região viram o potencial de ter mais um local para os encontros dos artistas. Como explica um dos organizadores da Batalha do Caenga, o MC do bairro de Sapucaia, Cabeleira.
3: Surgiu a ideia a partir de mim e de Kuro, que era um dos integrantes da organização antigamente, mas ele saiu, né? Atualmente só está eu e Mérida. Tinha a Batalha do Conquista lá em cima, no Alto da Conquista, que era a batalha mais próxima que rolava aqui na época. Sabe que eu tava começando a rimar, a Kuro também tava começando a colar em batalha, voltando a colar em batalha, né, na verdade. E aí a gente viu que o Pico do Caenga era um pico muito massa pra ter uma batalha, mas não tinha uma batalha. E a gente falou, pô, vamos botar uma batalha ali, e a gente colocou a batalha na praça e deu muito certo, mano.
2: Sendo realizado em uma região central para pessoas de diversos bairros que ficam nas redondezas da Estrada do Caenga, principalmente por ser feito em um local de fronteira entre as cidades de Olinda e Recife. A Batalha do Caenga, também chamada pelos rappers que participam do evento pela sigla BDC, tem atraído um público cada vez maior para acompanhar o evento. Isso porque, além dos confrontos entre os MCs, a BDC também abre espaço para que os frequentadores possam declamar seus versos para o público, sem precisar estar em um dos confrontos do evento. Fora a participação de grafiteiros, que acabam produzindo seus desenhos enquanto os versos e as batidas acontecem dentro da batalha. Um dos MCs que participa bastante das edições do evento, Vinícius ZN, fala sobre a importância da Batalha do Caenga para a região.
4: Eu acho que é importante pelo motivo social, que a ressocialização é a arte na periferia. A gente tem pouco acesso, infelizmente, à arte. A gente tem dificuldade de acessar o espaço público. Tipo, a nossa batalha acontece na Praça do Caenga, mas agora não está acontecendo porque a praça já fechou. Então, por a gente ter dificuldade ao acesso, eu acho que é importante esse protesto, esse manifesto, a ocupação do espaço, porque a gente está trazendo arte para a galera da periferia que podia estar fazendo alguma coisa errada agora, absorvendo alguma informação ruim ou alguma energia ruim. E tá aqui, tipo, absorvendo cultura, informação, eu acho que isso é muito importante. E o outro lado é para que os jovens estimulem o seu lado artista, porque a gente não tem um estímulo tão grande pro nosso lado artista. E a gente aqui tem esse estímulo porque a gente rima, a gente expõe nossa arte, a gente recita. Daqui podem sair grandes grafiteiros, MCs, DJs, pessoas que fazem beatbox. Só que pode se tornar algo gigante, pode mudar a vida de várias pessoas. Então eu vejo por esses dois lados, pelo lado social e pelo lado artístico também.
2: Em Embora a Batalha do Caenga tenha pouco tempo no cenário de duelos de MCs da região metropolitana, o evento tem conquistado notoriedade e parte disso se deve à colaboração de integrantes de outras batalhas de rima da região, o que contribui para que haja mais visibilidade para a BDC, como explica um dos jurados do evento, Otto.
5: Eu acompanho a Batalha do Caenga há bastante tempo, mas eu organizo outra batalha, né, que se chama Batalha do Sítio Histórico, que a gente tem essa parceria de unidade aqui na Zona Norte, assim, né? As batalhas da Zona Norte, elas sempre se apoiam. Eu venho pro Caenga para ser jurado, Mérida, que é a apresentadora daqui do Caenga, idealizadora, ela vai pro Sítio Histórico, ela é a apresentadora lá no Sítio Histórico, em Igaraçu. E é isso, assim, é muito um sentimento de colaboração, de cooperativismo entre nós, né, para fazer a parada acontecer.
2: Um outro ponto que ressalta a qualidade e a relevância para a BDC enquanto evento de duelo de MCs é a quantidade de rappers que estão concorrendo no duelo estadual de MCs, disputando a chance de ser um dos 3 representantes de Pernambuco na competição nacional. Dentre os 16 competidores do estadual, 5 participam da Batalha do Caenga e são moradores da região, sendo um deles o próprio Cabeleira, um dos organizadores da Batalha do Caenga. A Batalha do Caenga acaba sendo um dos principais palcos de uma nova geração de artistas do hip-hop que estão representando regional e nacionalmente a região metropolitana do Recife, como explica a apresentadora e também organizadora da BDC, Merida.
6: A Cuca tá no estadual, Vinícius, Cabeleira tá no estadual, Neto tá no estadual, tá ligado? R-Prince tá no estadual, tá aqui também. Os MC tá rimando, os MC Cola, tá ligado? Representando também, né, mano? Porque não é só batalha grande, é a batalha da própria favela, tá ligado? As batalhas underground, assim, eu vejo o Caenga muito como uma batalha assim, tá ligado? É sobre representatividade também, sabe? Cabeleira é um pirraia que representa a nova geração. Ele, R-Prince, representa a nova geração, tá ligado? E, tipo, os pirraia tá começando agora, pô. Tipo, tem um caminho longo pela frente. Tipo, a galera começa agora, não consegue de primeira, já quer desistir. Vê o pirraia. Com menos de um ano no estadual, R-Prince agora também no estadual. Pra galera não desistir, pô. Se os pirraia daqui consegue, todo mundo consegue, pô.
2: Merida também tem planos para o futuro da batalha, tentando uma aproximação com o poder público para facilitar a realização da Batalha do Caenga na praça, que fica na estrada que dá nome ao evento. Além de querer atrair um público maior para as batalhas de rima.
6: Crescer mais a batalha, tá ligado? Tipo, investir na batalha, ir atrás também, porque assim, quando a gente faz a batalha lá, tipo, lá o horário é todo desorganizado. Às vezes fecha de 9h30, às vezes fecha de 9h. A gente quer correr atrás de fixar a batalha lá com o governo, tá ligado? Por exemplo, um alvará é peso, tá ligado? Aí isso é um pouco complicado e tudo mais. Os policiais, quando chegam lá, é complicado também, daquele jeitinho, chega já daquele jeito educado, né, com os MCs, é porque os caras não vê os MCs como artista, não vê a gente como artista. Outras vezes o MC aqui já levou baculejo voltando da batalha, já levou vagabundo, tá fazendo o que da vida, sendo que, tipo, Vinícius representa a gente lá fora, mano, Rio de Janeiro, Belo Horizonte, ele vai estar rimando agora, vai estar viajando amanhã pro Rio de Janeiro, tá ligado? A galera não vê a importância disso, sabe? O futuro, nossos planos pro futuro, que eu e a Cabeleira pensa na Batalha do Caenga, é, tipo, fazer a batalha crescer cada vez mais, ficar reconhecida no estado, tá ligado? Já é reconhecida no estado, porém, fazer mais, tá ligado?
2: Reportagem de Taon Batista, com locução de Camille Paiva para a Rádio Paulo Freire.
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1: Você ouviu a reportagem de Camille Paiva sobre a Batalha do Caenga. Essa batalha de rap aqui da região metropolitana que tem muitos talentos que provavelmente a gente vai ouvir muito falar sobre dentro do mundo do rap. E abrindo agora a coluna Cidades em Questão de hoje, o Núcleo Recife do Observatório das Metrópoles traz uma discussão importante sobre a ausência de saneamento básico no Recife e a falta de esgotamento na região metropolitana.
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8: Olá, eu sou Marília Félix, jornalista e integrante do Núcleo Recife do Observatório das Metrópoles. Esta coluna compõe o projeto nacional Observatório das Metrópoles nas Eleições, Segregação Urbana e Desigualdade, do qual fazemos parte. Nossa proposta é trazer, a cada coluna, temas importantes para a agenda pública eleitoral deste ano, a partir de proposições feitas por pesquisadores do Observatório. Na coluna de hoje, trazemos a reflexão de Ronald Vasconcelos, que aborda a ausência de saneamento básico na região metropolitana do Recife. As políticas de saneamento se relacionam com uma série de direitos, como a saúde, a moradia, o meio ambiente e a qualidade de vida. A ampliação do esgotamento sanitário no país é um requisito vital para combater as desigualdades. No Recife, a ocupação das pessoas de baixa renda se concentra entre rios, riachos, canais, morros e encostas. Essas áreas se caracterizam pela ausência ou insuficiência de saneamento básico. O sistema de coleta de esgoto do Recife atende somente a 36% do território. Essa baixa cobertura coloca o Recife entre as 10 cidades do Brasil menos saneadas. Essa situação faz com que os moradores dos assentamentos precários despejem o seu esgoto diretamente nos cursos de água, nos becos e nas vielas. Isso ocasiona a poluição do solo, que acaba resultando na alta possibilidade de contrair doenças que afetam a saúde da população. Para enfrentar essa grave situação, a Companhia de Saneamento de Pernambuco, a Compesa, optou por implementar uma parceria público-privada com o objetivo de universalizar os serviços de esgoto na região metropolitana do Recife num período de 35 anos. Desde o início das atividades, em 2013, a parceria privada registra aumento nos índices de recuperação de infraestruturas e na implantação de novos sistemas de esgoto. Contudo, o autor chama a atenção para o fato de que áreas que não forem urbanizadas, situação comum em grande parte do Recife, não terão acesso à implantação de novas infraestruturas. Ao considerar que essas áreas concentram exatamente aqueles que mais precisam, o objetivo de universalizar o saneamento na região metropolitana do Recife fica comprometido. Além disso, a intenção declarada pelo governo de Pernambuco em 2023 de privatizar a Compesa, que atualmente se encontra em fase de estudos, não pode ser tomada como a solução total para os problemas do esgotamento sanitário. Apesar da precária situação das empresas de saneamento, elas têm um papel estratégico no planejamento e financiamento dos serviços, já que a maior parte dos recursos a serem investidos continuarão a vir do setor público. Nesse cenário, novas soluções precisam ser pensadas para alcançar a universalização do esgotamento sanitário e a garantia de um ambiente saudável. Você pode conferir esse texto completo e as outras atualizações do Núcleo Recife do Observatório das Metrópoles no perfil do Instagram, @observatorio_pe.
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1: Você ouviu a coluna Cidades em Questão, do Núcleo Recife do Observatório das Metrópoles, sobre a ausência de saneamento básico no Recife e a falta de esgotamento na região metropolitana. E nós vamos para um rápido intervalo e daqui a pouco voltamos a falar sobre as batalhas de MCs com o rapper HZ081, um dos finalistas da fase estadual do duelo de MCs, aqui na Rádio Paulo Freire, a rádio que fazemos juntos.
9: 10:32.
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16: Voltamos com o que tem para hoje. Eu sou Tauan Batista, estudante do curso de jornalismo da UFPE, e apresento o programa de hoje para você, ouvinte da Rádio Paulo Freire. E no programa de hoje estamos falando sobre as batalhas de rima. E no dia 2 de novembro, acontece a final do Duelo Estadual de MCs, valendo vaga para os melhores MCs do estado participarem da competição nacional do Duelo de MCs. E para conversar com a gente sobre como é participar da competição e também falar sobre a sua trajetória no universo das batalhas de rima e no hip hop, temos a honra de receber o MC e organizador da Batalha da Cruz, além de finalista do Duelo Estadual de MCs, HZ081. HZ, muito obrigado por ter aceitado participar aqui do programa com a gente.
17: Prazer, meu mano, prazer. Eu que agradeço o convite a você aí para poder estar participando, poder falar um pouco mais, né, sobre como é esse sonho e todo esse desenvolvimento aí nas batalhas de rima da melhor forma. Fechou? Venho lá diretamente de Igaraçu, extremo norte, terrinha do bravo, dos poetas loucos.
16: E assim, pra gente começar essa conversa, seria interessante também a gente falar um pouco sobre o teu início de carreira, né? Uma coisa sobre a tua trajetória que é interessante de falar é que tu começou bem jovem no universo do hip hop e das batalhas de MCs. Com 16 anos, pra ser mais exato, hoje em dia tu tem 21, já são 5 anos aí na trajetória.
17: 5 anos.
16: E aí eu queria saber o seguinte, como que ter iniciado tão cedo no rap influenciou e influencia na tua carreira?
17: Assim, como eu comecei lá em 2019, né, a rimar, conheci as batalhas de rima, na real eu conheci as batalhas de rima desde 2017. Ali eu tive esse meu primeiro contato com as batalhas, só que lá pela escola mesmo eu já escrevi algumas poesias, sempre gostei muito de redação, então assim, eu sou totalmente de humanas, então uma coisa agregou muito com a outra, eu sempre gostei muito de ler. E daí quando eu entrei nesse universo de rimas ali em 2017, que eu conheci as batalhas, eu busquei, tipo, além de assistir as batalhas, procurar as batalhas da minha cidade, sabe? E daí eu achei ali em 2017 a Batalha do Sítio Histórico, a Batalha Histórica, que já eram algumas batalhas da minha cidade ali, Igaraçu, algumas batalhas mais antigas que já aconteciam. E daí, massa, até então eu só assistia, sabe? E daí foi quando eu comecei a escrever o projeto da Batalha da Cruz, porque lá em Igaraçu, na parte ali de Cruz de Rebouça, não rolava uma batalha. nenhuma batalha de rima. E daí eu ficava, pô, eu quero muito rimar, tá ligado? Eu quero muito rimar em algum momento. Eu não tinha rimado ainda, mas eu queria rimar em algum momento. E daí eu ficava pensando, pô, eu queria muito iniciar uma batalha na minha cidade, tá ligado? Pelo menos naquela parte do distrito ali, em Cruz de Rebouças, eu queria iniciar uma batalha. E daí eu escrevi a Batalha da Cruz, que até então não tinha o nome de Batalha da Cruz. Aí em 2019, assim que eu me ingressei no ensino médio, eu conheci algumas pessoas que são meus amigos hoje, trabalham comigo e foram muito influentes para que a Batalha da Cruz fosse pra rua e se tornasse um movimento mais sólido, que foi Bruno, Carol, Denis, foram todas as pessoas que eu conheci nesse meu período ali entrando no ensino médio, sabe? Então, foi quando eu comecei a rimar e querer arriscar mesmo a batalha, e daí, dentro desse conceito da escola, ali teve um momento que foi proposto uma gincana por parte da minha escola, no intuito de ajudar um asilo, e a gente tinha que arrecadar, tipo, alimentos não perecíveis e produtos de higiene. E daí foi um momento exato que eu pensei de tipo, pô, agora eu vou ingressar esse movimento, sabe? Eu vou tentar pegar essa ação e vou começar a batalha a partir daqui. Porque até então não tinha nenhuma força assim, nada que me desse um impulso pra poder começar, sabe? E daí esse movimento pela escola me ajudou a conseguir colocar a batalha na rua, sabe? E até hoje estamos aí, 5 anos vivo.
15: Falando sobre como é que foi o início também da Batalha da Cruz, da qual tu é organizador já. Como é que foi esse início do evento, da Batalha da Cruz? Quais foram as dificuldades que tu e o pessoal que organiza acabou encontrando nesse começo, assim, da batalha? Como é que foi, de fato, organizar a Batalha da Cruz?
17: Então, de início foi muito difícil, porque, como eu te falei, eu quis partir do princípio de poder ter a via de mão dupla do evento da escola para poder executar o movimento. Até porque, pelo fato de eu ser mais novo, minha mãe sempre ficava naquela, né, de, pô, liberar o meu filho pra organizar algo assim, mas aqui não acontece tanto, não sei como é. Aquela preocupação de mãe toda, né? Então, assim, pra eu também conseguir colocar esse projeto na rua, eu precisava de que um professor da minha escola fosse representante comigo pra poder executar esse evento. E daí eu tive uma reunião com os professores, a maior parte deles não quiseram estar na linha de frente comigo para poder executar esse projeto, até que um dos meus professores, que foi da educação física, ele acreditou e disse, não, vamos executar. Daí, massa. Aí até então eu já tinha conhecido Carol, que hoje é uma das diretoras também da Batalha da Cruz, Bruno também, que hoje também é um dos diretores, junto com Rasta, nós somos 4 organizadores. E daí, a gente saiu se juntando, aí um trouxe o caixinha, aí eu fiz a folha, aí Denis pegou as batidas e não, vamos lá. Aí a gente conseguiu marcar a data. Foi bem difícil de primeira, assim, até porque pela escassez, assim, do movimento ali em Cruz, era muito difícil essa informação, batalha, pessoal, meu Deus, o que é batalha? O que é que vai acontecer aí? Aí, quando a gente conseguiu fazer o flyer, postamos, todo mundo da escola foi no dia, sabe? Todo mundo compareceu e deu super certo. De início a gente teve algumas dificuldades, porque também era minha primeira vez organizando e também foi minha primeira vez rimando. Tirando ali a parte da experiência da escola, né? Que eu acho que geralmente é o que acontece. Tá ali rimando entre os amigos. Mas deu super certo. Inclusive eu consegui me sair campeão da minha primeira batalha. E foi algo bem maluco, assim. Eu digo de passagem, né? Até porque minha mãe, ela também tinha falado pra mim, assim. Como ela era muito, meio lá, meio assim, com essa situação de batalha, hip hop. Ela tinha um pensamento muito mais crítico, sabe? Marginalizado sobre o movimento. Então, ela olhou pra mim e disse, ó, essa é a tua primeira batalha, a tua última. Tu só vai porque tá envolvendo movimentos e ações ali por parte da escola. Mas, depois de sair, nada. Eu digo, tá bom.
15: E, tipo, tu acha que parte desse cenário meio de preconceito com o movimento hip-hop e tudo mais, vinha por conta de uma escassez de uma presença do movimento ali na região de Graçu, de Cruz de Rebouças e tudo mais?
17: Sim. Eu não digo assim que tinha uma escassez 100%, porque como eu falei, tem algumas batalhas antes que já aconteciam, né? Que a Batalha do Sítio Histórico, a Batalha Histórica, algumas outras batalhas já aconteciam, só que eu acredito muito na parte do temporal, sabe? Tipo assim, aquele momento, aqueles anos ali, se tinha um olhar muito mais crítico relacionado ao rap e o hip hop em geral, não só as batalhas. Então assim, hoje em dia tá bem mais... Ainda tem um olhar marginalizado, preconceituoso, mas bem menos, porque já virou algo muito mais acessível para a periferia, para o povo também, muito fora da periferia. Então, naqueles anos ali, realmente, tinha essa escassez. Então, tinha esse olhar um pouco mais crítico, eu falo assim, da forma geral, principalmente porque também tinham poucas ações tirando rimar. E como assim, Agazi? Poucas ações tirando rimar. Eu falo sobre o sentido das batalhas, sabe? Logo de início, teve um movimento de arrecadar produtos e alimentos não perecíveis em prol da gincana. Mas a batalha de rima, como também foi um movimento feito e nascido na periferia, ele também vem com esse intuito de trazer essa mudança, de poder ajudar os pessoais da comunidade, sabe, poder ressignificar, ser um grito de resistência. Então vem muito mais do que rimar, sabe? Então eu acho que naqueles anos ali faltou essa bandeira ser um pouco mais levantada do que só o rimar. E hoje em dia não, hoje em dia é bem mais alarmante assim, sabe? Hoje em dia a gente tem mais ações em prol disso, então o movimento ele tomou outra cara. Não é algo só rima, não é algo marginalizado, eles não estão ali para estar trocando farpas e xingamentos. Ali é uma disputa literária, é algo que envolve poesia, envolve música. E mais do que isso, mostra resistência, sabe? Em prol do povo periférico.
18: E o processo de firmar a Batalha da Cruz na praça que fica ali, na região central do bairro, como é que foi esse processo de firmar o evento ali? Porque, assim, eu já conheço algumas outras batalhas de rima e uma coisa que a galera sempre fala é essa dificuldade de conseguir chegar no pessoal do poder público para ter um alvará, para conseguir fazer o evento funcionar ali, porque geralmente a batalha de rima ela acontece à noite, né? Então, como é que foi esse processo mesmo de dizer, olha, a Batalha da Cruz ela vai acontecer aqui na praça do bairro, pra galera toda conseguir chegar.
17: Sim, sim. Essa questão de alvará eu já vi, sim, em outros movimentos também. Mas, assim, graças a Deus a gente nunca teve esse empecilho. Porque eu já vi que esses processos de alvará demoram um pouco, né? Tem toda uma documentação, tem toda uma determinação vindo de uma parte governamental. Enfim, a gente nunca sofreu com esse tipo de coisa. Vocês só podem executar a batalha aqui ou fazer e se apresentar tal coisa. A gente já sofreu, sim, algumas opressões, algumas... Muitas vezes a gente vê, sabe, querendo ou não, só que se tornou um movimento tão família que virou parte da praça já, sabe, virou o coração. Então, a primeira edição aconteceu ali e não tem outro lugar, porque ali era um, além de, não era, né, e é, sim, um movimento, um espaço onde todo mundo da cidade se reúne. O pessoal vai pra lá, vai tanto pra curtir, as crianças vão tanto pelo parque, vão tanto pra brincar, aí tanto pai, mãe de família, quando larga, passa ali. Então, se tornou meio que um espaço de comunhão e ali ficou mesmo a batalha. Acabou que ninguém, de uma forma assim, né, se opôs ali a dizer, ó, não vai acontecer, se vai acontecer, se é assim. Então, se tornou bem mais familiarizado pra acontecer e firmou mesmo e ficou por lá, tá ligado? Aí meio que a praça, a Batalha da Cruz é a cara da praça mesmo.
18: Bem, a Batalha da Cruz, além de ser palco do hip-hop dali da região de Igaraçu, recentemente foi palco das seletivas do Duelo Nacional de MCs, né? Da fase estadual do Duelo Nacional. E aí, uma coisa que eu queria saber é como é que foi o processo de receber essa seletiva, até porque teve alguma influência do tempo que vocês já estão ali atuando como um ponto de batalha de rima e tudo mais. Como é que foi esse processo de conseguir firmar a Batalha da Cruz como um espaço para a seletiva do Duelo de MCs?
17: Essa questão do tempo de movimento, assim, de ação cultural, conta muito. E principalmente porque tinham poucos MCs dentro da cidade que saíam para outras cidades fazer esse intercâmbio, que é algo que eu também acho muito importante, é algo muito necessário nas batalhas de rima, que é quando o MC ele sai de uma cidade para outra e ele coliga, sabe? E aí a gente faz uma rede de comunicação, a gente consegue ter uma rede de apoio e se firmar e de conhecer de tipo, pô, tu é daquela batalha, aí eu sou dessa batalha. Então a gente se conhece, então nossas batalhas se conectam, sabe? Então, teve esse tempo, esses 5 anos de Batalha da Cruz são os meus 5 anos de carreira também, que foi o que eu consegui coligar. E daí a gente conseguiu chegar nessa curadoria principal do estado, que conseguiu olhar para a Batalha da Cruz. E aí a gente conseguiu sediar. Esse foi o... Não sei exato se foi o segundo ou se foi o terceiro ano que a gente sediou. Eu acho que foi o segundo ano que a gente sediou. Foi esse ano e ano passado. Então, ano passado a gente recebeu a primeira pré-seletiva. E pra gente foi algo muito satisfatório, sabe? Principalmente pra mim, porque eu comecei assistindo o Duelo Nacional. Então... Enquanto MC, já era um sonho pisar nesse palco. E daí, quando eu olhei que a batalha que eu fiz, consegui organizar e dar início pra minha comunidade, virou palco pra uma das etapas da seletiva estadual, tipo, pra mim foi uma satisfação enorme, sabe? Esse ano a gente recebeu da melhor forma, com vários MCs, o pessoal lá da cidade da minha favela super abraça, super conecta, é muito massa, tá ligado? Muito massa.
18: E falando um pouco sobre o cenário da galera que tá participando do duelo de MCs e também da cena do hip hop como um todo, a gente consegue perceber que, olhando pros finalistas da estadual, é que alguns deles ou ainda são adolescentes, que nem com você quando começou, sim, sim, e tudo mais, ou então ainda estão muito jovens ali, na casa dos 18 anos e tudo mais. E aí, na tua visão, o que é que tu acha que atrai tanto o pessoal mais novo a querer ter esse contato maior com o universo das baterias de MCs e, por tabela, também com o universo do rap, tá ligado?
17: É, eu acredito que é muito sobre empoderamento, véio. Empoderamento e liberdade. E eu falo sobre liberdade de expressão, sabe? Você sentir que naquele espaço você pode ser você, sabe? Naquele espaço ali você pode viver tranquilo, véio, sem precisar ligar tanto para as diferenças, que é algo que eu sinto muito no externo, sabe? Então, assim, eu falando por mim mesmo, eu novo, eu tinha toda essa questão de com o meu cabelo, que, tipo, eu tenho um cabelo grandão desde criança. Só que teve uma etapa da minha vida que eu cortei. Até então, até eu me envolver, conhecer o rap e me aprofundar nisso, era cortado baixinho e tal. Eu ficava naquela, deixei ele crescer, tinha vergonha, via o pessoal tirando onda, às vezes brincando, sendo preconceituoso, tal, essa atração toda. Então, assim, as rodas de rap me ensinou de, tipo, pô, mano, aqui você não precisa se modelar, não. Você precisa ser você. Então, acho que essa questão de aqui é seu espaço e aqui você pode ser você, traz essa liberdade, sabe? Pro povo jovem, assim, eles olham e dizem, pô, mano, então, eu me sinto bem aqui. Eu posso ser livre, eu posso explorar, eu me sinto bem. A troca de energia também que ocorre na batalha. Esse uou, o pessoal olhando, te admirando, tudo que você aprende, absorve, porque é uma troca de informação, sabe? Então, é muito sobre autoestima, sabe? É sobre empoderamento, é sobre pelo que você tá lutando, é sobre a resistência de um povo. Então, eu acho que isso na mente do jovem foi o que também me atraiu quando eu era mais novo, de olhar assim e dizer, pô, mano, então, a gente pode fazer a mudança enquanto novo, sabe? Eu não preciso ter ali a partir dos 18, dos 20 para poder fazer a mudança. Eu posso fazer a mudança agora, independente do momento, e vai depender de mim. Eu posso passar uma mensagem, eu posso transmitir um sentimento, eu posso criar uma identificação, eu posso inspirar outras pessoas a se vestirem da forma que querem, a usarem o cabelo e do estilo que quiserem, aceitar da forma que quiserem e ter a coragem de dizer, pô, eu sou isso, esses são os meus traços, independente de que cor você seja preto, se você for branco, se você for amarelo, azul, o que for, sabe? De você dizer, pô, eu sou isso, e aqui eu sou abraçado, aqui eu sou aceito, porque a gente tá lutando contra quem quer oprimir a gente, tá ligado?
18: E como é que tu percebe também a participação desses artistas mais jovens dentro da comunidade periférica também, sabe? Como é que tu enxerga o impacto dessa galera mais nova tá participando, sabe? Como é que a família desse pessoal enxerga isso também, sabe? O quanto que o cenário do hip-hop de desde quando tu começou na tua carreira e na Batalha da Cruz até agora sendo finalista do estadual, o quanto que essas coisas mudaram por conta dessa participação do pessoal mais novo também. Se tu quiser trazer alguma história mais pessoal ou trazer um exemplo de uma outra pessoa que tu conhece da Batalha, fechou, da Cruz, pode trazer, mano.
17: Fechou. Eu acredito que é muito importante, velho. É algo que eu escuto desde novo, é fé nas crianças. E isso não se tornou tão real desde que eu entrei nesse movimento, porque eu entrei novo e hoje em dia, assim, eu chego nas batalhas e eu vejo muitas crianças, sabe, ao redor. Uma galerinha assim, o pessoal vai olhando e vai dizendo, pô, tu falou, pô, gostei de tu, mano, pô, sou teu fã e tal. E o pessoal, eu vou rimar também, pá, tu me inspira a rimar, eu deixei meu cabelo crescer por causa de tu, pá, tá ligado? Então, tipo assim, me dá um ar de felicidade e satisfação, e é muito importante porque a gente vai quebrando o conceito que a gente tava falando desde o início, essa questão da criminalização, sabe? Da marginalização, a forma como é olhado indiferente pelo movimento. Porque aí a gente para ver que, tipo assim, não é um movimento de bandido. Ele é um movimento social, muito importante, preciso para estar entre as famílias, entre as comunidades, independente de qual ponto seja. Então, é muito importante ter as crianças, ter o pessoal jovem dentro desse movimento, porque, querendo ou não, é a mão mais forte de mudança que a gente tem no mundo. E eu falo no mundo porque o jovem, a criança, o pessoal mais novo, eles têm a força, a energia e a criatividade para poder executar o que eles quiserem, tá ligado? E não é que o pessoal adulto, o pessoal mais velho não tenha. Só que, realmente, quando a gente vai chegando nessas idades, a gente já tá seguindo outra linhagem, sabe? A gente já tá buscando um descanso maior, às vezes a gente tá focado em outras coisas, aí vem família, e vem formação acadêmica, e vem um monte de coisa que geralmente o pessoal mais jovem, as crianças, não precisam se preocupar tanto até então, sabe? Então eles vão conhecendo outras formas e vão desenvolvendo outras habilidades, mano, que podem agregar muito pra eles no futuro, sabe? Então é muito importante as crianças, o pessoal jovem estar envolvido no movimento hip hop. Eu acredito que dá força. Eu mesmo comecei com 15 e 5 anos e hoje eu tô aqui no duelo estadual. E eu olho assim, tipo, tem outras pessoas ali que são bem mais velhas, tem muito mais tempo de rap, estão pisando ali no mesmo sonho, sabe? Não importa se você tem 12 anos, 15, e o outro tem 27, 25. E a gente tá no mesmo espaço, sendo com a mesma parada, tá ligado?
18: Muito massa, velho. E assim, como é que tu enxerga também o impacto da tua participação em uma competição estadual, com potencial pra chegar em uma competição nacional de batalha de rima? Como que isso impactou a região onde tu mora? Se isso trouxe um pouco mais de visibilidade também para o bairro de Cruz de Rebouças, tudo mais. Como é que foi isso?
17: Eu acredito que esse ano, velho, a minha cidade, assim, deve estar muito feliz, sabe? Muito gratificante poder falar isso. Porque, além de estar classificado, eu sou o primeiro MC de Garaçuara a se classificar para a seletiva estadual. E desde que eu comecei, eu sempre senti um descaso, eu posso dizer assim, com a cena da minha cidade, do fato de o pessoal olhar um pouco mais pra lá. Eu falo sobre a capital, sabe? Sobre essa parte central, de conseguir olhar pra cena como um geral, porque querendo ou não, o hip hop ele tá espalhado em todos os cantos do nosso estado, ali na Zona da Mata, ali pela parte do extremo norte, no extremo sul, pela oeste. Então o rap e o hip hop ele tá espalhado em todo lugar, mas nem todo lugar ele recebe o respeito e a atenção que ele deveria receber. Isso aconteceu muito com a minha cidade. E esse ano, graças a Deus, desde que eu me coloquei no foco, que eu me entreguei pra competição, de dizer, esse ano eu vou, esse ano eu quero, porque é o meu sonho e vai acontecer. Porque não é só mais por mim, sabe, Tamã? Já não é mais sobre o HZ, sobre o Arthur, já não é mais sobre a minha família, é sobre todas as pessoas que estão ali, que acreditam nisso. Então, quando eu me coloquei no foco de, assim, vou colar em todas as batalhas, todos os movimentos que eu puder, e eu vou estampar o nome da minha cidade em cada lugar que eu vou. Pronto. Então, isso já foi alarmante, assim, para o ponto da minha cidade sair de cá pra cá, e a gente foi do 10 ao 1000, e hoje eu sinto que tá todo mundo forte, todo mundo muito feliz pela minha classificação no estadual. O pessoal passou a sonhar mais, isso impactou bastante os MCs, surgiu bem mais MCs agora, tem muito mais MCs treinando, se esforçando. Eu escuto pela maior parte dos meus amigos aí, a L, Rasta, 03, são alguns MCs da minha cidade também, disseram, pô, mano, próximo ano a gente vai tentar, a gente quer estar lá também, a gente vai chegar. Mais MCs da nova geração aí, L, Laed, Miles, que também são MCs 15, 14, 16 anos, sabe? Na mesma faixa etária de idade que eu comecei, disseram, pô, a gente vai focar, próximo ano a gente vai tentar. E surgiu mais batalhas na minha cidade, tem mais pessoas pra ver as batalhas, exatamente por conta disso. Eu acredito que não foi o ponto central, mas foi um dos pontos mais importantes, sabe? Essa classificação, saber que a gente vai pisar no palco estadual e que lá em cima não é só um MC, sabe? É uma cidade inteira. E todas as cidades também que eu passei e rimei durante o início do ano pra cá e do ano passado pra cá, o pessoal olha assim e dizer, pô, mano, a gente se identifica e se encontra com você no palco do estadual no dia 2, sabe? É muito gratificante.
18: HC, eu queria muito agradecer a tua participação no programa de hoje. Infelizmente, o tempo da gente é curto.
17: Tranquilo.
18: Mas eu gostaria de pedir que, se você tivesse alguma consideração final, alguma última fala para dizer para os nossos ouvintes, sinta-se à vontade para falar.
17: Pessoal que tá sacando aí a entrevista, só tenho a agradecer, tá, mano? Muito obrigado por me receber aqui e propor essa oportunidade para poder trocar essa ideia com vocês. Eu queria deixar alguns salves aqui pra minha cidade aí, tá ligado? Igaraçu tem rap e faz tempo que a gente tá gritando isso, tá fazendo. Queria deixar um salve aqui pro meu mano Rasta, pra minha mana Carol, pro meu mano Bruno, que são organizadores também da Batalha da Cruz. A organização não é só formada por mim, sabe? Tem mais esses três pilares aí muito importantes na minha cidade, e que são os três pilares que mais são em atividade. Eu sou o fundador, mas geralmente eu fico mais pela essa parte de correr pelas batalhas, até porque o meu foco tá em competir, então eles ficam pra organizar, sabe, muitas vezes. Então sempre na linha de frente da organização e direção. Pro pessoal aí da Batalha da Vila, Batalha do Banco, que são batalhas que acontecem na minha cidade, Batalha da Duque, eu me sinto em casa, Batalha da Grade, o pessoal de Surubim, que foi onde eu me classifiquei, consegui o estadual lá, a vaga. E é isso, só agradecer mesmo, sabe, minha mãe, é uma senhora, tamo aqui, tamo no duelo estadual esse ano. E é isso, valeu pessoal, tamo junto.
18: Muito obrigada, Gazê. O programa que temos para hoje é transmitido de segunda a sexta. E a edição de hoje teve produção e apresentação minha, Tom Batista, estudante do curso de jornalismo da UFPE. Supervisão dos técnicos da Rádio Paulo Freire, Rafael de Queiroz e Igor Cabral. Muito obrigado por você que nos acompanhou até aqui e até o próximo programa.
9: 10 horas e 57 minutos.
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1: Olá, ouvinte da Rádio Universitária 99.9 FM, da Rádio Paulo Freire, e você que nos acompanha pelas plataformas digitais. Estamos começando o programa Fora da Curva. Eu sou Maria Eduarda Rocha, jornalista e professora do Departamento de Sociologia da UFPE. Foi dada a largada para a campanha eleitoral e as mulheres são um fator decisivo. Embora representem mais da metade do eleitorado, esse peso não se traduz em candidaturas femininas. As mulheres ficaram de fora das principais chapas presidenciais e as candidatas aos governos estaduais aparecem menos competitivas do que nas eleições passadas. A governadora de Pernambuco, Raquel Lira, candidata à reeleição, é uma das exceções. A questão central, no entanto, é quais são os projetos políticos comprometidos com a igualdade de gênero. Por isso, o Fora da Curva pergunta: quais as eleitoras e as candidaturas que estão do lado das mulheres? Para conversar sobre isso, convidamos Carmen Silva, educadora do SOS Corpo, Instituto Feminista para a Democracia, e doutora em Sociologia pela Universidade Federal de Pernambuco. Seja muito bem-vinda, Carmen. Sempre bom ter você por aqui.
2: Olá, Eduarda. Olá, ouvintes da Rádio Paulo Freire, da Rádio Universidade. É sempre um prazer participar com vocês.
1: Também recebemos Ingrid Farias, integrante da Coalizão Negra por Direitos. Ingrid atua há mais de 17 anos na promoção dos direitos humanos, da democracia, da justiça racial e dos direitos das mulheres. Seja muito bem-vinda, Ingrid. Muito obrigada pela presença.
3: Ah, muito obrigada. Bom dia para todo mundo que está escutando a gente. O prazer estar aqui dividindo esse espaço com Carmen e compartilhando essa manhã com vocês.
1: Eu lembro a você, ouvinte, que o Fora da Curva também é transmitido ao vivo pelo canal no YouTube da Rádio Universitária Paulo Freire. Por lá você pode enviar perguntas e comentários. Como eu falei no início, o foco do programa de hoje são as mulheres, que representam mais da metade do eleitorado. E eu gostaria de começar nossa conversa pensando sobre como votam as mulheres. Vamos lá. Uma pesquisa Nexus BTG Pactual, divulgada na segunda-feira, 17 de agosto, mostra uma certa estabilidade na disputa entre os dois principais candidatos à presidência da República. No geral, Lula segue mantendo sua vantagem sobre Flávio Bolsonaro, com 41% das intenções de voto contra 36% de Flávio Bolsonaro. Quando a gente olha para a intenção de voto entre as mulheres, a vantagem de Lula se amplia. Ele tem 46% contra 32% de Flávio Bolsonaro. Então, a primeira coisa que eu queria trazer para vocês é: existe uma diferença importante em como homens e mulheres votam? Quem gostaria de começar?
3: Deixa para cá, né?
2: Posso começar, sim, com o maior prazer. Eu acho que as pesquisas nas últimas eleições têm demonstrado isso de várias maneiras. Sim, existe uma diferença entre como as mulheres votam e como os homens votam. E eu acho que isso se deve a...

0: quarto o lugar que as mulheres ocupam na sociedade, de ter menos valor, de ter menos poder e, ao mesmo tempo, se sobrecarregar com o trabalho doméstico, com o trabalho reprodutivo e garantir a vida cotidiana. Então, é isso que faz com que a gente tenha também uma visão de mundo. Hoje está crescendo, porque na medida que o movimento feminista cresce, o movimento feminista consegue colocar essa visão, essa discussão mais ampla para um número muito maior de mulheres, né? Que extrapola, inclusive, as próprias mulheres que estão organizadas lutando por direitos. Muitas outras mulheres que nem participam assim, da luta, do movimento no cotidiano, mas elas percebem que tem alguém que está lutando, né, e apoiam essas causas e percebem que tem candidaturas que se colocam nessa posição, né, de apoiar estas causas.
1: Isso é histórico, né? Se a gente lembrar, por exemplo, Ele Não, que foi o primeiro movimento de tentativa de barrar a ascensão da extrema-direita no Brasil, um movimento de mulheres, né? Então, isso é uma questão importante a gente entender, que não é de agora, não é essa candidatura, não são essas eleições, né?
2: Nossa, e esse é o discurso histórico, né? Que é o discurso, não, precisamos nessa eleição garantir mais uma vez esse projeto para que a gente possa mais uma vez entrar em negociação com um campo que negocia com a gente, porque o que está em pauta hoje é um campo que negocia com a gente para que a gente possa avançar minimamente ou um campo que não negocia, que está travado e, além de não negociar, nos ataca, né? E acho que Carmen traz uma questão que é muito importante e você também comentar algo que para mim é fundamental, que é como os feminismos contribuíram e têm contribuído para que questões que são historicamente vistas como natural, como comuns, sejam vistas como algo que perpassa e intersecciona, né? Ultrapassa a vida de cada pessoa, né? Então, hoje tem um plano nacional de cuidado sendo debatido. Quem 20, 30 anos atrás ia estar imaginando que a gente ia estar colocando no centro, não só no debate do Brasil, mas da própria América Latina, né? Acho que quando você faz o debate, por exemplo, do Ele Não, que fala sobre um dos levantes que as mulheres fizeram aqui no Brasil, mas a gente teve o Fora Temer, a gente teve os atos de defesa pela democracia, a gente teve várias manifestações, várias mobilizações que sempre são a maior parte lideradas por mulheres, né? E, mais uma vez, a liderança dessas mulheres também fica invisibilizada no contexto da própria disputa do nosso próprio campo, né? Que é um campo mais progressista, que é um campo mais comprometido com a nossa agenda. Então, acho que é muito bonito o que o feminismo fez por nós, né? O que o feminismo negro faz pela gente, que é colocar a vida, né, colocar as questões que ultrapassam e que interseccionam a nossa vida como sendo centrais para toda a sociedade, assim. Então, acho que fazer o debate, por exemplo, do Plano Nacional de Cuidados, mas da Política Nacional de Cuidados e do projeto de cuidados com a sociedade é o que o feminismo tem aportado, assim como tem aportado historicamente, porque venhamos e convenhamos, assim, se a extrema-direita cresceu nos últimos tempos é porque a gente também vem crescendo, né, vem se mobilizando, vem se organizando, claro, sendo muito atacados porque a luta é grande e é difícil. Mas é um reflexo nosso, né? A primavera feminista, o Ele Não, o Nenhum na Menos na América Latina, todos esses movimentos mostram o reflexo e a potência, né? Da nossa liderança e da nossa potencial de transformação também, né? De fazer ruptura, inclusive com esse projeto, que é um projeto que quer negociar com a gente, não quer colocar a gente como sendo protagonistas também dessa mudança, né?
1: Eu fico pensando, assim, no peso, né? A gente tem aqui dados do TSE, né, que divulgou recentemente o perfil do candidato médio, do eleitor médio nessas eleições. O candidato médio é homem, branco, com ensino superior. O eleitor médio é, na verdade, uma eleitora, né? Já que quase 53% do eleitorado é composto por mulheres. E essa eleitora média é mulher, parda, com ensino médio. Existe uma discrepância muito grande, né, entre as candidaturas que são predominantemente masculinas. A gente vê, por exemplo, que nas eleições presidenciais a gente não tem a presença de mulheres em nenhuma chapa mais competitiva, né? E mesmo nos governos estaduais também, a gente tem o mesmo número, né? 32 mulheres, é praticamente o mesmo número do que em 2022, 32 mulheres compondo chapas de candidatura aos governos estaduais, contra 34 número de referente a 2022, mas nesse ano essas candidaturas são bem menos competitivas. Então, como é que a gente explica essa discrepância, né? Entre essa eleitora média, nós que somos 53% do eleitorado, praticamente 53% do eleitorado, e ao mesmo tempo não temos as mesmas chances de concorrer aos cargos políticos, né?

0: Eu arriscaria que a explicação tá de que quem faz, rege, né, e vem alterando a seu próprio bel prazer a política e o sistema político brasileiro são esses homens brancos que historicamente herdaram de suas famílias essa trajetória e essa herança política, né? Então, é muito difícil, assim, né? Infelizmente, a gente não tem uma candidatura competitiva à presidência da República, mas a gente tem uma candidatura de uma mulher negra que está candidata a disputando a presidência da República. Claro que é isso, né? A gente está fazendo aqui um debate sobre esse momento político, sobre uma disputa de um projeto que está acirrado e que está em risco a nossa vida, está em risco a vida da gente mesmo, né? Então, a gente está falando de um Brasil do feminicídio, a gente está falando do Brasil que mais mata a juventude negra, né? A gente está falando desse Brasil que é o Brasil que está em risco, né? Então, se essas pessoas, né, se esses homens que historicamente herdaram da política, herdaram inclusive do sistema colonial brasileiro, do sistema escravagista brasileiro, né, herdaram esse poder, herdaram essa possibilidade de cuidar e de manipular, né, o sistema político ao seu bel prazer, porque é isso, assim, o pacote da anistia com os partidos aí das últimas eleições, é isso, é mais uma vez esses homens articulando para que eles não sejam prejudicados e que o sistema político mais uma vez reflita os seus próprios interesses. Então, enquanto essas pessoas estiverem, né, com maior presença, e aí não só presença no próprio sistema político, né, a gente está falando aqui de que a gente precisa de uma ministra negra no STF, a gente está falando aqui que a gente precisa que as outras casas legislativas, as outras casas do Brasil também estejam presentes, né, tenham a presença dessas mulheres, dessas pessoas comprometidas com a nossa agenda. Então, é muito difícil, assim, ver que o sistema político brasileiro é um sistema que foi criado e que é mantido para fazer com que essas pessoas permaneçam e se perpetuem no poder, né? E fazer com que, inclusive, mulheres negras, mulheres que estão aí na política, que têm um compromisso histórico, sejam cada vez mais afuniladas, assim, colocadas contra a parede, para não fazer mais política, né? Porque é isso, o sistema político brasileiro muitas vezes incentiva com que essas mulheres não façam mais política, não permaneçam na política, né? Então, tem aí a plataforma dos movimentos sociais, né, pela reforma do sistema político, que está aí há muitos anos fazendo esse debate. Acho que é muito importante a gente colocar também que os movimentos, né, a sociedade civil, as mulheres têm um projeto também sobre o sistema político brasileiro. A gente está aí com uma proposta para poder ser apresentada e acho que a gente precisa, mais uma vez, com que esse campo, em vez de negociar com a gente, possa nos ouvir no mesmo tete, né? Assim, eu fico impressionada como, dentro de um contexto de negociação nacional, eleitoral, as mulheres, o movimento feminista, não é chamado às mesas de poder para poder fazer negociações e debater sobre como é que a gente influencia o Brasil, porque esse voto, essa mulher aí, ela é influenciada também pelo movimento feminista, né? Que conseguiu avançar, conseguiu dizer que a gente pode, né, andar sem sutiã, que a gente pode ter direito a fazer o que a gente quiser com o nosso corpo. Então, é esse o movimento também, né, que foi colocado aí, que tem influenciado que essas mulheres sejam as grandes também salvadoras do nosso país.
1: Eu acho que isso é muito importante, porque, veja, essa eleitora média que você trouxe nessa pesquisa, Eduarda, que é uma mulher parda, portanto, para nós, uma mulher negra, né? Porque pardos e pretos, pela nossa, não só regra pública do IBGE, porque essa regra foi uma conquista do movimento negro, nós consideramos como população negra. E é de ensino médio, quer dizer, não teve acesso à universidade. Se fosse pegar o nível salarial, aí também daria uma para a gente discutir. Essa eleitora média é também a gente pode ler como a posição majoritária da população brasileira, né? E o candidato médio, sendo homem branco, de nível, com nível de ensino superior e sendo possivelmente com uma condição de renda melhor, né? E possivelmente mais velho, porque isso não foi colocado na pesquisa, mas a gente sabe, isso faz parte de uma pequena minoria que controla o poder no país. E aí é o poder, do ponto de vista dos três poderes da República, executivo, legislativo e judiciário, mas também é o poder econômico e também é o poder da mídia, né? Então, isso é uma coisa muito importante para a gente ver como é importante a gente entender o sistema político de uma forma mais ampla. Ingrid trouxe a discussão que a gente faz na plataforma, que é uma articulação de movimentos sociais por outro sistema político que defende a democracia. É muito importante a gente ver que o poder se concentra numa minoria de pessoas ricas essas pessoas são do sexo masculino, essas pessoas são brancas, essas pessoas são proprietários de grandes conglomerados de empresa. E essas pessoas estão em todos os poderes, das três, da República, Legislativo, Executivo e Judiciário, mas também no poder econômico, né? Especialmente financeiro, do grande negócio agrícola, pecuário, das grandes mineradoras e também no poder dos grandes meios de comunicação. E, por isso, eles têm a condição de estar influenciando e estar fazendo a cabeça, né? Como a gente diz, desta eleitora média. Além disso, esse poder, com a extrema-direita no Brasil, com esse crescimento todo, conseguiu se articular muito com setores de igrejas evangélicas e católicas que são fundamentalistas. O que é fundamentalista? Fundamentalista não é aquela pessoa de igreja que quer que os fundamentos da sua fé sejam fortes e acredita neles. Não é isso. Isso é uma coisa importante para quem tem fé. Fundamentalismo é quem quer que as regras da sua igreja, da sua fé, sejam predominantes sobre o Estado, sobre a Constituição. Ou seja, aquilo que ela acredita valha para todo mundo, mesmo quem não acredita na sua mesma fé. Isso é que é o fundamentalismo. E a gente está vendo que esses grupos de poder, esse que está representado aí nessa pesquisa, esse candidato médio, é muito aliado com esses setores fundamentalistas das igrejas. Então, isso vai penetrando nos bairros, né, no interior, e isso vai, muitas vezes, se aliando com o crime organizado e vai gerando um grande poder, que é o poder de uma minoria. E isso se expressa no momento eleitoral. Então, a gente tem que olhar para isso quando vai decidir em quem votar.
2: Sim.
1: Essa eleitora média aí, tal, ela tem que olhar para quem é que está por trás dessa candidatura. E não só a simpatia, a gente diz, né, lá no SOS Corpo, a gente está dizendo assim, olha, não acredite em lobo em pele de cordeiro, né?
2: Ainda mais em lobo, que já se apresenta na roupagem de lobo, né?
1: Mas essa roupagem de lobo, muitas vezes, é para nós que estamos olhando a partir de um óculos, né?
2: Sim.
1: Crítico, porque lá no bairro, dentro da igreja, dentro do grupo de zap, que você recebe a mensagem, lá é tudo cordeirinho. Então, a gente tem que ficar muito ligada nessas coisas.
2: Há alguns analistas, né, da religião no Brasil, dessa relação entre religião e política no Brasil, têm falado de um certo cansaço, né? Existem muitos fiéis que estão, e sobretudo mulheres, né, fiéis, que estão cansadas de verem sua fé sendo instrumentalizada por candidaturas. Essa semana a gente viu circular nas redes sociais uma imagem bastante animadora, eu não sei se vocês chegaram a ver, de uma igreja em que, no momento em que um candidato foi falar no púlpito, né, muitas pessoas se levantaram e foram embora. E essas pessoas eram mulheres. Dá para ver na imagem que essas pessoas eram majoritariamente mulheres, né? Então, eu acho que a gente também tem que apostar no limite dessa instrumentalização da fé, né?
1: Com certeza.
2: Depois de já várias e várias e várias eleições, esse público é um público que também está cansado de ver os seus valores e a sua fé sendo mobilizados, às vezes, para projetos políticos que são completamente antagônicos aos seus interesses, né?
1: Inclusive, antagônicos, muitas vezes, até às suas crenças. Você acredita no amor de Deus e aí um candidato que prega o ódio vai fazer discurso no púlpito da sua igreja? Quer dizer, as mulheres percebem isso, porque as mulheres seguem tendo essa vida cotidiana de que eu e Ingrid falava aqui. Elas continuam sendo responsabilizadas pelos cuidados, elas continuam sofrendo violência, elas continuam não podendo decidir se querem ou não ter relação sexual, elas continuam vivendo todos esses problemas. E se ela vai para uma igreja que diz para ela, mas aceite, porque ele é seu marido, aceite, porque a vida é assim, e depois quer te impor um candidato, as mulheres percebem. Então, aquela imagem é muito significativa, porque as mulheres percebem. E também porque tem muita gente boa dentro das igrejas. muito evangélico, católico, pessoas pentecostais, de esquerda, trabalhando dentro das igrejas para abrir os censos, né? Para que as pessoas percebam que estão sendo enganadas. E muita gente está cansada disso.
0: É muito interessante, né? Eu estava pensando aqui que minha avó e todas as avós do mundo falavam, né? Que enquanto você ia com o milho lá, eu já estava voltando com o fubá, né? Pronto. Então, acho que quando a gente ouve falar, por exemplo, dessa reação dessas mulheres, né? Dessas comunidades de fé, na verdade, também, né? Ao contexto da instrumentalização para a política, né? Porque a gente vê também isso em outras comunidades de fé, né? Acho que é muito mais presente, né? Nas comunidades pentecostais, né? Das comunidades evangélicas e tal, mas também é presente em outros espaços, né? E é muito interessante ver também que esse uso, né? Essa instrumentalização também possibilitou nesses últimos anos, né? Especialmente de 2018 para cá, né, com a ruptura que a gente teve e tal, o processo de organização também dessas mulheres dentro dessas comunidades de fé, né? Então, hoje a gente vê redes de mulheres negras evangélicas, a gente vê o movimento negro evangélico, né? O movimento negro evangélico, inclusive, esse mês estava fazendo uma campanha nas igrejas sobre violência contra as mulheres usando o santinho, aquele santinho que a gente distribui no sinal, aquele santinho que a gente faz a pregação, né, que a gente vai fazer a missão e tal, que é isso, assim, as mulheres, a gente acredita no amor, a gente quer viver bem, né, a gente acredita no bem viver, assim, a Marcha das Mulheres Negras ano passado foi pras ruas, né, a gente levou quase mais de 50 mil mulheres nas ruas ali, e quando a gente olha pra Marcha das Mulheres, a gente vê que na verdade as mulheres todas foram pras ruas porque elas querem viver bem, assim, a gente quer viver bem, a gente quer acordar e o menino poder ir pra escola e ter comida dentro de casa, né, e ter a mistura e ter a comida e depois a gente poder assistir a novela em paz e o menino poder brincar na rua e a rua não ser um problema. Então, essa preocupação com viver bem é uma preocupação que é muito genuína na vida das mulheres que estão o tempo inteiro gestando, né, cuidando e tal. Fiquei pensando na experiência de Teresa de Benguela, né, uma das grandes lideranças, assim, dos maiores quilombos que a gente teve e na forma como o quilombo também vê esse processo de organização, assim, né, porque no quilombo a organização não é só hierárquica, né? A organização ela é do processo também de como você acumula para aquele lugar, como você acumula para a sociedade, né? E acho que as mulheres, quando minha avó falava, né? Quando você vem com o milho, o fubá já estava pronto. Quando a gente vê esse tipo de movimentação, né? Como a gente viu em 2018, o que a gente faz é se organizar. Se organizar e dizer, ó, vou levantar aqui, vou-me embora, porque eu vim aqui foi para poder falar do amor de Deus. Eu não vim aqui para poder ficar escutando esse discurso de ódio e tal. Então, é muito legal, né? Muito bonito ver que é uma formação crítica das mulheres, né? Que, inclusive, assim, a galera fica falando, ah, porque o Nordeste vota bem. Ou o Nordeste vota mal, né? Que o conservador gosta de dizer que a gente vota mal. Não sei o quê, né? Mas quando a gente para pra olhar o Nordeste e vota bem, o Nordeste não vota bem por acaso, né? Se a gente pega o livro da Lélia Gonzalez sobre festas populares, a gente vê a Lélia dizendo que as nossas festas populares, as nossas tradições culturais, elas contribuíram para a formação e identidade nacional. Então, o carnaval contribui para a identidade nacional, o maracatu nação contribui para a identidade nacional, o frevo contribui. Então, tem uma contribuição que é política, que é isso, que é relegada, né, em outros lugares, em outras regiões do Brasil, mas que para nós é muito central e acho que a gente que é mulher, né, vê muito, assim, consegue ver muito, assim, essa transformação. Por isso que para mim, ter, por exemplo, uma mulher que tá aí, né, uma mulher negra candidata à presidência do Brasil, também a gente tá imaginando o futuro. Eu tô imaginando o futuro que na próxima eleição eu tenha condições de votar numa mulher negra presidenta do Brasil, né? Então, se não for a gente que for imaginar esse futuro, não vai ter mais ninguém para imaginar. E a gente imaginou lá atrás que o carnaval era uma festa para todo mundo e veio um monte de gente disse que não podia, não sei o quê, e hoje o carnaval é a maior festa do mundo, né? Então, é disso que a gente tá falando, assim, dessa radical imaginação que só a gente consegue fazer também.
2: Você que chegou agora, nós estamos conversando hoje no Fora da Curva sobre o peso do voto feminino nessas eleições, pensando em que medida os projetos políticos das candidaturas estaduais e federais estão comprometidos com a igualdade de gênero e os direitos das mulheres. Participam da conversa Carmen Silva, educadora do SOS Corpo, Instituto Feminista para a Democracia, e Ingrid Farias, integrante da Coalizão Negra por Direitos. Com tanto peso, né, na vida das pessoas e no eleitorado, as mulheres têm sido alvo de muitas iniciativas, né? Elas têm recebido muitos acenos, né? Como é que vocês analisam essa tentativa, inclusive, de cooptar as pautas dos direitos das mulheres por parte da extrema-direita?
1: Olha, é uma situação muito complexa, porque a extrema-direita tenta cooptar essas pautas, porque os movimentos feministas conseguiram botar essas pautas na sociedade e elas passam a ser pautas públicas importantes. Por isso, eles tentam cooptar. Então, a gente também pode ler isso como um elemento que demonstra a nossa força. Todavia, quando eles tentam cooptar, às vezes eles conseguem. E eles, como eu poderia explicar, eles despolitizam a pauta. Assim, eles pegam, por exemplo, a violência contra a mulher. A extrema-direita defende, para enfrentar a violência contra as mulheres, coisas completamente diferentes do que nós, nos movimentos feministas, defendemos. Eles acham que o importante, o que seria bom é armar as mulheres. Nós somos contra a violência contra as armas. Nós não achamos que transformar uma casa numa disputa de guerra é uma saída. Eles defendem a prisão e o encarceramento em massa de todos os homens. Nós somos contra o encarceramento em massa, inclusive porque nós entendemos que hoje a população carcerária do Brasil é majoritariamente, amplamente majoritária, de homens jovens negros, e isso é uma forma de fazer, na verdade, um novo navio negreiro, né? Segregar as pessoas jovens negras do convívio social, e isso não resolve o problema. Eles defendem que as mulheres andem em lugares específicos para as mulheres, feito ônibus ou vagões de metrô específicos para as mulheres não conviverem com homens. Para chegar daí a escolas separadas é um passo. Então, esse tipo de política não é a política que a gente defende. A gente defende uma política de educação contra a violência nas escolas, educação sexual nas escolas, de atendimento especializado no sistema de saúde, de rede de atendimento, onde a mulher possa chegar numa delegacia e ser encaminhada para ser atendida com atendimento psicossocial, com formação para o trabalho, com acesso à renda, para que ela possa sair do ciclo de violência. A gente defende campanhas de comunicação que possam gerar uma consciência social de proteção às mulheres, porque as mulheres, nós vivemos em uma situação de desigualdade frente aos homens e, portanto, em função disso, nós estamos sempre sujeitas a mais violência, porque quem tem poder ou te convence ou bate em você para você aceitar o poder dele, né? Se a gente não está convencida, eles batem, eles matam. Então, é uma estrutura desse sistema patriarcal que faz com que a gente permaneça nesse lugar de violência. Então, as propostas são completamente distintas, né? Eles tentam cooptar usando violência contra a mulher, mas eles não fazem políticas que respondam estruturalmente para enfrentar a violência contra as mulheres. Basta ver o que nós temos aqui no estado de Pernambuco, né? Como é que essa situação está.
0: Nossa, é muito importante, né? Porque é outro jargão, assim, é o surfar no feminismo. Então, o feminismo, quando era ruim, ninguém queria, todo mundo dizia que não, que era, né, a mulher que quer estar na rua fazendo não sei o que e tal. Aí, agora que o feminismo tem um papel na sociedade, o feminismo estabeleceu um projeto e uma cultura social onde é impossível, né, o Me Too, as outras mobilizações, tudo isso que acontece é em torno também, o levante do feminicídio e tal, é em torno desse projeto que avançou na sociedade. Então, as mulheres, elas estão cada vez mais emancipadas desse projeto de colonização, desse projeto, né, do patriarcado e tal. Então, tem uma questão colocada. Só que aí tem um surfar no feminismo do projeto, daquele feminismo individual, né, daquela carreira solo, feminista carreira solo, como a gente chama no movimento, né, que é aquela mulher que quer vir ali fazer o debate, só que não quer estruturalmente se colocar à disposição como instrumento da transformação desse projeto que é necessário. Então, fica ali por cima, né? E aí, isso é muito interessante, porque isso se dá também nesse campo, nesse mesmo campo que faz ataques contra a gente, que diz que não deveria ter, né, as mulheres que fazem qualquer tipo de procedimento de aborto devem ser encarceradas e tal. São esses mesmos homens, né, feito aquele vereador lá no Rio, em São Paulo, que pediu para a namorada fazer o aborto. Então, eles são também muito hipócritas, né? Tem uma hipocrisia muito grande, assim, uma mentira muito grande, que é dizer que eu defendo a família e tal, mas na prática eu tenho 3, 4 mulheres do lado de fora, tem outra família, não sei o quê. Então, esse discurso não se sustenta. É um discurso que não se sustenta e não se sustenta nem por eles, né? Então, acho que é importante quando Carmen coloca, porque a gente está falando de um projeto que eles dizem, né, que é um projeto eles contra nós, mas não existe esse projeto de eles contra nós, né, porque o nosso projeto é um projeto para nós, inclusive para eles, diga-se de passagem, né? Então, acho que é importante porque aqui em Pernambuco a gente viu, né, um projeto nas últimas eleições surfar, sem dúvida nenhuma, na agenda das mulheres, com o rosto das mulheres, né, com a identidade das mulheres e tal. E quando a gente pega 4 anos depois, o que a gente olha são as delegacias das mulheres fechadas, não tem delegacia da mulher aberta 24 horas, né? A gente vê, cadê os centros de acolhimento, né? Os centros de acolhimento não estão abertos para poder orientar, para poder cuidar das mulheres, para poder possibilitar com que essas mulheres possam ser reinseridas no contexto, né, de geração de renda e tal. Então, a gente vê com que existem muitas mulheres, né? Aqui na América Latina, por exemplo, lá no Equador, lá no Peru, acabou de ser eleita a Keiko, que é a filha de um grande ditador do país e que tem um projeto que surfa em cima da agenda das mulheres, mas ao mesmo tempo é uma leal, né, defensora de uma agenda conservadora que vai contra o direito das mulheres, né? Laura Fernandes, que está lá na Costa Rica, também foi eleita presidenta, também com a agenda das mulheres, uma agenda das mulheres, inclusive, das mulheres da comunidade de fé, né? Porque ela se coloca como uma mulher evangélica, que defende também essa agenda e tal. Então, assim, é muito importante que a gente observe, e a gente, né, você, todas nós, mulheres que estamos aqui conversando, nos ouvindo, vamos olhar quem são essas mulheres, vamos olhar quem são essa galera que está votando, né? Que a gente está indo votar, que a gente está indo buscar. O Quilombo nos Parlamentos lançou esse ano, a terceira edição do Quilombo nos Parlamentos, que é uma plataforma onde a gente está indicando para a sociedade pessoas que vão estar agora nesse momento eleitoral concorrendo às eleições e que estão comprometidas com a agenda das mulheres, né? A campanha aqui em Pernambuco, que é a campanha do Eu Voto em Negra, tem uma plataforma com mulheres, né, colocadas para a sociedade, mulheres negras, que fazem essa defesa. O Fórum de Mulheres de Pernambuco tem um manifesto onde a gente faz a adesão para poder assinar e se comprometer com essa agenda também

0: lá na frente não vai estar junto contigo.
1: É isso, é só para completar aí a informação, já que aproveitando o momento, eu também sou militante do Fórum de Mulheres de Pernambuco, e nós do Fórum vamos lá.

Uma pauta que garanta trabalho para as mulheres com igualdade salarial, porque apesar disso ser uma defesa, inclusive, do Ministério das Mulheres hoje,

0: Isso daí
1: para quem tem emprego,
0: é, né? Para quem tem trabalho. É impossível que a gente viva também aí no contexto onde as mulheres têm que ser empreendedoras e têm que ser o próprio INSS delas e têm que ser a própria seguridade delas e têm que ser a própria seguro-desemprego delas. Então, a gente está falando de que essas questões, né, que são as questões que atravessam a sociedade como um todo, são as questões que a gente coloca como prioridade, né? Acho que uma questão que é importante também para as mulheres, especialmente para as mulheres negras, é a perspectiva da agenda de segurança pública no Brasil, né? Infelizmente, um jovem negro morre a cada 25 minutos no Brasil e esse jovem negro é filho de uma mulher negra, né? Então, tem uma campanha do Instituto Odara que diz que eu não durmo enquanto meu filho não chega, né? Então, acho que é importante que a gente possa colocar também que a agenda de segurança pública no Brasil não seja uma agenda ditada, né? Colocada nem pelo próprio campo progressista da gente como sendo uma agenda punitivista, como sendo uma agenda do controle, como sendo uma agenda, né? A agenda da segurança pública é a agenda do direito à cidade, é a agenda que a gente tem mais praça, que a gente tem mais iluminação, que a gente tem mais empreendedores nas ruas, ocupando as ruas em vez de deixar ruas vazias, né? A gente tem espaços onde as mulheres conseguem caminhar com qualidade, com segurança. Então, a agenda da segurança pública, que inclusive hoje está acontecendo no Ceará, a Conferência Nordeste de Segurança Pública, né? A Conferência Popular Nordeste de Segurança Pública, que está levando para as eleições, inclusive, agendas que são centrais para que a gente possa transformar a segurança pública no Brasil. Então, é isso, né? A mulher vota bem, a mulher constrói a proposta para poder a gente mudar as coisas, a mulher vive, cuida dos meninos, né? Trabalha. Então, a gente está aí movendo a sociedade, né? Acho que é muito importante que a gente possa reconhecer na história do Brasil, mas nos próximos anos também, o nosso papel, né? A nossa contribuição. A contribuição da gente é muito importante para poder ter um Brasil tão incrível como a gente tem.
2: Então, a gente tem aqui um comentário. Manda um alô para o pessoal do Centro Sabiá. Grande debate, um salve a toda a equipe da Paulo Freire. Obrigada, eita, pessoal.
0: Maravilhosa. Inclusive, estão fazendo, Centro Sabiá está fazendo a campanha aí do voto em trânsito, que é até hoje, para poder mudar aí o voto para quem está fora dos locais e tal. Vai votar, vai se mobilizar aí para poder votar em trânsito, minha gente. Não precisa votar onde você está acostumado, não. Se você estiver em outro lugar, você pode votar em outra sessão.
2: A gente teve também uma pergunta de Nina Almeida. Por que as mulheres são a maioria das eleitoras e mesmo assim os homens dominam as pautas políticas? E manda um abraço para todos nós. Nina, eu ousaria dizer que todo o programa foi uma tentativa de responder essa ótima pergunta que você nos mandou.
1: Exatamente, porque não basta ser mulher. A gente é mulher e vive uma situação de dominação e exploração, mas infelizmente o opressor vive dentro de nós, às vezes até literalmente. Então, o que ocorre é que a gente precisa do movimento feminista exatamente para isso, para abrir as consciências, para crescer junta, para saber que o que eu estou sofrendo não é culpa minha. É um sistema que faz com que eu viva assim. E outras mulheres também vivem. Então, quando a gente participa, a gente percebe que as outras mulheres também vivem a mesma situação. E aí sua consciência cresce. Você percebe que não é sua culpa, que não é você. É o conjunto do grupo social mulheres que vive nessa situação. Então, é aí que você muda de posição e começa a construir um outro tipo de vida, consegue construir uma luta, né? Porque não é só ser mulher. Então, ser um número, ser 50%, quem dera, né? Se fosse assim, a gente já tinha feito até a revolução.
2: Então, gente, o tempo nosso já está caminhando para o final, mas eu não poderia deixar de terminar sem perguntar a vocês uma questão que eu acho que assombra todas as mulheres que nos escutam e muitos homens também. Que tipo de enfrentamento a gente pode esperar para o problema do feminicídio a partir dessas eleições?
0: Ah, tá todo mundo dizendo que tem um compromisso, né? Só que na prática o Brasil continua sendo um dos países que mais mata mulheres no mundo, assim, né? Então, o levante contra o feminicídio aqui em Pernambuco e o levante nacional contra o feminicídio tem colocado também no contexto das eleições uma agenda, né? Que é uma agenda que foca, óbvio, né? No contexto de você proteger essa vítima, proteger essa mulher, mas num contexto muito mais amplo, né? Um contexto histórico muito mais amplo. Assim como, por exemplo, a Lei Maria da Penha, que completou agora 20 anos, meu Deus, não me lembro agora.
2: 20.
0: Quase 20 anos, né? Então, 20 anos, mas que historicamente mostra também os gargalos que houveram que impossibilitaram que a gente tivesse uma lei que conseguisse garantir com que a lei fosse de fato implementada, executada e protegesse a vida das mulheres. Então, a gente precisa de um plano, esse governo atual, né? Aprovou um plano nacional contra o feminicídio, né? Que prevê várias ações no campo da segurança pública, mas também no campo da assistência social, no campo da educação, porque é disso que a gente está falando. O problema do feminicídio não é um problema de segurança pública. O problema do feminicídio é um problema que a gente precisa tratar na raiz. Desde o cuidado, desde a prevenção aos nossos meninos, né? Eu sou mãe

0: menino de 14 anos. E aí, de vez em quando, as pessoas me dizem, eu levo ele pra alguns lugares e tal, e as pessoas me dizem, ah, mas é, como é que você... Que espaço eu posso levar o meu filho também da tua idade pra poder ele se envolver, debater? Tem pouquíssimos espaços pra meninos, né, crianças, fazerem um debate e refletirem sobre o que é que significa isso. Porque as escolas, né, porque às vezes a gente encontra nesses espaços, inclusive, é, a impossibilidade de avançar com esses debates, né? Então, acho que é muito, muito importante que a gente possa olhar para esse Plano Nacional do Feminicídio nessa perspectiva interseccional e entender que, assim, sem dinheiro, sem orçamento, não se combate feminicídio. Então, assim, não adianta dizer que tem um plano nacional, não adianta dizer que vai fazer em várias áreas, se na prática a gente não está tendo orçamento para poder executar essas ações e fazer com que as mulheres sejam protegidas no ciclo, né? Então, é o ciclo que garante que, desde lá da frente, elas não, isso não aconteça, mas se acontecer, que elas tenham condições de sair desse lugar com dignidade, né? Com direito à moradia, com direito à renda, com direito a cuidar dos seus filhos com dignidade, com direito a ser trabalhadora, né? Então, acho que são essas as questões aí que atravessam. É uma agenda que não está colocada só aqui para o Brasil, é uma agenda que está colocada na agenda do multilateralismo feminista do mundo, né? Acho que vários países do mundo têm colocado a agenda do feminicídio também, da violência contra as mulheres, como sendo a agenda central para as democracias, né? E acho que a gente precisa, esse ano, aproveitar, né? E se colocar nesse contexto eleitoral, como mais uma vez, acho que vão estar defendendo, levantando essa agenda e monitorando, né? Então, pós-eleição também tem uma tarefa, viu, gente? Que a tarefa do movimento feminista não é só pra gente ir votar lá na galera legal. A tarefa continua. A gente fica lá, né? Audiência pública, é atividade, é ato, é mobilização, é projeto de lei. Então, a luta feminista, a luta pelo direito das mulheres é uma luta longa, árdua, né? E a gente quer dizer que dá pra fazer essa luta em todo lugar que a gente tiver. Então, você não precisa necessariamente, é bom, venha cá. Tem o Fórum de Mulheres de Pernambuco, tem a Renfa, tem um bocado de movimento aqui em Pernambuco, mas de onde você está, você pode ser uma mulher feminista, você pode fortalecer essa agenda, fortalecer essa luta, né? Então, e a gente também está contigo, de onde tu estiver. Então, vamos aí junto.
1: É isso. O feminicídio é a ponta de um ciclo de violência. O cara não acorda de manhã e diz, hoje vou matar minha mulher e vai lá dar um tiro. Isso não existe. Antes disso, ele espancou, ele gritou, ele ameaçou, ele tirou coisas dela, ele impediu ela de sair e ela não teve apoio do poder público, ela não teve onde recorrer. E aí chega ao feminicídio. Então, e ele fez isso para que ela ficasse, entre aspas, aí, no seu devido lugar, né? Que é o lugar de subordinação. Então, acho que a gente tem que pensar sobre isso e pensar que só políticas públicas integradas podem enfrentar isso. E aí é com dinheiro, é com orçamento. E não é pensando que isso é um problema de segurança, né? Porque isso não vai resolver.
2: Então, aproveita e já faz o teu recado final aí.
1: Gente, o meu recado final é assim, vamos juntos aí cuidar dessa eleição, porque os riscos são muito grandes, tem os riscos dentro do país e a gente nem falou, mas tem os riscos de fora do país aí, e aí a gente que está nos ameaçando, vamos centrar força e vamos chegar junto aí no debate no dia 3 de setembro à noite, que o Fórum de Mulheres de Pernambuco está puxando, para a gente conhecer candidaturas que se comprometem com as nossas causas, as causas das mulheres, as causas feministas.
2: Ingrid, um minutinho para dar um tchau?
0: Um minuto, gente. Vai lá seguir @ Articulação Negra de Pernambuco, @ Coalizão Negra por Direitos. E lá tem bastante informação sobre eleição, sobre quem é que está com a gente, quem não está com a gente, né? Então, qualquer coisa que precisar, manda mensagem lá que a gente está atento. O movimento está sempre aqui para se comunicar, para se conectar com vocês. Muito obrigada por esse espaço. Uma saudação à comunicação pública, à rádio pública. Eu sempre fico muito feliz de vir para esses espaços aqui. Obrigada a todos vocês que estão trabalhando e fazendo isso acontecer.
2: Estamos chegando ao final do Fora da Curva desta sexta, 21 de agosto de 2026. E hoje nós conversamos sobre o peso do voto feminino nessas eleições, pensando em que medida os projetos políticos das candidaturas estaduais e federais estão comprometidos com a igualdade de gênero e os direitos das mulheres. Eu quero agradecer muito a participação de Carmen Silva, educadora do SOS Corpo, Instituto Feminista para a Democracia, e Ingrid Farias, integrante da Coalizão Negra por Direitos. Agradeço também a você que nos acompanhou pelas rádios Paulo Freire e Universitária FM 99.9 ou nas plataformas digitais. Fora da Curva fica por aqui. Toda sexta-feira o programa é transmitido ao vivo às 11 horas. Esta edição do dia 21 de agosto de 2026 fica disponível nas plataformas digitais. A produção desta edição foi de Ivana Fechini, operação de áudio de Maria Clara Fernandes, o streaming Aniel Caetano, sob a supervisão técnica de Catarina Polônio e Igor Cabral, operação de áudio na Universitária FM, Chico Rocha. Acompanhe as redes sociais do Fora da Curva e até o próximo programa.

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A música tema foi composta pela banda Diablo Motor. 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

0: 11:56.
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6: Eu sou Wilma Santos, jornalista e residente em comunicação popular. E hoje a gente conversa com o Mestre Bill e Paula Micaele, do Maracatu, nação Sol Brilhante do Recife.
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1: Estação do Jazz na Rádio Paulo Freire. Aqui quem fala é o Ilana Almeida e eu te convido a ouvir esse programa para se inteirar sobre a história do jazz e conhecer seus estilos. No programa de hoje, vamos fazer um especial com a série instrumental brasileira dos anos 70, a MPBC, Música Popular Brasileira Contemporânea. O MPBC foi um projeto criado pelos produtores Armando Pitigliani e Roberto Santana com a proposta de mostrar a gama diversificada de tendências à época reveladas na música instrumental feita no Brasil como uma expressão artística disposta de contemporaneidade, inclusive com uma arte gráfica muito bem elaborada pelo artista plástico Aldo Luiz, feita com bico de pena, uma coisa linda. Esse selo ele era subsidiário da gravadora Philips, que depois se tornou Polygram e hoje é a Universal. E atualmente os poucos exemplares que sobraram da tiragem limitada lançada são raríssimos itens de colecionadores ou pepitas perdidas em sebos. Ao todo foram gravados apenas 11 álbuns. E a gente começa o programa de hoje com o meu predileto dessa série, o disco do Marcos Rezende e Index. O Marcos Rezende é um pianista, tem outros trabalhos, inclusive um disco belíssimo com o Nivaldo Ornelas, mas esse é o único projeto dele com o Index. Banda Index, que contava, dentre os seus integrantes, com o Oberdan Magalhães, um dos fundadores da banda Black Hill. Essa música que a gente está ouvindo de BG foi gravada pela banda Black Hill depois desse disco, uma canção que se chama Vidigal, e nessa época ela nem tinha letra ainda. Mas voltando ao Marcos Rezende, se você gosta de fusion, de samba jazz, vale muito a pena ir atrás desse disco. A gente segue com o violinista Otávio Bournier e a música Aproximação. O Otávio Bournier, que antes de seguir carreira solo, tinha uma dupla também com um outro violonista, o Cláudio Cartier. Lançaram dois discos bem interessantes que valem a pena serem conhecidos. Depois ele foi maestro da Rede Globo e até hoje trabalha com música. E para fechar o bloco, a gente vai de Célia Vaz com a música Maratona no Leblon. Nesse disco da Célia é impressionante quando você observa a ficha técnica e constata a constelação absurda de nomes que tocaram nesse disco. Os melhores instrumentistas da época estavam ali, o Jamil Joanes, o supracitado Nivaldo Ornelas, participação do Pat Metheny, Dream Team. Então, nesse bloco, ficamos com Marcos Rezende Index e a sua Terra de Vera Cruz, Otávio Bournier e a música Anunciação, e Célia Vaz com Maratona no Leblon.

continuamos a falar da série instrumental brasileira dos anos 70, a MPBC, música popular brasileira contemporânea. A série MPBC durou de 1978 a 1981 e no seu primeiro ano teve 4 lançamentos. O Marcos Rezende Index, que a gente ouviu anteriormente, o Nivaldo Ornelas, Nelson Aires e Djalma Correia. Os discos do projeto MPBC foi o primeiro trabalho solo desses músicos que já eram renomados.

amados dentre os seus pares, mas até aquele momento não haviam tido a oportunidade de se mostrarem como band leaders. Nesse bloco a gente fica com o pianista Nelson Aires com a música Dois Tempos. O Nelson, depois desse disco, lançou outro disco sensacional com a lendária banda Mantiqueira, pelo selo paulista Som da Gente, e que daria até um outro programa, mas isso é outra história. Depois ele se juntou com César Camargo Mariano no projeto Prisma, onde os dois faziam concerto munidos de diversos teclados e outros equipamentos eletrônicos que acabou se tornando um marco. E depois a gente ouve o saxofonista Nivaldo Ornelas com Sorrisos de uma Criança. O Nivaldo, que era da turma do Clube da Esquina, do Som Imaginário, e que recentemente declarou numa entrevista que até bem pouco tempo atrás não gostava desse disco dele pelo selo da MPBC. Pasme. E a gente fecha com o percussionista Djalma Correia, com Baiafro. O Djalma, um gênio total, estudou com o Corroyter, com Todo Mundo Que Importa, tocou nos Doces Bárbaros, acabou de fazer a turnê do Gilberto Gil em homenagem aos 40 anos do disco Refavela, o qual ele foi percussionista da gravação, do disco e tudo mais. Nelson Aires, Nivaldo Ornelas e Djalma Correia.

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1: 12:28.
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8: Aqui quem fala é o Ilan Almeida e o programa segue falando sobre a série instrumental brasileira dos anos 70, a MPBC. Música popular brasileira contemporânea, dando continuidade a esse especial com os discos lançados por esse selo, a gente ouve o percussionista Robertinho Silva com a música Biônico. Robertinho Silva, que era da mesma turma do Nivaldo Ornelas com seu Imaginário, e sem contar com os inúmeros artistas com os quais ele já tocou, como Milton Nascimento, João Donato e a lista é imensa. Em seguida, ficamos com o violonista Luiz Cláudio Ramos. Luiz Cláudio Ramos, que fez parte da formação da Brazuca, a banda do pianista Antônio Adolfo. Foi também diretor musical do Quarteto em Si. E há 30 anos, ele assina os arranjos e a produção musical dos shows e gravações do Chico Buarque, atuando também como músico da banda que acompanha o compositor.

de volta falando sobre a série instrumental brasileira dos anos 70, a MPBC, Música Popular Brasileira Contemporânea. E vamos terminar o programa de hoje com os últimos discos lançados pela série MPBC. Começamos com o violonista Aécio Flávio e Quartesanato, com a música Voo Livre. O Aécio Flávio parou de lançar discos e atualmente ele tem um estúdio mais voltado para fazer música para jingle e trilha de cinema e teatro. Depois a gente ouve o Túlio Mourão com a música Destino das Águas. Túlio Mourão que tocou nos Mutantes e hoje se divide entre o trabalho solo, fazendo trilha para cinema e acompanhando gente como Milton Nascimento, no Mato Grosso e mais um tanto de gente. Para terminar, ficamos com o inclassificável Estênio Mendes e a música Taquará. Estênio Mendes, nesse disco, adota a craviola como seu instrumento principal e é acompanhado no disco dele pela série MPBC apenas por percussão. Então, Estênio Mendes, Túlio Mourão e Aécio Flávio.

E por hoje é só. O Estação do Jazz está terminando agora e a gente se encontra na semana que vem aqui na Rádio Paulo Freire. Eu me chamo Ilana Almeida, conto com o auxílio luxuoso de Jarmerson de Lima nos trabalhos técnicos, agradeço a todo mundo que chegou até aqui e espero encontrar vocês na próxima semana. Até lá!

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2: 12 horas e 54 minutos.
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4: Quem está aqui hoje é a pessoa humana, o sertanejo de Salgueiro, o ator, meu irmão mais velho por indução, diretor de teatro, professor, autor, pensador humano, filho de Dona América de Sá Sampaio, sextineto de Antônio Barbosa de Sá, o pernambucano mais português em linha reta, da cidade do Porto ao Porto do Recife. Temos aqui hoje Aldísio Rocha Sampaio Júnior.
5: Eu, além de atuar e dirigir, como você disse no início, eu também escrevo. Escrevi um manifesto ao teatro e realmente eu escrevi chorando copiosamente. Eu tinha que, às vezes, tinha que parar para enxugar as lágrimas, esse manifesto ao teatro. Então, o teatro revelou-me possuir a magia capaz de elevar o espírito humano. O teatro, seja ele amador ou profissional, seja em praça pública ou em espaço restrito, mostrou-me caminhos difíceis de travar, mas com sabor de humanidade. O teatro possui o sabor da lambidela de um cão de estimação, o aconchego de um gato familiar, a picada de um inseto intruso, o rosnar de um leão feroz e a fúria da natureza revoltada. No teatro, tudo pode existir. Basta que ele exista. O teatro preenche o vazio da minha alma, recheia todos os ossos do meu esqueleto e dá sabor às carnes do meu corpo que só ele consegue temperar, porque ele possui a ingenuidade infantil de ser ficcional e a dureza visível e invisível do real. O teatro leva-me à loucura com a sua sapiência mais pura. O teatro tira-me das drogas, dos bares, das igrejas e de todos os devaneios humanos. Ao mesmo tempo, deixa-me louco como se drogado fosse. Deixa-me desequilibrado como se bêbado estivesse e torna-me anjo, como se divino pudesse ser. O teatro devolve-me o tempero da minha avó, os ensinamentos do meu pai, os beijos da minha mãe e o colo de toda a minha família. O teatro, através de cada espectador, permite-me falar com os olhos, escutar com os poros, respirar com os braços e abraçar com a mente o que existe de mais necessário, o ar. Com o teatro tenho passado fome, sede, frio, calor. Com ele tenho passado vergonhas e humilhações. Com o teatro tenho perdido amigos e parentes. Com o teatro tenho andado descalço por pedregulhos afiados. O teatro tem feito todas as feridas no meu corpo e na minha alma. Mas é no teatro que o meu sangue é a água mais pura, que a minha saliva é o néctar das flores e que a minha lágrima é o rio da vida. Tirem-me a vida fabricada pelos homens, mas deixem-me a morte que encontro no teatro, porque é nela que renasço diante da estupidez humana. Não me queiram convencer de que a loucura das festas das multidões é maior do que a loucura solitária do espectador. A solidão do espectador está acompanhada de todos os loucos, de todos os sábios, de todos os sentidos, de todas as emoções, desde que este espectador frequente o teatro. Prefiro que pensem que sou tolo e idiota, mas quero permanecer a fazer teatro, porque ele me permite ser tolo e idiota, mas vivendo ao lado dos sábios fazedores de teatro. Façam teatro, profissional ou amador, pois o teatro podemos tudo. Continuarei a fazer teatro, porque nele o chapéu pode ser chapéu, a faca pode ser faca, mas o pano pode não ser pano. Continuarei a fazer teatro, porque posso estar em todos os lugares sem ter que sair do teatro. Este manifesto é dedicado a todos que apoiam o teatro, aos que frequentam o teatro e aos fazedores de teatro, profissionais e amadores, vencedores e perdedores, se por acaso o teatro de esporto fosse. Sim, porque o teatro ainda me pode permitir que eu perca a ganhar, ou que eu ganhe a perder. E quero deixar claro que a única coisa que perco com o teatro é a vida. Mas o teatro devolve-me a cada instante, a vida mais vivida. Vou continuar a perder a minha vida pelo e no teatro. Por tudo, agradeço ao teatro. Obrigado.
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9: Seu Mané. Tá, Seu Mané.
10: Eita, meu amigo Chico, mas parece que achou dinheiro na rua. Que felicidade é essa, homem?
9: Oh, Seu Mané, foi mesmo que tá achado, viu, homem?
10: Ah, pois me conte, Chico, o que foi que aconteceu, homem, pra tu tá gaitando desse jeito?
9: Seu Mané, eu tô vindo acolá da barbearia do Joca, não sabe?
10: Olha, Chico, toda vez é isso. Vem da barbearia pra bodega, da barbearia pra bodega, da barbearia pra bodega. Isso não muda não, homem.
9: Homem, foi então bom só tocar nesse assunto, Seu Mané. Eu tenho realmente refletido sobre minha vida nesses últimos tempos, não sabe? E cheguei à conclusão que vou mudar.
10: Eita, Chico, vai arrumar um emprego de verdade agora, né, homem?
9: Não, Seu Mané. Agora eu vou da bodega pra barbearia, da bodega pra barbearia, da bodega pra barbearia.
10: Homem, pense numa mudança monstra, Chico. O que tu vai fazer?
9: Gostou, Seu Mané?
10: Gostei, adorei, meu amigo. Parabéns.
9: Ah, porra, guarda essa mudança, viu?
10: Oi, mas deixa de conversar, lorota, e me diga por que do motivo de tu tá rindo tanto desse jeito.
9: Bastião de Dona Toninha tava dizendo lá na barbearia que se isso do povo tá andando por aí com um homem que diz que é a mangação em pessoa, Seu Mané.
10: E quem será esse sujeito, Chico?
9: Ó, Seu Mané, ele não soube dizer direito não, mas ele tava contando umas histórias dele lá. Homem, meu Deus do céu, tá todo mundo morrendo de rir até agora, Seu Mané. Só acredita que até Pedro Coveiro riu tanto que foi pro banheiro.
10: Chico, meu amigo, o homem deve ser muito engraçado mesmo. Se até Pedro Coveiro, que não ri de nada e nem de ninguém, riu, é porque o rapaz é bom mesmo.
9: Pois é, Seu Mané, pois é. Aí como vocês têm o costume de vir aqui na bodega com as pessoas que ele traz aqui na cidade, eu vim correndo pro modo de ver se ele já tinha passado por aqui, não sabe?
10: Apoio tu chegasse na hora certa, Chico. Ah, repara os dois chegando mesmo aí, oi.
11: Olá, meu amigo Mané! Olá, meu amigo Chico! Tudo joinha com vocês?
10: Eita, Cis, que alegria em te ver, homem!
9: Opa, Cis, caba raibão danado, sempre dando uma voltinha aqui pela bodega, né, homem?
11: E então, meu amigo Chico, tô sempre dando um pulinho aqui, porque não tem coisa melhor que jogar conversa fora com vocês. E olha só quem eu trouxe hoje, meu grande amigo João Galindo, lá de Alagoinha, no Agreste de Pernambuco. Pense num homem cheio de histórias. Além de músico, ele é daqueles caba contador de causo, que a gente passa o dia todinho escutando e não se cansa.
10: Eita, que coisa boa! Seja muito bem-vindo aqui na bodega, seu João!
12: Obrigado, seu Mané. Pronto, tô aqui com vocês, então.
10: Quero dizer que é um prazer imenso estar recebendo o senhor aqui, homem.
12: Igualmente, igualmente.
10: É muito bom estar recebendo um caba lá de Alagoinha. Pense numa terra boa danada.
12: É boa, é boa.
9: Eita, seu João, já que o senhor gosta muito de contar a história, então conta logo a sua aí, que nós estamos curiosos para conhecer.
12: Pronto, é um prazer, seu Mané, estar aqui com o senhor. Eu sou de Alagoinha, Pernambuco, vizinho de Pesqueira, Alagoinha. E gosto muito de contar histórias assim, da minha cidade, dos costumes da gente, entendeu? Aí gosto também, sou músico, gosto de tocar violão, cantar, prosear, gosto de tudo isso aí, eu gosto.
11: Ô Joãozinho Galindo, atualmente tu faz o que lá em Alagoinha, hein?
12: Eu sou aposentado, viu? Trabalhei muitos anos como eletricista, aí me aposentei, aí tô na minha cidade natal, né? Pronto.
10: Ah, pois agora, vamos deixar de enrolação, que eu tô doidinho pra ouvir uma história tua. Conta logo um aí pra nós ouvir.
12: Esse menino é conhecido por Cão. Ele é conhecido por Cão. E ele trabalhava num cinema. E ele era quem botava as músicas, quem selecionava as músicas, divulgava o filme que ia passar, entendeu? Ele, quem abria o cinema. Aí chegou a hora de abrir o cinema lá, era quase 7 horas, e o proprietário tava aperreado porque ele não aparecia com a chave do cinema, né? O que é que vai fazer, rapaz? Cão não aparece com esse, cão não aparece com essa chave para abrir o cinema, já era para ter aberto o cinema. Aí ele morava vizinho à igreja, tinha um cinema vizinho à igreja, né? Aí ele chamou, pediu o sacristão lá, ou o sacristão, era 60, a gente conhecia por 60, 60, chama Cão aí, pra, ele traga a chave do cinema pra gente abrir o cinema. Aí ele pegou o microfone, abriu e ligou, atenção, atenção Cão, compareça aqui à igreja. Como é que a igreja pode consentir uma coisa dessa, pai? Todo mundo ficou revoltado.
9: Eita, meu Deus, chamar o Cão na igreja, quem já se viu?
10: Isso é coisa que verdadeiramente só acontece no interior, meu filho.
11: Ô, meu amigo, tem uma história que eu lembrei. Uma história que eu lembrei agorinha mesmo, de um cabra chamado Jeová Castor, que durante uma festa no sítio, ele tentou subir num pau de sebo e acabou se lascando. Conta esse caos aí pra Mané e Chico.
12: Todo sítio era tradicional, botaram bandeira assim, no mês de maio, né, o mês de Maria, e sempre botavam um pau de sebo, botavam um presente lá em cima, um prêmiozinho pra você ter aquele prêmio, e ele era acostumado a ganhar esses prêmios, era um cara muito habilidoso pra subir um pau de sebo, né. Aí tinha uma menina que ele tava de olho nela, sabe, doido pra namorar com ela. Aí os cabas já conheciam, Jeová, Jeová, Jeová. Eu disse, não, agora não vou não, só vou depois. Vamos subindo aí. Aí os cabas subiam, vou ficar aí embaixo. Subia, eita, descia, não tinha jeito demais. Não. Aí Jeová já comeu canjica, pomonha, café, fez lá, comeu, ficou com bochecha. Aí quando foi mais tarde, disse, agora é a minha vez. Aí tava com a mega mexida e subiu no pau de sebo. Quando chegou assim, numa altura que todo mundo via ele, aí ele olhou pra menina de lado, sei lá, ele tá me vendo, olha onde ela tá me vendo, agora eu vou mostrar o que é um homem. Aí agarrou-se assim no pau de sebo, subiu, aí veio a vontade tão grande dele peidar, que ele segurou com as pernas, segurou assim, nunca vi uma coisa daquela não. Quando foi de uma vez, tá, bateu embaixo, rapaz, correu pra dentro do mato, até hoje.
11: Ele quis impressionar a menina e acabou se lascando todinho, pensa numa situação. Oi, Mané Chico, quando eu e Joãozinho, a gente tava vindo ali, a gente pegou uma carona na buleia de um caminhão. E eu só lembrei daquela história, Joãozinho, do teu sogro. O teu sogro que fazia aquelas viagens e tal. E teve uma história bem engraçada, aquela do caixão. Como foi, hein? Conta aí pra Mané e Chico.
12: Aquela história, rapaz, ele vinha aqui, aí tava... Foi ter que botar, buscar um caixão, né? Pra um defunto, tinha aqui. Aí vinha no caminhão... Com caixão. Aí o cara deu com a mão, né? Ele era muito bom, ele gostava de dar carona a todo mundo, né? Deu com a mão, ele parou. Tô, me deu a carona aí, vamos, subiu. Quando ele subiu, viu o caixão. Ave Maria, meu Deus. Que coisa nervosa um caixão. Pelo amor de Deus, rapaz. Se arrepiou todinho. Um caixão novo, nunca tinha sido usado. Aí seguiu. Aí começou uma librina bem forte, né? Uma librina forte. Rapaz, eu vou molhar não, vou entrar dentro desse caixão aqui. Olhou para um lado, abriu a tampa do caixão e... Ficou dentro do caixão. Quando foi lá na frente, vinham umas três pessoas. Vinham. Aí deram com a mão, ele parou também. Nem a carona, eles vão, mas subiram em cima do caminho. Aí subiram, o pessoal disse, meu Deus do céu, ui. Ave uma coisa nervosa, um caixão, mano. Meu Jesus. Aí o cara foi, aí o cabo abriu a tampa. Meu amigo, a chuva passou.
10: Eita, caramba.
12: Os cabos pularam do caminho.
10: Eita, Chico, olha tu nesse lugar.
9: Eita, seu Rodolfo, aí eu me acabava todo dia, eu desmaiava, era na hora, homem.
12: Seu Mané, tá gostando das histórias, seu Mané?
10: Rapaz, é muita história boa demais, eu tô aqui me acabando de rir, homem.
12: E Cício?
11: Homem, tá bom demais, tá uma belezura. Olha, pensa numas histórias boas, viu? Eu lembrei também daquele teu parente, Cício Galindo, meu xará, inclusive, que tem aquela história da raposa. Como é que foi essa história mesmo, hein?
12: Ele foi aqui perto, ele gostava muito de andar assim por perto daquela região, caçando. Ele gostava muito de caçar. Aí quando chegou assim, e a raposa é bicho perigoso quando tá choca, viu?
11: Uhum.
12: Aí, rapaz, quando ele olhou, topou, foi com a raposa choca. A raposa, para o lado dele, a raposa, meteu os dedos do lado dele. Minha Nossa Senhora, agora eu estou perdido, viu? Eu não posso ir para canto nenhum. Daí tinha uma cerca assim perto. Ele subiu em cima da cerca, ficou em cima da cerca e pegou a espingarda, querendo armar a espingarda para tirar, e se balançando em cima da cerca com medo, né? E a raposa avançando. E sai, socorro! Aí caiu a cerca, caiu com ele, disparou a espingarda, estava engatilhada, aí pronto, parou tudo. Meu Deus, morreu gente ali, viu? Morreu gente ali, porque o cara pediu socorro. E a pessoa gritando pro socorro, e a pessoa escuta um tiro, e ficou tudo sisudo, acabou morreu. Aí o povo correu para lá para ver. Quando chegaram lá, tava a raposa ruendo o fundo das calças dele.
10: Então me imagina a situação do coitado.
9: Esse aí tá ruim,
10: viu? Olha, raposa é um bicho muito perigoso, viu? Menino, olha, eu mesmo não confio não, viu? Nessas minhas andanças aí, eu fico ligado, viu? Porque é um bicho perigoso.
9: É verdade, Cício, é verdade.
10: Olha, seu Mané, se a gente deixar a Galinho contando esses causos dele, a gente vai é longe. Agora veja, seu Mané, eu e Galinho, a gente vem andando num sol quente da molesta. Pensa num sol quente. Já tá dando é sede. Tem como o senhor preparar aí um suquinho bem gelado? E se o senhor puder também trazer um taquinho de bolo de macaxeira, aquele seu bolo de macaxeira, se o senhor puder trazer, a gente agradece. Enquanto eu vou ali preparar essa merenda, ô seu João, me diga uma coisa, o senhor

0: Eita, meus amigos, olha esse bolinho de macaxeira com esse suquinho gelado. Tava bom demais, viu? Só tem coisa boa aqui nessa bodega do seu Mané. E hoje tá melhor ainda com a presença de Joãozinho Galindo, caba velho, contador de causo, lá de Alagoinha, em Pernambuco.
1: Verdade, moi, pensa num sujeito especial esse João Galindo.
0: Ô, Joãozinho, me diga uma coisa, como foi que você aprendeu esse tanto de causa engraçada, hein? E de onde você tira inspiração?
2: É, essa inspiração eu tive desde de criança, porque tinha um tio meu que era muito engraçado ele. Aliás, dois tios meus que era muito engraçado e eu gostava de escutar essas histórias. Aí toda vez que eu conto, eu me inspiro neles. É umas histórias engraçadas, rapaz. Eu gostava muito, muito, muito mesmo. Até hoje ainda gosto de história.
0: E dá também para lembrar das pessoas que fizeram parte do nosso passado, né? E a gente tem que manter essa memória viva, não é?
2: Exatamente, exatamente. Toda vez que eu estou falando, contando essa história, eu estou me lembrando dele, com certeza. Entendeu? Ele não é mais, ele já faleceu, mas eu sinto ele sempre, quando estou contando essa história, entendeu?
1: Eita, que eu tenho muitas lembranças boas dessas histórias do interior.
2: É, seu Manel, eu vou contar a história de dois cabos ignorantes, viu? Pode ser?
1: Ei, pode, homem, mas é claro, aqui quem manda é você nessa bodega.
2: Tinha um cidadão aqui, ele era na cidade vizinha aqui, Venturosa, era seu Pereira, ele era um farmacêutico. Ele era um farmacêutico que atendia muita gente na farmácia dele. Atendia muita gente. Todo mundo chegasse, ele resolvia o problema quase todo mundo. Aí chegou um cara lá. Veio do sítio, dia de feira, da terça-feira, um saco enrolado na mão para fazer a feira. Bom dia, seu Pereira. Bom dia, seu Pereira. Seu Pereira, minha situação não é boa, não, seu Pereira. E aqui, ó, agora, a barriga, ó, 8 dias que eu não cago, seu Pereira. O que é que eu faço, por amor de Deus? Oxe, isso é besteira, rapaz. Vou passar aqui um remédio para você, 2 dias você tá bonzinho. É mesmo, seu Pereira? Pá, oxe, na hora. Pegou comprimido, ó, que você toma esse comprimido aqui de manhã. Toma esse outro comprimido aqui a meio dia e esse outro comprimido aqui à noite. Pô, 2 dias você tá normal, tá tranquilo. Muito bem, seu treino. Graças a Deus. Tá bom. Pagou, saiu. Foi pra rua. Lá vem ele voltando. Chegou de volta. Tô entendendo essa história não, seu treino. Tô entendendo essa história não. Como é esse negócio desse comprimido? Sou, rapaz. Você toma um comprimido de manhã, rapaz. E um comprimido de meio dia e outro de noite. Pelo amor de Deus. É, eu entendi. Tá certo agora.

0: rua, saí de novo. Lá vem ele de novo. Ele não entende essa história, não. Entendi de jeito nenhum. Ô, Maria! Traz um copo d'água aí, Maria. Traz um copo d'água pra mim. A mulher trouxe um copo d'água e botou. Só você pega esse... Tá vendo aqui esse comprimido? Dá um abracinho aí, tá vendo? Joga na boca, aí joga o comprimido na boca. Engole com a água. Meio dia você tira esse outro aqui, aí tá vendo? Joga na boca e bebe. À noite você toma outro. Pronto, agora vai passar o dia todo na rua andando, que eu vou passar o dia cagando por causa de você.
1: Eita, seu galinho. Eita, seu galinho. Cara, história boa.
2: Quem acabou se lascando foi o coitado do homem, não foi?
0: Foi, do farmacêutico, né?
2: Cis, me diz que tu é músico também? E como é isso? Tu toca instrumento, é?
0: É, eu toco cavaquinho, toco violão, contrabaixo. Toco não, seu Mané, eu arranho, viu?
2: E quem foi que te incentivou a entrar na música, hein?
0: Eu, quando era garoto, eu gostava muito de música. E tinha uma banda de música aqui na minha cidade, no interior, na minha cidadezinha aqui, tinha uma banda de música. E eu me interessei para estudar música. Aí, nessa época, eu ainda até toquei trompete, né? Há muitos anos atrás. Toquei trompete, participava da banda, a gente andava para os interiores tocando, nas cidades. Aí depois eu fiquei fora da cidade de Alagoinha. Aí me interessei também por violão. Inclusive tinha até um programa na rádio Bituri de Belo Jardim, que era música de saudade, música antiga. E eu ia com as pessoas lá que me chamaram, me convidaram para eu tocar com eles. Eu ia, levava o violão, ia com eles, cantava, cantava o programa em Belo Jardim, na Rádio Bituri, em Belo Jardim. E depois, aqui que eu estou aqui, aí eu tenho muito instrumento, tenho cavaquinho, tenho violão, tenho contrabaixo, tenho meu som completo, com mesa de som, tenho caixa, tenho tudo. Aí a gente tinha até uma bandinha por nome assim, é Mistura de Ritmos. Aí... Tem um menino muito bom, um colega meu, eram 5 pessoas, que canta muito bem ele. Aí ele tocava violão, eu no contrabaixo, ele cantava. Tinha outros na bateria e outros vocalistas. Muito bom, muito boazinha a banda.
2: Eu não vejo a hora de você trazer essa sua banda pra tocar aqui na bodega, homem.
0: Trago mesmo, trago.
2: Olha, eu já tô imaginando, vai ser muito bom, viu? A gente afasta as mesas. Chama a Dona Zefinha, Toninho Mão de Marreta, o Barbeiro Joca, chama os meninos tudinho, todo mundo aqui da cidade. Olha, vai ser joia.
0: Pois é, seu Mané, vou trazer, viu? Vou convidar os meninos aqui, quando estiver prontinho eu lhe digo assim, mais um dia de sábado ou um dia de domingo, um desses dois dias.
2: Ô, oh, maravilha!
0: Aí a gente vai tocar aqui ao vivo, pra você...
2: Rapaz, que coisa boa, homem! Me diz uma coisa, minha Lagoinha tem muita bodega ainda?
0: Tem bodega. Não tem muita não, mas tem bodega. Tem. No bairro do Coqueiro, que a gente chama, tem bodega. No centro tem bodega.
2: Bodega é bom demais, né não, seu João?
0: Ave Maria, era onde eu vivia muito, era em bodega, rapaz. No pé do balcão ali, olhando as coisas, era garoto. Muito bom. Eu tomava umas fininhas também, deixei. Não bebo mais. Uma cervejinha, né? Pro calor e tal. Aí deixei. Bebo não, só água agora e refrigerante lá uma vez. Bom. Aí pegava um teju e ia pra bodega comer o teju. Eita, era bom demais.
1: Ô, seu João, já que nós estamos aqui na bodega do seu Mané falando de bodega, o senhor tem uma história de bodega pra contar pra nós?
0: Vou contar a história de um cidadão aqui, chamado Zé Massimino, que ele bebia muito, gostava muito de beber, sabe? Quando ele vinha assim nas feiras, dia de segunda-feira na cidade... Aí ele ficava bebendo e ia resolver as coisas dele, mas todo final de semana ele tinha que beber, tinha que beber. Aí tem uma venda aqui, chamada Zé D'Agostinho, uma venda. E ele fazia compra lá, as feiras, ele fazia a feira, né, que a gente chama de feira. Comprava tudo, para um dia um tudo ele comprava. Aí quando terminava a feira, assim, à tarde, ele subia para casa. Aí ele ficou na rua. Nesse dia ele esmaziou, rapaz, tomou uma cana danada. Com uma cana danada que passou mesmo do limite. Aí bateu, chegou na bodega, seu Zé, quero minha feira. Disse, meu Deus, uma hora dessas, é assim, já ainda tá por aqui. Me deu uma garrafa de pitu aí, que a viagem é longa e eu vou devagarzinho por aqui. Aí pegou a feira, botou na cabeça, aí saiu, né? Com um saco de feira, subiu. Tem uma descida muito grande assim, que a gente chamava Pedra do Tingui. Ele desceu essa ladeira. Quando chegou lá embaixo, aí tinha um pé de embuzeiro enorme, grande, assim. Aí eu tinha uma galha bem cavaleira, sabe? Uma galha assim mais baixa, né? Aí ele não aguentou mais a prosseguir. Aí colocou a feira assim na galha, na galha do embuzeiro e deitou no chão. Botou a garrafa de cana de um lado e deitou-se. Ficou deitado no chão. Aí quando foi, amanhecendo de lá, acordou, despertou. Meu Deus do céu, onde foi que eu botei minha feira, meu Deus? O que é que a mulher vai dizer comigo agora? Perdi minha feira, perdi tudo por causa de cachaça. Mas eu vou dizer uma coisa a você. Ô, meu padre Inciso, se eu encontrar minha feira, padre, nunca mais eu bebo na minha vida. Aí pegou a garrafa de cachaça. Deixa eu tomar logo um gole para me despedir. Quando olhou para cima assim, viu a feira. Deixa mais nada, rapaz. A bichinha ajuda a perder e ajuda a achar também, homem.
1: Eita, cana medonha, homem.
2: Eita, molesta, é bom demais, viu? Bom demais.
1: Olha, seu João, o senhor tem que vir mais vezes aqui na bodega, homem. É muito bom demais essas histórias.
2: Meus camaradas, pense numa conversa boa. Mas, infelizmente, eu e Joãozinho, a gente tem que pegar o beco. Mas antes, nós vamos passar lá na barbearia do Joca, porque lá tem muita história e eu ainda quero que Joãozinho conte as histórias dele pros meninos.
1: Meu amigo João, olha, muito obrigado pela sua presença aqui na bodega. É um prazer imenso estar recebendo você aqui hoje, viu, meu filho?
0: Obrigado a vocês, viu? Obrigado a vocês. Qualquer coisa, estou à sua disposição, viu? Se você marcar, ligar para mim que eu estou à disposição, viu?
1: Ô, maravilha, rapaz. Não vejo a hora de você voltar aqui na bodega.
0: Tá certo, tá certo. Deus quiser.
1: Se Deus quiser.
2: Valeu, Chico. Valeu, Mané. Muito obrigado pela hospitalidade. Até a próxima.
0: Tchau. Tudo de bom.
1: Olha, seu Mané, esse seu João Galindo é uma resenha, homem.
2: Verdade, Chico. Olha, pense em cada história, uma melhor que a outra. Como eu quase me acabo de tanto rir hoje aqui na bodega.
1: Tá explicado, né, seu Mané? O porquê de Pedro Coveiro rir tanto?
2: Pois é, meu amigo. É verdade.
1: Cada história do homem, uma melhor que a outra.
2: E umas histórias, Chico, que remete muito nosso interior de antigamente.
1: Eita, seu Mané, que agora o senhor falou uma verdade.
2: Olha, Chico, eu vou até botar aqui uma música na radiola pra nós matar a saudade daqueles tempos, não é mesmo?
1: Bota mesmo, seu Mané, bota mesmo, que agora só nos resta saber quem vai vir a semana que vem com o Cício do Povo.
2: Ó, Chico, pra descobrir quem vai ser o próximo visitante aqui da nossa bodega, só esperando pra próxima semana, meu filho.
1: Ah, porra, então bora esperar, né, seu Mané?
2: Bora, meu filho, bora esperar, mas bora ouvir uma musiquinha.
1: Qual é o nome da música que o senhor vai botar aí pra nós ouvir?
2: Ó, Chico, eu vou botar a música Algodão de Luiz Gonzaga. Pense numa música muito linda, repare bem na letra, homem.
1: Deixa comigo, eu vou reparar, viu?

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1: 13 horas e 26 minutos.
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4: 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Sou Pancararu, sou militante da causa indígena, principalmente pela saúde indígena, pelo controle social e pelo movimento indígena nacional. 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Independente de eu ser uma índia do Nordeste, né, com meu estereotipo de cabelo afro e tudo, mas eu sou tratada como parente pelo próprio índio Marubo, pelo Curubo, pelo Yanomami. Uhum. Eu sou tratada como parente, porque o que entre nós existe respeito. É, e a gente, o que nos afirma cada dia é a nossa luta, uhum. Né? A nossa história de luta, de resistência, é um diálogo aberto que a gente tem, né? De resistir. Uhum. Né? E a nossa luta é pela continuidade dos direitos conquistados, questão territorial, saúde e educação. Nossa luta tem sido, né, árdua, né? E essa resistência se faz necessária por uma questão de respeito aos direitos constitucionais, né, adquiridos.
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6: Olá, ouvinte da Rádio Paulo Freire. Aqui quem fala é Sami Mark, aluno de estudos de mídia da UFPE. E esta é mais uma seleção musical para você escutar. Você já ouviu falar sobre retomada indígena? Retomada é o movimento de buscar o que veio antes para dar continuidade no presente. Quando se fala dos povos originários, isso significa se reapropriar de um espaço de memória e identidade, que foi simbolicamente e materialmente apagado. Antes da invasão, Pindorama, como era chamado o território brasileiro pelo povo tupi-guarani, era terra de mais de 1.500 etnias, que viviam com suas diferentes culturas e mais de 1.200 línguas. Durante todo o período colonial, as comunidades foram invadidas, dispersadas e colocadas como mão de obra naquilo que mais tinham conhecimento, como a agricultura, a pesca e o cuidado dos animais. Com a industrialização e crescimento das zonas urbanas brasileiras, iniciou-se um processo migratório que movimentou famílias para maiores núcleos populacionais, em busca de oportunidades e sobrevivência. Porém, essa realidade levou muitas pessoas indígenas a se agruparem nas periferias, enquanto outras continuaram em zonas rurais, mas sem poder se apropriar dos seus direitos sobre a terra e sendo associadas como pardos ou caboclos. Hoje, segundo o censo do IBGE de 2022, 53,97% da população indígena vive nos centros urbanos. Apesar de todos esses séculos de dominação, as comunidades não deixaram de existir e atualmente reivindicam o direito de contar suas histórias. Apresentamos na seleção musical de hoje, em ritmo de rap, letras que contam um pouco mais sobre essa história. A primeira música que iremos escutar é A Busca, da Catu Mirim. Solta o play! Música.

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1: Você acabou de ouvir A Busca, da rapper Catu Mirim. Catu foi adotada aos 11 meses por um casal de evangélicos e cresceu nas periferias paulistas. Aos 13 anos, ela conseguiu ter o primeiro contato com o pai biológico, o qual vivia nas ruas de São Paulo, devido ao seu vício em bebidas alcoólicas. Indígena boé, da região mato-grossense, ele lhe contou um pouco mais sobre a sua ancestralidade. Catu é mãe solo, sapatão e militante. Ela conseguiu transformar, através do rap, suas experimentações no rock, sua história difícil em resistência e representatividade, além de vir ganhando espaço e reconhecimento, ao lado de artistas como Anitta, em seu novo álbum Equilíbrio Parte 2. A próxima música que iremos escutar é São Vicelva, do rapper Tupinambá de Olivença, o escritor, com participação de Wala e Alure Dayô. Em seguida, um feat com Candupuri, com a faixa Original Costa.
2: Todo o sangue tupinambá vai ser invocado a se autodeclarar e nós pode criar um desequilíbrio no país todo se nós balançar o maracá e invocar de uma vez. Que é invocar todos os índios que foram retirados de suas aldeias e criados na senzala, na favela, nas cidades que não sabia a origem mais de seu povo. Todo mundo tem sangue indígena nas capitais, nas cidades, vai se autodeclarar. Então, a próxima década não vai ser os índios da floresta reivindicando. Vai ser os índios da cidade dizendo, eu sou tal povo e eu quero meu espaço aqui.
3: 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Banhado de sol, escorre de mim o mal. Limpeza de jurema é pros filhos do sal. Visualize em minha mente feito um coral, o cantar dos parentes, potente que só. Maracá que bate em terra de Caiçara é resistência de quem sara com essa história de cidade primária. Fundada em cima de guerra, glorificada em notícia diária. Sinto a cura nas conexões entre os povos e não tem a ver com os nossos e sim com os que já se foram. Firmo ponto pra que ainda me vejam e caso me reconheçam sintam o peso do jeito. De andar pela cidade feito simples, onde o ego habitado é Guinness. Quintal de praia dos tupiniquins e dos guaranis. Tupinambá também tá aqui. Mas é mais inteligente reconhecer só um povo por estado. Assim fica mais fácil distinguir os outros que também têm habitado. Respeita, senão o efeito é o fim de ti. E é o fim de tudo. Tudo aquilo que antigamente fazia sentido. Hoje, só sobrará o que há de ser sentido. Caso contrário, aceite o princípio. Nós quem reina aqui. Feito o reino dos invisíveis. Só encantado nisso. Fico, digo e repito. Nós quem vai reinar esse novo ciclo.
4: Sou dono da cidade.
3: Sou dono da mata.
4: Habito na cidade.
3: Pertenço à mata.
4: Foi como um sopro dos encantados. A terra sem males. Descemos o norte. Rio afora, a flora na costa. A flora, palmeira de todos os tipos. Obra de Tupã, como o dos Tupi. Muito antes do Guinness, jardim de palmeira feito à mão dos guerreiros daqui.
3: Lado 13 do mapa.
4: Não sou os teus santos, sou cria de santos, neto da Bahia de todos os santos. Desde sempre sou 13, povo dos que não temem. Amem, Pindorama, retomem. Vou ouvir os teus prantos, vermelhos, meus mantos. Devolvo.

Seguindo forte essa caminhada como de nascença, tô beirando a estrada onde meu ancestral foi aniquilado, da ponta da costa até a baixada. Sigo tranquilo, pois retomada é passo a passo, mas é de maré que se enche a estrada, que alaga a cidade, que anuncia o caos pros que estão de pé. A terra palpita, fome e justiça, não se abale com pouco, olha nós de novo, eternizando toda a voz de um povo, sem melindre nesse teu conforto. Fixo o olhar e atento, rasgado no canto e com nossos cantos rasgado sereno. Cato pituna pra você que vai, já dizia meu mano pituna faz tempo. 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
1: Acabamos de ouvir Original Costa, do rapper O Escritor, em participação com Candu Puri. Wesley Amaral dos Santos é neto de vô Tupinambá de Olivença, etnia do litoral sul da Bahia. O cantor nasceu em São Vicente, no estado de São Paulo, e coloca nas músicas a sua conexão com a aldeia Itapuã, encontrando no rap ritmo, ancestralidade e poesia. As próximas músicas que iremos ouvir pertencem às mulheres da Frente Nacional do Hip Hop de Pernambuco. O grupo se chama Rap de Afoitas, e dentro dele estão mulheres negras e indígenas de contexto urbano. Vamos ouvir Nada Pode Nos Parar e Corpo Território. O espaço agora é delas.

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2: Você acabou de ouvir Corpo Território, do grupo Rap de Afoitas. Esse é o primeiro projeto de cypher composto por mulheres em nosso estado. Participam deles artistas Fabi Donas, Mari Periférica, Carol Colombiana e Flor de Pernambuco. E aí, curtiu? Se tu curtiu a seleção, mas não conseguiu pegar o nome das músicas que gostou, ou quer escutar tudo de novo, relaxa que elas estão separadas em uma playlist do Spotify que vai ficar disponível no nosso Instagram, @radiopaulofreire. Eu sou Sami Mark e a DJ que soltou as músicas para você escutar foi Jennifer Ruiz. E a supervisão desta produção foi feita pelo técnico da Rádio Paulo Freire, Rafael de Queiroz. Um cheiro e a gente se vê na próxima seleção musical.

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2: 13 horas e 54 minutos.
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4: Na manhã do penúltimo dia da 77ª Reunião Anual da Sociedade Brasileira do Progresso da Ciência, a SBPC, o público pôde acompanhar uma conferência que tratou do tema central do evento: Progresso é Ciência em Todos os Territórios. Para discutir esse lema, dessa vez sob a ótica da comunicação, a Universidade Federal Rural de Pernambuco recebeu como conferencionista Betânia Maciel, doutora em comunicação social. Quando falamos em progresso dentro da ciência, pensamos automaticamente no desenvolvimento de tecnologias e nos conceitos das chamadas ciências duras: a física, a matemática, a química e biologia. Porém, o evento vem na contramão dessa ideia. Em suas últimas 10 edições, a proposta tem sido ampliar os horizontes do conhecimento e valorizar também os saberes indígenas e afro. Em 2025, a SBPC também traz o conhecimento produzido em territórios de comunidades tradicionais, como as ribeirinhas, periféricas, quilombolas e rurais. Com a ideia de refletir como podemos usar da comunicação para ampliar a participação desses saberes, a doutora apresentou a Folk Comunicação, um conceito nascido no Brasil que traz a comunicação popular e o folclore como meios de divulgação de informações, ideias e opiniões por grupos sociais marginalizados.
5: Ela utiliza a linguagem dos líderes de opinião, que buscam essas informações e que levam até as comunidades, fazendo aquela tradução do que seria o que a mídia hegemônica passa. Ele traduz na linguagem popular para as comunidades. E muitos outros tipos de informação são passados através dos cordéis, através da cantoria. Então, a gente pode pensar desenvolvimento para todos, tem que ter a participação de todos. E tem que ser pensado para todos. É uma questão política, é uma questão cultural, é uma questão de decisão.
4: Betânia também explica como engajar essas pessoas em torno da ciência e mostrar que elas atuam sobre o conhecimento, além de se desenvolverem em torno disso.
5: Ciência é a nossa vida, é acordar, é ver que a gente está cuidando da saúde, dormindo bem, a gente está se alimentando, o meio ambiente, tudo isso. Entender que a sociedade, ela só pode sobreviver se tiver um bem-estar dentro da sociedade científica, né? Não pode só legitimar algo que seja direcionado a um campo de saber.
4: A comunicação de massas não abre espaço para pautas que fogem ao cotidiano dos centros. Então, a Folk Comunicação vem para produzir e divulgar o que acontece e é criado fora desses lugares. Por isso, a Folk Comunicação se apresenta como uma solução mais inclusiva, pois se propõe a ser um sistema alternativo de comunicação para comunidades tradicionais, que fala delas, por elas e para elas, através de suas realidades e vivências. Clara Oliveira, para a Rádio Paulo Freire.
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11: Olá, ouvinte da Rádio Paulo Freire, que nos acompanha pelo site do Orelha.Rádio Livre ou pelo YouTube. Seja muito bem-vindo a esta edição do programa O Que Tem Para Hoje. Eu sou Gabriel Tomás, aluno de Rádio, TV e Internet da UFPE, e apresento esta edição. Hoje a gente vai falar sobre um dos grandes nomes da música brasileira e principalmente sobre a marca que ele deixou na música pernambucana e no cenário internacional. Estamos falando de Naná Vasconcelos. Nascido no Recife em 1944, Naná construiu uma trajetória que ultrapassou fronteiras. Percussionista, compositor, cantor e pesquisador de possibilidades sonoras, ele transitou entre a música popular brasileira, o jazz, a música experimental e as tradições afro-brasileiras. A percussão, com destaque para o berimbau, o maracatu e a própria voz se tornaram parte de uma linguagem que era pernambucana e universal. É a partir daí que surge o documentário Naná, um griô pelo mundo, que está em desenvolvimento e tem direção e roteiro de Patrícia Palumbo e Alessandra Dorgan. O filme parte de registros inéditos do acervo pessoal de Naná e busca reconstruir sua trajetória, sua pesquisa musical e o legado que ele deixou. E para falar sobre a construção desse documentário, o processo de pesquisa e principalmente sobre a trajetória e o legado de Naná, eu conversei com Patrícia Palumbo. Patrícia é jornalista, radialista e pesquisadora da música brasileira. Tem décadas de experiência no rádio e é criadora do programa Vozes do Brasil. Ao longo de sua carreira, também entrevistou e acompanhou diversos nomes da música brasileira e atua no audiovisual como roteirista e diretora. Agora, ao lado de Alessandra Dorgan, ela se debruça sobre a história de Naná. A entrevista que você vai ouvir agora foi gravada anteriormente com Patrícia Palumbo, especialmente para o programa O Que Tem Para Hoje. Confere!
12: Obrigada, Gabriel. É um prazer também para mim falar com vocês aí da Rádio Paulo Freire. Muito obrigada pelo convite.
11: Patrícia, antes de falarmos especificamente sobre Naná, eu queria começar pela sua própria trajetória. Você trabalha há décadas com jornalismo musical, rádio e pesquisa sobre música brasileira. Como esse caminho foi construindo seu olhar sobre os artistas e sobre a própria música brasileira?
12: O caminho vai sendo construído conforme a gente caminha por ele, né, Gabriel? Isso é uma coisa que é muito interessante de perceber conforme o tempo passa. Eu comecei em rádio, eu tinha só 18 anos e eu era estudante de jornalismo na PUC em São Paulo. Eu fazia história na USP e na PUC eu fazia jornalismo. Mas quando eu me vi naquele estágio, né, fazendo o que era possível fazer em rádio, eu fiquei muito apaixonada pela possibilidade de poder contar histórias através desse meio, que é o meio da radiodifusão, que é um jeito de manter a oralidade, né, no ar, a oralidade presente no cotidiano, no mundo contemporâneo, usando a tecnologia e falando para muita gente, né, porque a gente sabe que o alcance de uma rádio é imenso, né? Então, quando eu comecei a fazer as programações musicais, eu sempre fazia a partir de muita pesquisa. E a minha pesquisa começou pela escuta. Escutando os discos, lendo as fichas técnicas e aí depois buscando saber das biografias. E quando eu comecei a fazer entrevistas, eu comecei a perceber que eu podia também ouvir essas histórias, entender essas histórias e contá-las de diferentes maneiras, né? Por diferentes suportes, né? Por assim dizer. Então, eu comecei fazendo isso no rádio, depois eu fiz os meus livros e agora eu estou fazendo isso no cinema. E tem sido maravilhoso, assim. O meu projeto de rádio se chama Vozes do Brasil, vai completar 30 anos daqui a pouquinho, daqui a 2 anos, e começou como um programa de música, de música corrida, uma seleção musical, comentários, depois entrevistas, e já passou por todos os formatos que você pode imaginar, diário ao vivo, semanal ao vivo com auditório, depois em rede por 14 emissoras pelo Brasil, públicas e universitárias, depois passou a ser gravado semanalmente e é assim que eu faço ele agora. Ficou na internet também um tempo, na pandemia a gente ficou só na internet, né? E esse caminho tem sido um caminho muito interessante de trilhar, especialmente porque eu gosto muito, quando eu vou fazer uma entrevista, de fazer umas perguntas que eu já mais ou menos tenha na minha cabeça as respostas, ou pelo menos eu já imagino, né, um caminho que eu quero seguir. E quando isso aconteceu, já logo na primeira vez que eu fiz uma entrevista aqui, foi quando eu falei com o Cazuza a primeira vez, eu achei que isso seria maravilhoso, ter a voz deles me contando aquilo que ficava só dentro da minha cabeça. E eu podia... Tem sido muito bom.
13: Ah, que incrível. E o que muda no seu olhar quando você deixa de estar apenas no lugar de jornalista que conversa com um artista e passa a construir, através do cinema, uma narrativa sobre a vida e a obra desse artista?
12: É muito interessante, foi um processo que começou com o filme do Luiz Melodia, No Coração do Brasil, que eu também fiz com a Alessandra Durgan, e é bonito de ver como... primeiro, antes de mais nada, eu quero dizer o quanto é importante a coisa do acervo, né? A coisa de você ter acesso às imagens dessas pessoas sobre quem a gente está querendo falar, sobre a respeito da história, da trajetória, da carreira e tal. E tem uma grande dificuldade sobre isso no Brasil, porque as emissoras não guardam seus acervos, as emissoras de rádio, as emissoras de televisão também, às vezes perdem muita coisa, incêndio na Cinemateca, incêndio no Museu Nacional, tudo isso, não? Então é muito importante que os acervos sejam preservados e tratados com a devida importância que eles têm, porque o acervo é a memória de um país, né? E sem memória a gente não constrói futuro, aquelas coisas todas. Então, quando eu comecei a fazer esse filme do Luiz Melodia, a principal premissa da história foi que ele mesmo contasse a sua história, porque as canções dele já contam a história dele, de um jeito subjetivo, artístico, poético, lírico, mas já contam a história dele. Então, eu queria que muitas músicas fizessem parte dessa cinematografia, mas que ele também pudesse falar ele mesmo, contar ele mesmo a sua história. E foi lindo ver a construção imagética dessa narrativa, né? Porque nós fizemos um trabalho de pesquisa belíssimo, muito demorado, muito minucioso, e encontramos coisas como, por exemplo, o pai dele dando um depoimento. O pai do Luiz Melodia se chamava Oswaldo Melodia, ele tinha esse apelido também, né? O Luiz, então, herdou dele o apelido e o gosto pela música, e nós temos essa fala do pai dele, nós temos a imagem do pai dele numa laje na comunidade do Morro do Estácio. Isso é muito bonito. Quando ele fala, por exemplo, que ele teve a parceria de Rúbia na composição Veleiro Azul, a gente conseguiu uma imagem de Rúbia no baixo meretrício. Quando ele fala da história do lançamento do disco Mico de Circo em Salvador, junto com Alice Salomão, a gente conseguiu no jornal local as imagens em preto e branco do lançamento desse disco. Então foi lindo, porque se quando eu faço uma entrevista eu consigo ouvir a história que estava só na minha cabeça, quando a gente vai fazer cinema, a gente consegue ouvir e ver a história que está na sua cabeça. E isso é lindíssimo, né? Sim. E você acaba compartilhando isso com as pessoas. Então, que é a melhor parte, né? Que é a melhor parte. Sim.
13: Sobre essa a sua jornada, né? Que você contou, né, agora, eu queria saber como essa trajetória te levou até Naná, especificamente.
12: Bom, Naná Vasconcelos, sendo eu uma jornalista especializada em música, Naná sempre foi assunto para mim. Eu fiz por 25 anos um projeto em São Paulo chamado Instrumental Sesc Brasil, 25 anos entrevistando pessoas, bandas, grupos, orquestras, instrumentistas de todos os gêneros e estilos que você pode imaginar, toda semana. Milhares de entrevistas, né? E não dá para se trabalhar com música no Brasil e não passar por Naná Vasconcelos, né? Uhum. Ele é um dos fundamentos da nossa estrutura musical. Naná é um desses caras que já nos anos 60 e 70 estava construindo o que viria a ser uma definição do que é a música brasileira para o mundo, não só para o Brasil. Então, impossível não passar por ele. Eu entrevistei Naná algumas vezes, e a entrevista que definiu a feitura desse filme, Um Griot pelo Mundo, foi uma entrevista que eu fiz para o meu terceiro livro de entrevistas, o Vozes do Brasil, volume 3, que foi feita aí em Recife, na casa dele, num restaurante junto com a família, num ensaio de alguma coisa, numa aula em Peixinhos. Eu colei no Naná 3 dias e a gente ficou conversando enquanto eu gravava tudo. E essa entrevista, ela aconteceu de um jeito muito mágico, eu posso dizer assim, porque Naná não estava na pauta do meu livro terceiro. É um livro que se chama Vozes do Brasil, tem o nome do meu programa de rádio. No terceiro volume, eu estava entrevistando cantores e cantoras, compositores,

0: Que ele dava sempre, e falou, claro que sim, e trocamos os telefones, e ele falou, vem comigo, almoça comigo, fica comigo, e eu fiz essa entrevista. Quando Naná morreu, o livro ainda não estava pronto, então ele não recebeu. Aconteceu isso com o meu primeiro livro, com Cássia Eller. Cássia também morreu assim na véspera do livro sair.
1: Caramba.
0: E quando eu levei o livro para Patrícia Vasconcelos, ela já tinha assistido Luiz Melodia no Coração do Brasil, e quando ela viu a entrevista do Naná no livro, ela me pediu para fazer um filme sobre Naná. E eu, lógico, que disse que sim, e aí fui procurar os meios para realizar esse desejo, né?
1: E o filme parte de um acervo sobre Naná, né? Como você já bem disse. Eu queria saber o que é esse acervo e de onde ele veio.
0: O filme passa por parte desse acervo, mas ele parte também de muitos outros acervos, né? Porque a gente, Naná, como o próprio nome diz, um griô pelo mundo, teve uma trajetória muito nômade. Ele saiu, estava falando com José Teles, jornalista importante aí de Pernambuco e do Brasil, né? Mas nesse evento que a gente fez junto lá na Fundagem. E ele estava me contando que nos anos 60 o Naná ganhou uma passagem de ida e volta para o Rio de Janeiro para trabalhar lá com o Teca Calazans para ir tocar berimbau. Ele só usou a passagem de ida. Dali para frente, Naná demorou décadas para voltar. Então a gente tem um acervo que Patrícia Vasconcelos está nos apresentando, que é riquíssimo, que tem muita coisa guardada pelo próprio Naná e depois muito cuidada por ela, guardado e cuidado por ela, que é o pontapé inicial, né, por assim dizer. Mas nós temos uma pesquisadora atrás do acervo internacional, atrás da história dele na França, atrás da história dele nos Estados Unidos, na Itália. Ele gravou muito numa gravadora chamada ECM Records, junto inclusive com Egberto Gismonti, mas também com músicos de concerto, né, de música erudita. Então a gente tem que abrir esse mapa, sabe? Abrir esse leque imensamente. O acervo pessoal é muito importante, porque ele dá, como diz Patrícia, de um jeito muito lindo de dizer, nos dá guiança, né? Dá o jeito de por onde ir, dá régua e compasso, dá como quais os caminhos. Então as coisas vão se abrindo a partir da abertura desse acervo que vai servir para muita coisa mais ainda além do filme, né? Para um possível memorial Naná Vasconcelos, o Museu Naná. E é um trabalho de fundamental importância para a cultura do Brasil, não só para o nosso filme.
1: Com certeza. O acesso até o momento vem sendo difícil, tá tendo alguma dificuldade ou ainda não?
0: Não, as dificuldades são inerentes ao processo, né? Porque são fitas antigas, então tem que visionar, às vezes a fita não está funcionando muito bem, já oxidou e tal. Mas a gente tem tido uma surpresa muito boa, que é a vontade das pessoas de contar suas histórias com Naná Vasconcelos, né? Então, além da gente estar abrindo essas caixas, essas malas, essas prateleiras e gavetas e tal, a gente também tá buscando o acervo vivo, né? Que são as pessoas que conviveram com ele. Então a dificuldade, Gabriel, é a dificuldade que todo jornalista acaba encontrando, né? Primeiro você vai atrás das fontes, depois você confere as fontes, depois você confere de novo, você confere uma terceira vez e depois você coloca para jogo.
1: E o primeiro contato com esse material e os primeiros contatos, né, com os materiais, como tem sido? Questão
0: Tem
1: emocional.
0: sido muito impactantes, né? Eu estive aí já algumas vezes em Recife, numa outra viagem que eu fiz com o apoio da cátedra Naná Vasconcelos, né, do professor Moisés, da Universidade Federal Rural. Eu fui até com parte dessas fitas que estão na mala, né, que Patrícia está nas malas, né, que a Patrícia está disponibilizando para a gente. Eu fui até o estúdio da Rádio Universitária. Da Universidade Federal, né? E lá, junto com o Charles, que é um rapaz muito músico também, super sabido nessas coisas de equipamento e tal, a gente ficou algumas horas assim, um dia.

0: inteiro, de manhã e à tarde, assistindo coisas, e é muito bonito de ver. É muito tocante entender Naná circulando por tantos lugares diferentes, ver Naná conduzindo uma plateia só de crianças, né? Ou se apresentando na frente dos maracatus, essa parte que é uma pesquisa linda que a cátedra está fazendo, que é muito importante também para o nosso documentário. Eu estive com o Mestre Teté aí em Recife, acompanhei ensaio de maracatu, acompanhei cortejo, e tudo isso é muito impactante para a gente, né? É
1: Sim.
0: muito bonito. A gente percebe a presença da cultura pernambucana em tudo, né? De um jeito muito visceral, assim. É bem bonito.
1: Sim. E falando de narrativas cinematográficas, infelizmente não se pode colocar tudo, né? Então você às vezes tem que optar pelo que entra e o que sai. E eu queria entender esse processo um pouco do filme até agora. O que vocês entenderam que era essencial preservar para construir essa narrativa?
0: Ainda é muito cedo, né, para a gente saber qual vai ser a narrativa. Tem uma máxima, né, no cinema que se diz que um documentário ele vai se fazendo na ilha de edição, na ilha de montagem, né? A partir do momento em que a gente tem um material em quantidade bastante significativo, a gente começa a assistir. E a partir de assistir isso, a gente vai encaixando naquela narrativa que a gente já imagina para este filme, né? Então a gente parte desse primeiro conceito, que é Naná um griô pelo mundo. Então é esse deslocamento dele, saindo do Recife, indo para o mundo e voltando para Recife, né? Então a gente tem esse desejo de contar esse deslocamento e fazer desse deslocamento essa grande narrativa. Mas eu tenho certeza que nós teremos muitas surpresas nesse caminho.
1: Sim.
0: Então o filme será ainda uma grande surpresa para nós.
1: Com certeza.
0: É muito difícil dizer antes, né, de ir para a ilha, ou antes mesmo da gente poder, como se diz no jargão cinematográfico, fazer o visionamento desse material todo. Como é que a gente vai costurar isso? Diferente de Luiz Melodia, que tem as letras das canções, e isso já dava para a gente um roteiro, Naná é sensorial, né? Então temos uma outra linguagem, um outro desafio aí para desenvolver.
1: E quando olhamos para essa discografia de Naná, percebemos um artista que nunca pareceu interessado em permanecer dentro de uma única linguagem. O
0: Exato.
1: que a discografia dele revela sobre esse processo de pesquisa e transformação artística ao longo da carreira?
0: Bom, revela primeiro de tudo uma genialidade, né? Ele era um gênio. Então, um cara que foi para o Rio de Janeiro tocar berimbau, sendo que ele não tinha nem aprendido direito a tocar, e ele chega lá e ele acaba tocando com Gato Barbieri, acaba tocando com Milton Nascimento, mudando o som do Milton Nascimento em Milagre dos Peixes, fazendo aquela diferença que ele fez no som de Pat Metheny lá nos Estados Unidos. O cara é muito genial, muito aberto, muito antena, né, parabólica mará, como diz Gilberto Gil, ligadíssimo em tudo. Foi um dos primeiros a fazer o World Music antes mesmo que se falasse sobre isso, com o Codona, né, essa banda dele. Então ele era um cara, primeiro, muito livre, muito coerente com essa liberdade, desejoso de imprimir na sua música essa liberdade, nunca se fechou num gênero só, nunca foi limitado nesse lugar, né? Então eu vou fazer, sei lá, ele podia ter se definido como um cara que fazia música afro-brasileira, um cara, um percussionista que ia estar sempre ali atrás, fazendo aquele molho, né, do swing brasileiro, africano, atrás de uma banda, mas ele compunha, ele criava. Então, ele tem essa África Deus, por exemplo, é um disco pode ser considerado uma sinfonia clássica, né? É uma coisa absolutamente maravilhosa aquilo lá. 15 minutos de berimbau numa faixa, é muita coragem, sabe? É muita coragem e é muito bonito de ver isso.
1: Sim. E pensando nele não apenas como nesse lado de percussionista, o que você enxerga de particular dentro da criação musical dele, da pesquisa musical dele?
0: Tem uma coisa muito bonita que ele sempre disse nas entrevistas, que quando ele ouviu Villa-Lobos, ele entendeu que Villa-Lobos era um contador de histórias, porque ele podia viajar pelo interior do Brasil com o trenzinho do Caipira. Isso acompanhou Naná por toda a história da vida dele, por toda a trajetória musical dele. Então ele tem ali vários temas, né? Várias composições que trazem a água da chuva, que trazem o barulho de uma floresta, que trazem vocalizes que remetem a griôs africanos ou a encantados indígenas. Então, a música dele, a maneira dele compor, tem muito de Villa-Lobos, tem muito de um erudito. E por mais que ele seja intuitivo e orgânico, né, visceral, ele estudou muito. Ele passava horas e horas e horas e horas estudando, quase todos os dias. Então ele é um acadêmico no sentido, um acadêmico fora da academia, um acadêmico outsider, né? Um erudito no sentido da pesquisa, na erudição, na seriedade com que ele fazia as pesquisas dele. É admirável.
1: Com certeza. E para você que chegou agora, este é o programa que tem para hoje. Nesta edição estamos conversando sobre o legado do percussionista e compositor Naná Vasconcelos. Por isso, contamos com a presença da jornalista, radialista e pesquisadora Patrícia Palumbo, diretora do documentário Naná, um griô pelo mundo. Agora, Patrícia, uma parte muito importante da história de Naná é a sua carreira internacional, como você mesmo já falou. Ele circulou por diferentes países e participou de projetos ligados já ao jazz contemporâneo, à música experimental de maneira geral. Como essa experiência internacional transformou a música de Naná?
0: Eu acho que essa experiência transformou Naná, do mesmo jeito que o maracatu transformou, que Egberto transformou. Como eu te disse, ele era um cara muito aberto, né?
1: Sim.
0: Muito desejoso dessas experiências. Então, por exemplo, quando ele toca com um percussionista indiano, ele aprende com esse percussionista. A boa música é uma boa conversa, dizem os músicos, né, que tocam juntos. E Naná era um conversador. Era um cara que gostava de trocar essas ideias, que gostava de trocar novas ideias, novas influências e incorporar essa troca toda. E ele sempre foi muito espontâneo e muito simpático e muito agradável. Então, assim, conversar com o Naná era uma delícia, tocar com ele devia ser mil vezes melhor. Então, acho que essa influência da música norte-americana, da guitarra de Pat Metheny, da guitarra de Jimi Hendrix, por exemplo, que ele sempre admirou muito, o que ficou de Milton Nascimento dentro da música dele, o que ficou dos encontros eruditos na música dele, tudo isso é muito fácil de identificar quando você percebe na discografia como ele vai ficando. Ao mesmo tempo que mais simples, mais sofisticado, né? Então tudo que ele vem absorvendo, ele vai transformando numa coisa própria dele, amalgamando numa coisa própria dele, que é a característica marcante de músicos brasileiros, né? Nós temos essa antropofagia natural, que é digerir e trazer algo novo a partir disso. Então, eu acho que não dá para colocar muito pontualmente essas influências, porque ele diluía tudo, ele misturava tudo. Então, acho que está num jeito de tocar, ele virou um jazzista, mesmo que com berimbau, né? No improviso, na jam, no jogo, né? Mas isso também vem do repente, né? Isso
1: Sim.
0: também vem do que se aprende no Nordeste, de você fazer um desafio. Então, acho que ele tanto levou quanto trouxe muita influência.
1: Com certeza. E ainda falando desse lado internacional, O Naná também teve um reconhecimento, né? Com vitórias no Grammy, com premiações até pela revista Down Beat. E como você interpreta essa relação entre o reconhecimento que ele alcançou fora do Brasil e o reconhecimento que recebeu dentro do próprio país?
0: Eu acho que o país deixou a desejar, né, no reconhecimento com Naná Vasconcelos, mas não é privilégio dele. É uma coisa que o Brasil tem de muito ruim. A gente tem pouca memória. Então, é aquilo que a gente estava falando no começo da nossa conversa aqui. O Brasil sem memória é um Brasil que não se valoriza. É um Brasil que tem tantos e tantos e tantos talentos, né? E muito pouco reconhecimento para todos eles, né? Para os maiores, né? Acontece depois de muito tempo. Então, assim, é uma pena, né? Ele ganhou 9 Grammys, né? Não foi pouca coisa, né? Revistas internacionais reconhecendo ele com grandes matérias. A gente tem a Calçada da Fama na Polônia, tem Naná Vasconcelos, né? Então eu acho que o Brasil ele perde muito de não reconhecer seus grandes artistas, né? Seus grandes, porque a arte é o reflexo da cultura. A arte é a manifestação da cultura. A cultura é que se faz no dia a dia, né? A cultura é o que nós dois estamos fazendo aqui, conversar sobre um grande nome, fazer jornalismo cultural, fazer uma rádio pública, fazer uma rádio educativa, tudo isso é cultura. E a arte, ela alimenta e depende dessa cultura, né? A arte tem que ser matéria-prima. Tem que ser matéria escolar, tem que ser um trabalhador da cultura, deve ser considerado como um trabalhador, né? O Luiz Melodia mesmo dizia que o pai dele queria que ele largasse a música porque a música não dava camisa para ninguém, que era um jeito antigo de dizer. Depois, quando o pai vai dizer que está orgulhoso dele, porque ele já está fazendo sucesso, o discurso muda. Mas ainda assim, na geração de Naná Vasconcelos, nascido na década de 40, né, como você falou aqui no começo, imagino que ele sofreu de preconceito por ser um homem preto, né, querendo se dedicar à música num país como o nosso. Tem que ser batuqueiro, né? Tem que. E não, ele é muito mais do que isso. Então é uma pena. O país é um país que sofre disso e acho que se a gente se apropria da nossa arte, da nossa cultura, como um asset financeiro, né, para falar a linguagem do mercado, a gente ganha muito. E não o contrário, né?
1: Com certeza. A gente percebe isso até nas próprias parcerias que ele fez aqui dentro do Brasil mesmo, né?
0: Sim.
1: Com a vanguarda paulista, artistas negros que cantam músicas culturalmente, do Brasil que acabam não recebendo tanto esse reconhecimento, né?
0: Sim, a história dos malditos, né? Muito entre aspas aqui.
1: Certeza. E falando sobre até produção acadêmica, e bibliográfica, existe uma atenção internacional sobre essas questões com o Naná, né? Tem os pesquisadores e professores universitários, por exemplo, estadunidenses, que é o Daniel Bisharp e o Jason Stanick, que chegaram a dedicar um livro à obra e à vida de Naná. Ao mesmo tempo,
0: Exatamente.
1: ainda existem desafios para pesquisar, documentar e produzir esses conhecimentos, né, dentro do território brasileiro. Por que
0: Sim,
1: você
0: nossa.
1: acha que ainda é tão difícil preservar e sistematizar a história de artistas como Naná num cenário nacional?
0: Eu creio, Gabriel, que é por esses motivos que eu acabei de dizer. É porque temos uma configuração de sociedade que tem ainda muitas necessidades básicas a serem atendidas, como se a arte e a cultura não fossem necessidades básicas, né? A gente não tem esse conceito. Quando você vai para uma. Vai, vamos, você deu aqui o exemplo da Universidade de Tulane, em Nova Orleans, nos Estados Unidos, em que Daniel Sharp fez a pesquisa de Naná Vasconcelos, né? Ele tem toda a estrutura para fazer isso e ele faz porque lá entende-se o poder, inclusive, econômico da arte, né? No Brasil não se entende dessa maneira. A gente tem monoculturas de todas as espécies, uma monocultura de cana, uma monocultura de café e uma monocultura, uma hora do axé, uma hora do sertanejo, uma hora do funk, sei lá eu. E essas monoculturas vão estragando essa teia que é a cultura popular, que é a cultura que nasce da nossa tradição. E a tradição não quer dizer coisa velha, não quer dizer antagonismo à modernidade. Tradição é aquilo que é parte da estrutura, do fundamento. E quando você tem uma boa estrutura e um bom fundamento, o vento pode bater à vontade lá em cima, que só vai espalhar semente, entendeu? Não vai quebrar nada. E esse tipo de entendimento que a sociedade brasileira, parte da sociedade brasileira, ainda não tem. Que a arte, a cultura, são pilares desse grande fundamento da nossa sociedade, né? Assim como é a educação. A educação, às vezes, ela é para a matemática, para a sabedoria financeira, mas a educação para a arte, ela não pode estar desigual. Um advogado não é menos importante do que um compositor para a nossa sociedade, né? Porque se você pensar, por exemplo, quando você vai estudar a história do Brasil dos anos 60, vamos falar da ditadura, qual era a principal resistência? Eram os estudantes e eram os compositores, os cantores, os artistas. É a partir da história que eles contam nas suas músicas que a gente conhece a história que estava acontecendo naquele momento. Porque o poder que queria achatar e deixar as massas possíveis de manipulação não queria arte, não queria música, não queria livros, né? O pensamento crítico é combatido por grupos de poder que querem manipulação, né?
1: Com certeza.
0: Então, a gente passa por essas situações.
1: Aí, depois de todos esses relatos, eu queria perguntar qual legado você espera que Naná, Hungria ou pelo mundo, deixe para as próximas gerações e para essa de agora?
0: Eu tenho muita vontade, a minha pretensão profissional desde sempre foi fazer com que o meu trabalho trouxesse obras de referência. O meu desejo com a continuidade, a longevidade, a cauda longa dos meus projetos, 30 anos fazendo o mesmo programa de rádio, um livro de entrevistas que tem mais de 600 páginas, um filme como esse do Luiz Melodia, o meu trabalho com a música instrumental por 25 anos. Eu acho que é desta maneira que a gente vai educando artística e culturalmente a sociedade, né? E eu gostaria que, assim como o filme do Luiz Melodia trouxe esse personagem coerente com a própria obra, e que eu gostaria que isso servisse de exemplo para outros artistas, compositores e cantores, eu tenho a vontade que esse filme, Naná Vasconcelos, Um Griot pelo Mundo, primeiro de tudo, faça com que o Brasil reconheça Naná em toda a sua amplitude, em toda a sua grande presença, né? E segundo, eu quero que esse filme corra o mundo, mostrando o que um artista brasileiro é capaz de fazer e, portanto, mostrando o que o Brasil é capaz de ser, né? Então é
1: Certeza.
0: isso, não são poucas pretensões, são grandes pretensões, mas eu acho que a arte tem esse papel. A arte pode correr o mundo. A música é a mais acessível das artes e o cinema é o que tem a maior projeção. Então, juntando música e cinema, eu espero que essa história corra o mundo, como Naná correu também.
1: Com certeza. Estamos chegando ao fim da entrevista, mas eu gostaria de agradecer a presença de Patrícia Palumbo. Muito obrigado, Patrícia. Foi um prazer ter essa conversa com você. E deixar aberto agora esse final para você recomendar os seus canais de divulgação, por onde a gente pode saber dos seus próximos trabalhos e acompanhar os seus trabalhos atuais.
0: Maravilha. Tem um perfil no Instagram, que é a rede social que eu mais uso, que é Patrícia Palumbo, arroba Patrícia Palumbo. Eu tenho o programa Vozes do Brasil, que está na Rádio Cultura Brasil de São Paulo, mas que é transmitido para o Brasil todo em ondas curtas e também em FM em São Paulo e também pela internet através do link Cultura UOL. Esses links estão todos na minha bio do Instagram. Eu também dou aulas sobre a poesia da canção brasileira, eu faço consultorias e faço curadoria de shows, então, mas me procura pelo Instagram, que é a melhor maneira sempre.
1: Já é.
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1: Essa foi a nossa conversa com Patrícia Palumbo, diretora e roteirista do documentário Naná, um griot pelo mundo. Ao longo da entrevista, a gente pôde conhecer um pouco mais sobre o processo de construção do filme e sobre a trajetória de um artista que transformou a percussão e levou a cultura pernambucana para além das nossas fronteiras. E a gente continua com o que tem para hoje após um breve intervalo. Ainda nesta edição, vamos ouvir a reportagem Por Trás do Volante, de Maria Clara Fernandes e Tarcísio Camelo, além da coluna Neurociência em Questão, sobre o que é criatividade, de Fabiana Louro e Sandra Virgínia. E muito mais conteúdos para vocês. Até daqui a pouco.
3: Quatorze horas e 38 minutos.
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1: Estamos de volta com O Que Tem Pra Hoje, pelas ondas da Rádio Paulo Freire. Eu sou Gabriel Tomás, aluno de rádio, TV e internet da UFPE, e apresento esta edição. No primeiro bloco, nós conversamos sobre o legado de Naná Vasconcelos. Nosso papo foi gravado com Patrícia Palumbo, jornalista, documentarista, pesquisadora e diretora do documentário. Se você perdeu ao vivo, o programa e a entrevista ficam gravados no YouTube da Rádio Paulo Freire. A quinta edição do Festival Cinema na Mata acontece de 24 a 29 de agosto na zona urbana de Amaraj, na zona da Mata Sul de Pernambuco. A programação é gratuita e conta com exibições de filmes, oficinas e atividades formativas. Entre os destaques da programação estão as exibições de longas como O Agente Secreto, O Alto da Compadecida 2, Buenos Aires, A Luneta do Tempo e A Fabulosa Máquina do Tempo, sempre a partir das 7 da noite. O festival também realiza uma sessão infantil na sexta-feira, dia 28, a partir das 4 da tarde. Entre as oficinas estão Do Papelão ao Livro, Costurando Memórias sobre Amaragi, e Do Livro ao Filme, com o crítico Alexandre Figueiroa. A programação é coordenada por Clara Angélica e Jô Conceição. O festival também terá atividades de extensão rural nos meses de setembro e outubro. Para conferir a programação completa, consulte os canais oficiais do Festival Cinema na Mata. O Instagram é Cinema na Mata, tudo junto. A cidade de Recife recebe a 15ª edição da Mostra de Circo do Recife. O evento começou no último sábado, dia 15 de agosto, e segue até o dia 20, com programação gratuita em diferentes espaços da cidade. A mostra celebra a diversidade das artes circenses pernambucanas, reunindo diferentes gerações, tradições e novas formas de criação. Ao todo, são mais de 50 atividades, entre espetáculos, números de circo, musicais, intervenções, oficinas, debates e exibição de filme. A programação é realizada pela Prefeitura do Recife, por meio da Secretaria de Cultura e da Fundação de Cultura. Ao todo, são 15 locais da cidade recebendo as atividades, entre teatros, parques, praças e espaços culturais. A programação completa e os locais das atividades podem ser consultados nos canais oficiais. O Instagram é @culturadorecife, tudo junto. Quem gosta de música ao ar livre tem programação gratuita nesta semana, na Pracinha de Boa Viagem. A Pracinha Cultural recebe shows gratuitos nos dias de hoje e amanhã, a partir das 7 da noite. A programação valoriza ritmos que fazem parte da identidade cultural pernambucana e brasileira, como frevo, forró, samba e brega. A proposta é reunir música e convivência em um espaço aberto com acesso gratuito para o público. O evento é realizado na Pracinha de Boa Viagem e tem programação voltada para diferentes públicos. Para saber mais informações, você pode consultar a página oficial do Visite Recife ou o portal Conecta Recife. Todos os dias, milhares de pessoas dependem do transporte público para chegar ao destino. Mas por trás de cada viagem, existe a rotina de quem passa horas atrás do volante. 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Vamos ouvir.
9: Todos os dias, milhares de pessoas atravessam a região metropolitana do Recife usando o transporte público. Grande parte delas utiliza o ônibus como o único meio para chegar ao trabalho, à escola ou à universidade. Por trás de cada viagem existe uma rotina que quase sempre passa despercebida, a de quem passa horas no volante para manter esse sistema funcionando. É no Terminal Integrado de Camaragibe, um dos principais pontos de integração da região metropolitana, que começa a nossa reportagem.
10: Meu nome é Rivaldo Soares. Sou motorista, folguista, aqui da linha do setor de Camaragibe da Mob Brasil.
9: Rivaldo trabalha há cerca de 10 anos como motorista de ônibus. Antes disso, ele foi cobrador. Sua rotina começa ainda de madrugada, muito antes da cidade acordar.
10: Eu hoje comecei de 4h20 da manhã. O dia de trabalho normal começa bom, saindo da garagem, pegando os carros, tudinho olhando, revisando o carro, tudo ok, saindo. Amanhã eu vou fazer o primeiro carro, eu pego de 3h15, é puxado, aí assim vai, todos os dias.
9: Dirigir um ônibus é muito mais do que conduzir um veículo. Ao longo da jornada, os motoristas enfrentam congestionamentos, pressão por horários, infraestrutura precária e o desafio de lidar com milhares de passageiros.
10: Durante o dia, né, aí vai aquela pressão, é pressão psicológica, é pressão de um lado, pressão de outro, porque trabalhar com pessoas não é fácil. Você sabe que a gente carrega todo tipo de pessoas, pessoas boas, pessoas ruins, pessoas... todo tipo, porque o estresse do dia a dia, né, cada um vem com a sua pressão psicológica, querendo chegar rápido, querendo que pare ali, desça ali, é, reclamando. Parada de ônibus são ruins, o motorista parar o ônibus. As rodovias também, muito buraco mesmo.
9: A rotina de Rivaldo é apenas uma entre milhares. A cada dia, aproximadamente 3 mil ônibus percorrem a região metropolitana do Recife em quase 400 linhas. Todas coordenadas pelo Grande Recife Consórcio de Transporte e operadas por empresas privadas. Os desafios enfrentados pelos motoristas refletem um problema que vai além da cabine do ônibus. Na avaliação de Bernardo Braga, coordenador técnico do Sindicato das Empresas de Transporte no estado de Pernambuco, a questão é estrutural.
11: Um dos principais desafios enfrentados pelos motoristas de ônibus no Brasil em geral e em particular aqui na nossa região metropolitana do Recife é a falta de prioridade ao transporte público coletivo, seja no sistema viário e também nas políticas públicas. Isso, na verdade, é uma questão estrutural.
9: Essa avaliação é compartilhada pelo professor do Departamento de Engenharia Civil e Ambiental da Universidade Federal de Pernambuco, Leonardo Meira. Para ele, a crise do transporte também afeta a relação entre o sistema e a população.
12: Eu diria que o maior desafio enfrentado pelos motoristas é a perda de credibilidade e de respeito do sistema por parte da população. E isso vem de um processo de baixo investimento, de baixo planejamento, de queda de qualidade do serviço.
13: Já vai, né, meu campeão?
9: Enquanto especialistas apontam problemas estruturais, quem representa os trabalhadores alerta para os impactos dessa realidade na saúde dos motoristas. Segundo o Sindicato dos Rodoviários de Pernambuco, cerca de 50 motoristas são afastados todos os meses por problemas relacionados à saúde mental. O diretor de comunicação da entidade, Lucas Lima, diz que o cenário tem se agravado.
14: Hoje a gente tem em torno de 2.800 rodoviários afastados com saúde mental, saúde física, má manutenção de veículos, em estresse no dia a dia devido ao transporte público e o cenário do trânsito. Não é fácil. Os profissionais, ele pede socorro, né?
9: Do outro lado, o Grande Recife Consórcio de Transporte afirma que tem adotado medidas para melhorar a operação do sistema. O diretor de operação, Diogo Teixeira, explica.
15: O CTM tem atuado através do monitoramento, tanto do serviço quanto da pontualidade, e também da fiscalização do serviço, motoristas, dos ônibus. Isso se dá para garantir a previsibilidade da operação. E as programações e grades de horário são adaptadas justamente para atender melhor o usuário e garantir a maior fluidez do sistema.
9: Mas, para quem está nas paradas e dentro dos ônibus, os reflexos desses problemas são sentidos na prática. É o caso dos passageiros que encontramos no Terminal Integrado de Camaragibe. Cristiane Alves da Silva utiliza mais de um ônibus para chegar ao trabalho e diz que o tempo de espera e a superlotação já fazem parte do cotidiano.
16: Todos os dias, essa agonia, as paradas de ônibus tudo cheia, é muita gente e pouco ônibus, certo? A passagem cara, a gente vai em pé, pensado. Às vezes a gente passa uma hora.
9: Rosemary Carneiro também convive com as mesmas dificuldades.
17: Eu passo praticamente uma hora e meia, duas horas, porque é ônibus lotado, ônibus que a gente não consegue entrar. E é, isso é pior. Parece até que a gente anda de graça nos ônibus, que a gente não paga.
9: Quando o passageiro passa mais tempo dentro do ônibus, o motorista também permanece mais tempo no trânsito. Para especialistas, esses dois lados da mesma viagem são consequência de um mesmo problema. O professor Leonardo Meira afirma que a falta de planejamento e de prioridade ao transporte coletivo impacta tanto a qualidade do serviço quanto as condições de trabalho dos motoristas.
12: A falta de planejamento de qualidade reflete num trânsito muito grande, na falta de faixas exclusivas para que esse transporte público ande mais rápido, na falta de ar-condicionado para que esses ônibus tenham um melhor conforto térmico para esses próprios profissionais. E aí você tem o problema estrutural. Também é importante lembrar que realmente precisa haver um respeito da população. E aí realmente é uma questão mesmo de educação e de respeito com aquelas pessoas que estão trabalhando.
9: Para o Sindicato das Empresas de Transporte, a melhoria do serviço passa pela prioridade dos ônibus nas ruas e avenidas da cidade.
18: Não basta apenas colocar mais ônibus em circulação se os ônibus vão ficar presos nos engarrafamentos, nos congestionamentos. É importante dar maior produtividade. Quando há faixas de corredores exclusivos, os ônibus são mais produtivos, eles conseguem fazer mais viagens, transportar mais passageiros com mais qualidade.
9: Mas os desafios dos motoristas não terminam quando o trânsito acaba. Ao longo da apuração, eles também relataram situações de insegurança e violência durante a jornada de trabalho. Maurício Sebastião da Silva está há quase 30 anos no sistema rodoviário e conta que o medo faz parte da rotina de quem dirige.
19: A violência hoje é uma parte que a gente não tem segurança nenhuma na rua, né? A gente tem que procurar fazer para se livrar. Tarde da noite mesmo, que é cheio de cheira-cola, de ladrão mesmo. Se puder evitar, é melhor. Mas não é nessa de não, que vai ter alguém por mim para me defender, coisa que não tem, não. É o motorista e ele sozinho na rua, e Deus para livrar.
9: A violência também é uma preocupação das empresas operadoras. Segundo a Urbana, o setor tem investido em tecnologia e monitoramento para reduzir esse tipo de ocorrência.
18: Hoje toda a frota é monitorada remotamente por GPS. Todos os ônibus possuem até 5 câmeras de segurança no interior dos ônibus. Então esse material todo é acompanhado. Sempre que quer identificar qualquer tipo de ocorrência, essas informações, os vídeos são compartilhados com a Secretaria de Defesa Social. São enviados relatórios também detalhados que subsidiam o planejamento da ação policial. E nesse sentido, os trabalhos continuam ainda.
9: Para quem utiliza o transporte público, a tensão dentro dos ônibus também faz parte do dia a dia.
20: A gente convive com isso todos os dias. Confusão dentro do transporte, motorista estressado, passageiro estressado, às vezes sai na tapa. Essa confusão toda, desnecessária, né? Porque se a gente tivesse um meio de transporte confortável, favorável, a gente não passava por tudo isso. Horrível, horrível. Eu evito até estar saindo de casa, estar andando de transporte público, porque não tem como.
16: Os passageiros que são meio estressados mesmo, esculhamba. Oxe, meu Deus, coitado dos motoristas, é tão esculhamba, tu nem imagina, né? Mas... E eles não respondem nada, eles ficam calados, não respondem nada. O povo que fica desculambando. E ele tá fazendo o dever dele. Ele tem horário para chegar no lugar e tem horário para voltar. Mas ninguém quer estar na pele de ninguém, né?
9: Reduzir os congestionamentos, melhorar a infraestrutura e garantir mais segurança continuam sendo desafios para o sistema. Enquanto motoristas e passageiros relatam os desafios do dia a dia, o Grande Recife Consórcio de Transporte diz que tem investido em ações para modernizar o sistema e melhorar a operação. O diretor de operação, Diogo Teixeira, cita algumas dessas medidas.
21: As licitações das concessões, elas vão garantir uma operação mais robusta para o operador, ela vai garantir um sistema mais moderno para o usuário. As reformas das estações de BRT estão em andamento, todos os terminais estão em plano de reforma, de modernização.
9: Ao longo dessa reportagem, motoristas, passageiros, especialistas e representantes do sistema mostraram diferentes perspectivas sobre o transporte público. Mesmo partindo de lugares diferentes, todos apontam para a necessidade de um sistema mais eficiente e mais humano. Enquanto milhares de passageiros aguardam o próximo ônibus nas paradas da região metropolitana, os motoristas seguem percorrendo as ruas para manter a cidade em movimento. A cada viagem, eles enfrentam congestionamentos, pressão, violência e longas jornadas. Desafios que impactam não apenas quem está no volante, mas também quem utiliza o transporte público todos os dias. Mais do que uma questão de mobilidade, essa também é uma questão de condições de trabalho, de qualidade do serviço e de direito à cidade. Porque cuidar de quem conduz o transporte público também é uma forma de cuidar de quem depende dele.

0: Reportagem especial de Maria Clara Fernandes e Tarcísio Camelo para a Rádio Paulo Freire.
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2: E assim chegamos ao final de mais um programa. Esta edição do O Que Tem Pra Hoje foi produzida e apresentada por mim, Gabriel Tomás, aluno do curso de Rádio, TV e Internet da UFPE. Na operação de áudio, Sami Marque, e no stream do YouTube, Celina Bittencourt. Sob supervisão do técnico da Rádio Paulo Freire, Rafael de Queiroz. Agradecemos a audiência e até o próximo programa.
3: 14 horas e 57 minutos.
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0: 3:28.
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6: O programa Capitão Molotov já está de volta aqui na Rádio Universitária FM 99,9, trazendo para vocês mais meia hora com muita música boa. Então, fiquem atentos aí para o nosso playlist até as 4 da tarde.
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1: Muito bem, estamos chegando aqui ao final do nosso programa Capitão Molotov por hoje. Agradecemos a todos vocês pela audiência e logo depois estamos de volta. Fiquem sempre atentos no nosso site capitãomolotov.com.br para saber as notícias e sempre no nosso Twitter, que é o @noacn, para novidades de primeira mão. Continue aí com a última programação da Rádio Universitária FM e logo depois a gente volta. Tchau, gente.
2: Molotov, 3 horas e 58 minutos.
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2: O Planalto Central do Brasil desce, nos litorais do sul, em escarpas inteiriças, altas e abruptas. Assoberba os mares e desata-se em chapadões nivelados pelos riscos das cordilheiras marítimas, despendidas do Rio Grande a Minas. Mas ao derivar para as terras setentrionais, diminui gradualmente de altitude, ao mesmo tempo que descamba para a costa oriental em andares, ou repetidos surcalcos, que o despem da primitiva grandeza, afastando-o consideravelmente para o interior. Assim começa Os Sertões, de Euclides da Cunha, uma grandiosa obra que descreve a Guerra de Canudos, que o autor cobriu como jornalista do Estado de São Paulo. O livro pertence à prosa científica e à prosa artística e é considerado uma das maiores obras em língua portuguesa.
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9: Vejam o que disse o poeta Xudu. A arte do passarinho nos causa admiração. Prepara o ninho de feno, no meio bota algodão, para os filhotes em plumes não levarem um arranhão. Alô Recife, alô internautas, boa tarde. Está começando a maior festa nordestina no seu rádio. É a 99.9, Rádio Universitária FM, emissora educativa da Universidade Federal de Pernambuco. É a nossa rádio pública levando até você Forró, Verso e Viola, um programa com cheiro de mato e terra molhada. Eu sou Ivan Ferraz na apresentação e Alexandre Silva nos trabalhos técnicos e edição do programa. O nosso muito obrigado pela sua audiência. E agora é com você, meu amigo Alexandre Silva, o seu boa tarde aos nossos ouvintes.
10: Olá, Ivan, internautas, amigos e ouvintes. Boa tarde a todas e todos. Sejam bem-vindos a mais uma tarde no Forró Verso e Viola. Agora é contigo, amigo Ivan Ferraz, o comunicador sertanejo.
9: Boa tarde, meu amigo Alexandre Silva, e parabéns pelo seu trabalho. Assim diz a experiência popular. É pra gente refletir. Vale uma reflexão. Quem a boa árvore se chega, boa sombra o cobre. Olhe, não há distância que nos separe. 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É só acessar o nosso site. Anote: www.ufpe.br/NTVRU. Você acessando esse site vai ouvir toda a programação da Rádio Universitária FM 99.9 Recife, Pernambuco, e o Forró Verso e Viola de segunda a sexta-feira a partir das 16h. O nosso muito obrigado pela sua audiência. Aos internautas, o meu abraço, um abraço do tamanho do Brasil. Agora aumente o volume do seu rádio que a festa vai começar, abrindo a porteira do nosso forró com a sequência na arte da cantoria.
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Estamos com a sequência na arte da cantoria. Aqui eu cumprimento todos os poetas repentistas, cumprimento todos os apologistas da cantoria, enfim, cumprimento todos vocês que estão neste momento em sintonia com a 99.9 Rádio Universitária FM Recife, Pernambuco, ouvindo forró, veste, viola. O nosso muito obrigado pela sua audiência. Olha, falando sobre o cantador moderno, assim comentou o pesquisador, folclorista e professor de saudosa memória, Aleixo Leite Filho. Ele disse o seguinte: não ignoro e aplaudo a preocupação do repentista moderno em querer transmitir uma mensagem socializante. Faz parte do seu papel de comunicador. O folclore é dinâmico. O que não compreendo é um poeta sem sentimento do belo, do atraente, do encantador. Então aqui nessa sequência na arte da cantoria, vamos ouvir a dupla João Quindingues e Oliveira de Panelas com a Sextilha a Desafio. Em seguida vamos ouvir a dupla Moacir Laurentino e Sebastião da Silva com o tema Cidade e Sertão.

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0: 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Olha, aqui um registro. Severino de Andrade Silva, mais conhecido como Zé da Luz, foi alfaiate de profissão e poeta popular brasileiro. Publicava suas obras em forma de literatura de cordel. O poeta Zé da Luz nasceu no dia 29 de março de 1904, na cidade de Itabaiana, região agreste da Paraíba, e faleceu no Rio de Janeiro, onde residia há muitos anos. O poeta Zé da Luz faleceu aos 61 anos de idade, no dia 12 de fevereiro de 1965. Então aqui fica o registro sobre o grande poeta inesquecível Zé da Luz. Então eu vou abrir o programa de hoje declamando do poeta Zé da Luz, As Fulô de Puxinanã. Em seguida vamos ouvir Luiz Caldas cantando com a participação do inesquecível Luiz Gonzaga, o Rei do Baião. A composição é de Luiz Caldas, Jerônimo e Jorge Matos e tem como título Amazonas. Jorge de Altim canta com a participação do inesquecível Luiz Gonzaga, o Rei do Baião. A composição é de Jorge de Altim e tem como título Não Me Solto Mais.
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Agora, vamos ouvir vozes femininas que cantam forró com beleza e talento. São muitas. Aqui vamos ouvir Anastácia, Cristina Amaral e Elba Ramalho. Anastácia canta a composição de sua autoria e Dominguinhos com o título Tocador de Pé de Serra. Cristina Amaral canta a composição de Braulio de Castro e Petrúcio Amorim com o título Eu Sou o Forró. Elba Ramalho canta a composição de Cecel com o título Bate Coração.

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0: 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Agora, na sequência musical, vamos ouvir a Cisão. A Cisão canta de sua autoria, Eu Quero o Meu Amor. O Nildo Barbosa canta de sua autoria, Beija-Flor.
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Aquele abraço do Cabo Surubim, Limoeiro, Pernambuco, Tardina. 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Tô chegando nas asas do beija-flor, viu?

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Vamos em frente, que a Universitária FM está com a gente. Agora, na sequência musical, atendendo a pedidos, a dupla Caju e Castanha cantam dos seus grandes sucessos A Véia Debaixo da Cama. Novinho da Paraíba, atendendo a pedidos, canta um dos seus grandes sucessos com o título Estrela Cadente. O poeta Chico Pedrosa chega declamando o poema de sua autoria e que tem como título Sertão Caboclo.

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0: Sertão Caboclo revela tudo que a vida retrata. A fraca luz amarela de um candeeiro de lata, até as velhas parteiras que passam noites inteiras trancadas dentro dos quartos das relaxadas comadres, orientando os compadres na assistência dos pais. 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Homens, mulheres, meninos, rezam preces, cantam hinos em louvor aos padroeiros, e o som da torre da igreja, a toda altura deseja boas-vindas aos romeiros. Sertão, onde a moça velha, quando inventa de casar, rouba o menino dos braços de Santo Antônio do altar. 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Quando um caçador de peba sai à noite pra caçar, as ferramentas que leva são um ferro de cavalo e um cabelo vira-lata. Solta o cachorro na mata, se deita e pega no sol. O cachorro acua a caça, pega, mata, traz de graça e entrega nas mãos do dono. Já o caçador de abelhas, por se achar discriminado, tem em casa uma colmeia para fazer mel batizado e um cachorro conivente. E além de inteligente, é sócio do caçador. Se espoja no saburá do mel do arapuá para enganar o comprador. Quando o freguês desconfia da pureza do produto, o cachorro entra em cena. Desconfiado e assunto como dono preparado, de mel todo lambuzado do rabo até as orelhas, brigando com as abelhas que não lhe dão desafogo e o freguês encabulado, quando dá pé tem comprado o mel da abelha pura. 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Dá sete lapadas em cruz do cabra, ou sara ou cigana. Sertão Caboclo congrega em sua universidade o que de mais puro existe na sua rusticidade. Seu povo e sua cultura são a riqueza mais pura desse chão verde e amarelo. Duvidas? Vá lá pra ver. 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
1: 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Agora na sequência musical, Quinteto Violado, canta a composição de Luiz Gonzaga e Zé Dantas com o título O Shot das Meninas. Toninho Vanderlei canta de sua autoria O Forró é Fogo. Durval Caldas canta de sua autoria Sou Bem Feliz.

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0: E agora, vamos a um pequeno intervalo. Continue com a gente que eu volto já.
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3: 5:01.
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1: Olá, ouvintes da Rádio Universitária, meu nome é Danilo de Oliveira e eu estou passando para deixar um recado. Nessa próxima sexta-feira a gente tem um encontro marcado no Sesc de Casa Amarela para celebrar o lançamento de Casa Amarela Tem, o novo projeto do mestre Zezinho de Casa Amarela, que conta também com uma expografia sobre a trajetória do mestre. O evento começa às 19 horas e tem a entrada franca. Para mais informações, é só seguir o Mestre Zezinho no Instagram, @ Zezinho de Casa Amarela. E vem que embora celebrar a cultura popular e a trajetória desse baluarte.
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11: 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Compadre, esse forró, aí de um lado é papurado, tá bichado, não tá com nadinha, um safadinho, tá em uma veinha. Forró, bota é aqui, tá.
12: taqui, taqui, taqui. Vamos, gente, se divertir que...
13: Vamos, gente, se divertir que forró bom tá aqui. 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Estamos de volta alegrando os nossos ouvintes. Eu de cá e você de lá, valorizando que é nosso, com forró, verso e viola, um programa com cheiro de mato e terra molhada. E agora vamos à sequência, o melhor da sanfona. E nessa sequência, o melhor da sanfona, que é uma sequência que divulga, valoriza e enaltece a música instrumental, desde a sanfona de 8 baixos ao acordeão de 120 baixos, vamos ouvir Heleno dos 8 baixos, com um dos seus grandes sucessos com o título Saudade de Mané Maurício.

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Agora vamos à sequência do Fundo do Baú. E nesta sequência do Fundo do Baú, vamos ouvir duas raridades musicais com o inesquecível Ari Lobo. Inicialmente vamos ouvir Minha Promessa e em seguida Se o Passado Voltasse.

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Agora, na sequência musical, vamos ouvir Zé Linaldo. Ele canta a composição de Eugênio Jerônimo e Zé Linaldo com o título Sonsa Felina. Eu aqui aproveito e mando um grande abraço para o poeta, compositor Eugênio Jerônimo. Um abraço também para o poeta, cantor, compositor Zé Linaldo, e um grande abraço também para Helder, irmão do Eugênio Jerônimo. Helder reside lá na cidade do Cabo de Santo Agostinho e está sempre ouvindo o nosso programa. A todos os amigos e amigas aí da cidade do Cabo de Santo Agostinho, o nosso muito obrigado pela audiência. Então vamos ouvir Zé Linaldo cantando.

Sonsa Celina, composição de Eugênio Jerônimo e Zé Linaldo. Em seguida vamos ouvir Ronaldo Aboiador, ele canta a composição de Sebastião Dias com o título Conselho ao Filho Adulto.

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Aqui vamos ouvir artistas do autêntico forró que a gente não pode esquecer. Além de Luiz Gonzaga, discípulos do Rei do Baião, que já partiram para o Reino Celestial e aqui deixaram o exemplo de luta pela valorização do nosso cancioneiro popular. São muitos. Aqui vamos recordar, e vale a pena recordar, Marinês, a rainha do Chachado, cantando um dos seus grandes sucessos, Siriri, Sirirá. Dominguinhos, o mestre da sanfona, o inesquecível Dominguinhos, cantando um dos seus grandes sucessos, composição de Dominguinhos e Nando Cordel, com o título Gostoso Demais. O inesquecível Jackson do Pandeiro, o rei do ritmo, aqui cantando um dos seus grandes sucessos, composição de Rosil Cavalcante, com o título Sebastiana.

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Na sequência musical, vamos ouvir Nando Cordel. Ele canta com a participação de Flávio José. A composição é de Nando Cordel e tem como título Gosto Dela. Ed Carlos canta a composição de Gil de Moraes e Luiz Gonzaga com o título Pau de Arara. Essa música foi gravada originalmente por Luiz Gonzaga Rio Baião em 1952, aqui na voz de Ed Carlos. A música Pau de Arara, composição de Gil de Moraes e Luiz Gonzaga. Atendendo a pedidos, Luiz Wilson canta a composição de sua autoria e tem como título A Tampa e a Panela.

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Agora, na sequência musical, trio nordestino com a participação de Marinês, a Rainha do Chachado. A música tem como título Tributo a um Rei. Aí o dia vai terminando, a noite vai chegando, é hora de reflexão, ouvindo Luiz Gonzaga, o eterno aí do Baião, cantando Ave Maria Sertaneja, composição de Júlio Ricardo e Ode Oliveira, gravação 1964.

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1: 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Mas eles foram muito bacanas, sabe? Quando falaram e disseram que Luiz Gonzaga era um negócio muito importante na música popular brasileira. Com isso, eles fizeram justiça ao velho Baião, que eu e Luiz demos um dia para o Brasil, lá pelos idos de 46. Se me toca um ramo dos louros do rei, claro, mas isso é outra história para a história. 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

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Estamos chegando ao fim de Forró, Verso e Viola. Na técnica e edição do programa, Alexandre Silva. Obrigado, meu amigo Alexandre Silva, e parabéns pelo seu trabalho. A você, ouvinte, o nosso muito obrigado pelo carinho de sua audiência, e até o próximo programa, se Deus quiser e Ele quer.

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1: 5 horas e 57 minutos.
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3: Olá, está começando o programa Compassos. Eu, Valdir Oliveira, na apresentação e o Chico Rocha na técnica de som. A convidada de hoje é Moema França. Moema, ela é jornalista, ela é mestra em comunicação, é apresentadora de programas de TV e de entretenimento de uma forma geral. Seja bem-vinda, Moema.
4: Olá, Valdir. Olá, todo mundo que está escutando a gente. Estou muito feliz de poder estar aqui presente no núcleo de TV de Rádio Universitária. Eu já fui estagiária, inclusive, daqui. Trabalhei com o Valdir há muitos anos atrás, acho que 2012, por aí, não foi? Mais ou menos.
3: Acho que na SBPC.
4: Na SBPC a gente trabalhou junto. Trabalhei aqui com o Kathleen, que eu acho que a gente fez um programa de rádio, inclusive, Central de Notícias. E aí a gente tem que estar de volta. Eu adoro esse lugar.
3: Eu achava que você tinha que estar aqui, Moema, por conta da tua história, tua trajetória, né? Eu acho muito interessante quando alguém, essa pessoa sai do interior e de repente chega numa capital para encontrar uma realidade totalmente diferente daquela vivida numa cidade do interior. Se bem que as cidades do interior hoje, elas estão muito parecidas com as capitais. Caruaru mesmo é uma capital, né? Mas você saiu de lá, né? Você saiu de lá, só que antes de sair você teve uma infância. Então vamos falar um pouquinho sobre essa infância. Como foi a infância da menina Moema na cidade de Caruaru?
4: Ah, foi uma infância bem divertida. Eu lembro que, assim, eu tinha muito contato com meus amigos de escola, fora da escola, porque todo mundo morava muito perto. E eu estudei numa escola chamada Mamãe Natureza, que ela era uma escola super diferente, assim, a gente tinha aula de plantas e de música e de teatro. Então, a gente já teve contato, eu e meus amigos, a gente tinha muito contato com essas partes que eu acho que em colégios maiores a gente não teria, né? E aí eu tinha muita vivência também no sítio dos meus avós paternos, que é o sítio Caldeirão, que ele fica ali na zona rural de Caruaru. Então foi uma infância muito legal. E também não tinha celular, né? Não tinha tablet, não tinha essas coisas.
3: Pois é, ainda bem que não tinha.
4: Mas eu lembro que a gente gostava muito de ver filme, eu escutava muita música, meu pai sempre. E minha mãe também. Minha mãe era mais dos filmes e meu pai era mais de levar CD pra gente.
3: Inclusive a música Mobile da Avril Lavigne?
4: Inclusive isso. Essa música tem uma história engraçada, porque quando eu tinha 10 anos, eu era meu aniversário, e aí eu fiz uma festa. E a mãe de um amigo meu me deu de presente o CD de Avril Lavigne. E aí quando eu olhei assim, eu não entendia que era possível gostar de outras coisas além de rosa, além de coisas fofinhas e tal, e aí eu vi o CD de Avril Lavigne assim, eu disse, meu Deus, munhequeiras, rock, usar camisas pretas e cabelo assim, e ela era skatista e tal. Aí eu fiquei, meu Deus do céu, é isso que eu quero pra minha vida. E aí mudou tudo na minha cabeça.
3: Vamos ouvir?
4: Vamos ouvir.

0: gera um prenúncio de que você estaria sempre em movimento, né? Dando as costas para algumas coisas e enfrentando outras realidades.
1: Exatamente, escolhi essa música para abrir porque ela é uma música da minha infância, assim, adolescência. Que anos mais tarde, quando eu me mudei aqui para Recife, eu me peguei escutando ela de novo e fazendo, meu Deus, essa letra. E ela é engraçada, assim, né? Porque tem, acho que tem coisas na vida que a gente escuta, sei lá, muito criança, e aí você revisita isso na adolescência, revisita isso na fase adulta, revisita isso em outras fases. E elas ainda têm um significado que marca, né? E aí eu acho que essa é o que representa um clássico na sua cabeça, né? É uma coisa que, independente do tempo que passe, ela ainda está ali presente, ainda se faz sentido.
0: Você tocou uma coisa muito interessante, Moema. Assim, principalmente outras gerações ouviram muitas músicas em outros idiomas e poucas vezes souberam do que se tratavam, do que, o que essas letras estavam dizendo. Hoje está bem mais fácil, né? Você tem hoje as traduções na internet com facilidade. E também o acesso ao inglês hoje é uma coisa bem mais democrática. Antigamente eram poucas as pessoas que tinham acesso a cursos de línguas, né? Uhum. Mas é interessante, né? Você dizer que quando você chega aqui você descobre qual é a essência da letra dessa música. Teve também, tem também a Britney Spears, né? Que você trouxe pra gente. Vamos ouvir um trechozinho da música, depois você diz por que fez a escolha.
1: Vamos sim.

0: Mãe, uma França, o poder, o direito de fazer as escolhas, ele é muito importante, mas é, para algumas pessoas depende de luta, né? Às vezes não é fácil, às vezes tem resistência dos pais, dos familiares, querem enquadrar você, querem que você siga por um caminho determinado. No entanto, ter esse direito de fazer a escolha é essencial, é fundamental.
1: Com certeza. Essa música, pra mim, ela vem muito mais, assim, porque eu assim, essas divas pop, eu acho, como eu pesquiso música, né, dentro da minha área, tanto de atuação quanto também de pesquisa de mestrado e tal, né, eu acho muito legal poder falar de divas pop junto com outras, fazer essa mistura, né, porque assim, a gente também vem, por mais que a gente tenha uma vivência de música muito fincada no forró e outras experiências sonoras que são muito regionais, eu acho muito legal a gente conseguir fazer essas misturas de playlists, assim, eu gosto de um tudo, né? Eu escuto realmente de muita coisa. E aí essa coisa de Britney aparecer, assim, é porque eu acho que ela realmente marcou muito. Essa é uma música bem, enfim, né? Ela tem N questões. Mas eu acho que ela é muito marcante, porque realmente me lembra muito uma vivência de juventude, assim, com minhas amigas e tal. E eu acho Britney uma pessoa muito, enfim, super controversa, ela tem muitas questões, mas eu acho uma pessoa, uma artista muito relevante, assim, para tudo que a gente consome hoje de cultura pop. Eu acho ela uma pessoa indispensável, aí por isso que eu trouxe essa música.
0: Olha, eu acho que a gente está quase aqui fechando também esse ciclo aqui de infância, pré-adolescência, adolescência, né? Mas ainda tem uma música que você trouxe pra gente e que me parece que é bem representativa desse momento. Ela diz assim, lá vem o quê? Lá vem a história. Negro, com os olhos em brasa, bom, fiel e brincalhão. Era a alegria da casa, o corajoso Plutão. É a música Plutão, né, a história do Plutão, que a gente escuta agora.

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1: Moema, essas histórias que chegam pra gente são tão fundamentais pra nossa formação. Você ouvir essas histórias, às vezes pela música, e os teus pais, teus parentes, né, as pessoas da vizinhança, eram esses griots também, né, contavam muitas histórias?
2: Sim, eu sempre convivi muito também com meus avós e minhas tias. Então sempre eu gosto muito de conviver mesmo com pessoas mais velhas, assim, ao longo da minha vida. Então eu sempre escutei muita história. E aí eu acho que...
1: essa música chegou como?
2: Essa música, ela vem pelo Castelo Rá-Tim-Bum. Porque eu sempre fui muito fã da TV Cultura, desde muito pirralha. E aí, meu pai, ele gostava muito de comprar trilha sonora pra gente, de filme, de novela e tal. E aí ele trouxe Meu Pé Querido Pé, que é um álbum de Elios Skind, que é o grande compositor de praticamente todos os grandes sucessos de Cocoricó. Ele escreveu tudo de Cocoricó.

0: aí no final, enfim, coisas tristes acontecem. E aí eu fiquei, meu Deus, isso não é uma música de criança, mas é sim. E aí, eu acho que ela tem uma melancolia interessante.
1: É, e quem diria que mais tarde você se tornaria tão próxima de uma TV pública, de uma comunicação pública, né? Trabalhar numa TV pública e também gostar de animais, como você gosta, mas isso a gente fala mais na frente, tá? É, tem uma música que você trouxe, que é do Domingos, uma composição de 1979.
0: Um grande ano para a música brasileira.
1: Isso, e a música é de Dominguinhos e Manduca, mas a gente vai ouvir agora na voz do Garanhun. Garanhun, me ajuda aí, mãe, não é que esse
0: nome? Garanhun, esse?
1: Sim, é de Garanhuns, Dominguinhos.

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0: Noema, essa música, essa letra, ela tem duas coisas assim que eu acho que tem muito a ver com você. É, uma é quem me levará sou eu. Eu acho que tem muito a ver contigo. É. E a outra é essa de que amigos a gente encontra. É fazer amigos, ter amigos, reconhecer a importância de um amigo. Estou usando aqui no masculino, mas é claro que amigo, amiga, né, a gente tem que destacar também. Tá? Então, assim, e Dominguinhos, né? E Dominguinhos, que é da região agreste, assim como Caruaru é do agreste, que é pernambucano e que trouxe tanta música bonita pra gente. Fala você.
1: É... Ah, já disse tudo. Não, mas é uma música muito importante, assim. Eu acho que ela é... Assim, eu sei que a carreira de Dominguinhos, ela é, assim, repleta de músicas muito marcantes, mas acho que essa, pra mim, é a que mais... É... mostra, assim, as qualidades dele enquanto compositor, né, junto com o Manduca, que fez a letra, né, que Dominguinhos é essa pessoa que faz os arranjos, e eu acho que essa música é muito marcante, assim, pela história dela, por si só, e eu acho que a história dela na minha vida.
0: E na sua história, isso, como é que ela entra na tua história?
1: É, não, eu acho que ela é a minha música de estrada, assim, quando... Essas mudanças, né, de vida, porque eu acho que quando você se muda muito cedo de casa, tem um sentimento que fica, que é de você ficar meio sem casa, né, você nunca sabe... Você, né? No meu caso, eu achava muito tempo que eu morava na BR-232, assim, porque eu ficava muito aqui, mas eu ia muito para Caruaru. E aí, às vezes, parecia que eu estava muito mais no deslocamento do que em alguma das duas cidades, né? E aí, quando você entende que quem está fazendo esses deslocamentos,

0: não é ninguém além de você mesma. Uhum. Eu acho que você tá é uma maneira também de você dizer que a vida é sua, né? E aí eu acho que essa música, ela bate em mim por causa disso, porque por muito tempo eu ficava arrasada de não estar em Caruaru, ou então quando eu tava lá eu não me sentia em casa mais lá, me sentia em casa aqui, quando eu tava aqui eu me sentia em casa lá. E aí hoje eu olho e fico, de muitas vezes que eu escuto essa música, hoje ela pra mim bate do que feliz que eu me levei. Então, acho que ela bate desse jeito pra mim.
1: E tem uma outra música que é A Fazenda, que é uma composição de Nelson Ângelo. Ela foi gravada em 1976 pelo Milton Nascimento. E que fala exatamente de Fazenda, que tem a ver com essas origens da gente. Vamos lá, A Fazenda com o Milton Nascimento.

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1: Chique demais, né? É.
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1: Ai, não sei não, como é viver tudo.
0: Mas tudo aquilo mas que, a gente pensa em viver.
1: Não, é bonita demais essa letra. Ela me pegou muito durante a pandemia. Eu fui completamente arrebatada por essa música durante a pandemia. Porque a gente não podia viver tudo. E eu acho que porque a gente tava no momento... Eu, pessoalmente, tava revisando, assim, o que é que era importante na minha vida. O que é que... me fazia ter esse desejo de viver. E acho muito linda essa imagem que essa música cria do tios na varanda, jipe na estrada e o meu coração lá, que é... assim, poucas músicas me afetam tanto sobre uma despedida feito essa, que é de você deixar pessoas pra trás, assim, e você... mas você... você não vai embora de verdade, né? Você deixa, assim, muita coisa quando você parte. E é muito difícil ser a pessoa que vai embora. Mas também é muito difícil pra quem fica. E também tem suas facilidades e suas, enfim, suas dores, suas delícias, essa coisa toda. E eu acho que essa música, Fazenda, ela... eu acho ela impressionante como ela consegue acessar esse... essa imagem mesmo de sítio.
0: A despedida, ela se impõe na vida da gente, ou seja, ela pede uma ruptura, ela é uma ruptura, né? Ou seja, você precisa deixar, precisa renunciar para poder conquistar um novo espaço, viver um novo momento, ter uma nova oportunidade na vida. Então, assim, me parece que as pessoas, elas precisam ter muito a consciência dessa dureza, que não é simples, não é fácil, mas a vida não é fácil para ninguém, né?
1: E aí, por isso que
0: pra você também, tem... pra você também não é fácil.
1: Não.
0: Viver não é fácil.
1: É, não, pra ninguém é, né?
0: No entanto, é prazeroso.
1: É, pra algumas pessoas a gente sabe, né, que provavelmente tem suas facilidades, outras. Mas que bom que existem músicas, né, filmes, livros, enfim, parcerias, amigos, pra gente ir diminuindo essas dificuldades.
0: Uhum. É, e a tua gatinha, ela tem medo de rato, não, né?
1: Não, se ela vê um rato, eu acho que ela voa em cima e...
0: É. Tá bom, então vamos agora para o enxugue o rato. Depois a gente,
1: boa.
0: Conclui aqui esse papo maluco que começamos.

0: Moema do céu, como é que se enxuga um rato?
1: Ele pergunta a mesma coisa. Eu não sei como é que se enxuga o rato, mas essa música é muito engraçada na minha vida, porque a gente viajava de carro e tal com meu pai, e ele colocava alguns forrós pra irem tocando no percurso. Uma vez a gente foi pra Tamandaré, que é a praia de Caruaru. Todo mundo de Caruaru, todo mundo não, né? Mas enfim, é uma das praias mais requisitadas pelos povos caruaruenses. E aí a gente chegou lá em Tamandaré e a gente passou na estrada escutando esse álbum de Calixto.
2: Luizinho
1: Calixto. A viagem inteira, ninguém aguentava mais, assim, começar a gente falar, ai meu Deus, que saco. Só que a gente começou a fazer essa piada com enxuga o rato, e a gente, tudo piada, né? Eu e meus irmãos, né? Hoje enxuga o rato, por que enxugar o rato? Aí a gente começou a cantar, engajou muito nessa música, enxuga o rato, e ficava, por que que ele grita, o que é que acontece, de onde vem essa história, a gente nunca soube, assim, soube anos depois, né, e tal, de pesquisa. Mas,
2: qual foi? Por que ele trouxe essa?
1: Então, é bem complexa, assim, a história. Mas, concluindo a minha, a grande questão é que a gente chegou na praia, na casa de praia, e tinha uma piscina dentro da casa que a gente ia ficar. Quando a gente abre a porta... Tem um rato dentro da piscina. E aí a gente não teve dúvida, a gente olhou assim, enxugue o rato. E aí tudo fez sentido, a gente, meu Deus, é agora. A música, ela faz sentido na vivência. Mas a história, de fato, do Luizinho Calixto, eu nem sei, ele faz tudo que a gente, que eu conversei, quem sabe mesmo é meu pai, essa história. Eu tô, inclusive, pra gravar um vídeo sobre isso, explicando um pouquinho, porque tem várias músicas do forró que menciona, né, essa coisa com rato e tal. Mas a minha história é essa, que a gente chegou na piscina e tava lá, o rato tá sendo enxugado.
2: Uhum. A gata você enxuga, é sua gatinha.
1: É, não, ela é uma querida, né? Ela é diferente, mas é.
2: Tá bom, Moema. É, se você quiser, se ela permitir, né, daqui a pouquinho você fala mais sobre ela. A gente vai pro intervalo e daqui a pouco a gente retorna batendo esse papo com Moema França.
3: Seis horas e 27 minutos.
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2: Estamos de volta com o programa Compassos. Eu, Valdir Oliveira, na apresentação, Chico Rocha na técnica de som, e a convidada de hoje é Moema França. Moema, nós temos aqui muita coisa para falar ainda, porque tua vida é longa e recheada, né? Recheada de coisas bacanas para a gente conversar aqui. Uma delas é a tua relação com os animais. Você já trouxe a história da música do Plutão, que falava de um cachorro. Você trouxe a história do rato, mas tem também a história de uma gatinha, que é a Tica, que é a sua paixão.
1: Que é a Tica Ticuxa. Ela tá com um ano, mais ou menos, comigo. E aí a gente se conheceu lá na TV Pernambuco, que era onde eu estava trabalhando. Passei 8 anos lá, e aí nos últimos 2 anos, do nada, Tica... Eu tava saindo de lá e aí Tica tava perto, aí eu falei, meu Deus, eu acho que a gente nasceu uma pra outra. Ela me olhou no fundo dos meus olhos e eu fiz, putz, vou ter que adotar. Aí eu adotei Tica e aí estamos nessa parceria, dividindo casa. Parece animais, uma pessoa, né?
2: Pois é, eu pergunto, animais são como pessoas ou são melhores do que pessoas?
1: Ah, eu acho que, na verdade... Nem sei dizer. Eu acho que é uma ótima companhia. Eu acho uma...
2: São ângulos e dimensões diferentes, né?
1: Acho super divertido estar com a gatinha. É bem interessante. Ela que me bota pra acordar. Melhor que o despertador.
2: E Bjork.
1: Bjork parece o nome de gato. Eita, seria um ótimo nome de gato, inclusive. Fala muito legal, Bjork. Bjork aparece na minha vida quando eu também ganhei um CD dela, de uma pessoa muito importante para a minha vida. E aí foi é uma música que me marca muito, porque, enfim, tem toda uma história, assim, de relacionamentos mesmo, que eu acho que ela consegue entender muito bem, assim, como contar pra si mesmo o fim de uma relação, o começo de uma relação. E aí eu gosto de escutar a Bjork quando eu tô pensando... Quando eu tô precisando, na verdade, pensar, assim, sobre... Peraí, como foi que eu cheguei aqui mesmo? E aí ela traz, assim, um pouquinho... E ela tá no hype,
6: e
1: né?
6: Essa, agora, e essa provocação que é preciso estar de peito aberto, né?
1: É, tem isso também.

0: moro na França. A Bjork em si, ela já é muito visual, né? Ela parece
1: estranha.
0: Ela parece uma personagem de cinema.
1: É, parece.
0: É tudo muito cinematográfico, até os clipes que ela faz também, né? Que ela participa.
1: Esse, inclusive, né?
0: Ela grávida, né? Uma coisa de gestação, assim, no mar, na terra, né? Uma conexão, né? Do ser que virá, do ser que vem com o planeta. Enfim, né, tem essas coisas todas que estão em Bjork, mas me parece que estão também na tua cabeça, porque não é à toa que você faz essa escolha. E por falar em cinema, né, a gente sabe que você também é uma pessoa de cinema. Aí queria que você falasse um pouquinho sobre essa tua experiência, principalmente o olhar de uma fotógrafa, uma profissão que historicamente ela foi muito masculina, de repente, né? Eu sei que a gente já tem várias pessoas que trabalham com fotografia, que mesmo a gente tem a Maria Pessoa, tem a própria Cinta Siqueira, né? Você. Então é um olhar feminino, trespassando por uma lente de um equipamento, né? E entregando imagens com um jeito muito especial. Fala sobre isso.
1: Então, Valdir, eu trabalhei com cinema logo depois de passar um tempo trabalhando com jornalismo, e aí depois eu percebi que eu estava querendo produzir mais coisas com audiovisual. No meu TCC de jornalismo, eu fiz um documentário sobre cinemas de rua de Caruaru chamado Cosmorama. E com esse documentário a gente conseguiu algumas exibições internacionais, algumas coisas, mas pouca coisa assim, mas ele foi do Curtas Universitários da Globo com o Canal Futura. Então foi super legal, assim, porque você tem essa possibilidade de, enquanto universitária, você desenvolver essa parte mais dedicada, né, à direção e tal. E aí, depois disso, eu fiz alguns projetos pro Canal Futura. E depois trabalhei como assistente de produção, como assistente de câmera em alguns filmes. Eu fiz Paterno, de Marcelo Andrews, faz muito tempo já, acho que 2017, por aí, 2018. Fiz o piloto de Delegado, também, de Léo Laca, como assistente de câmera. E fiz alguns curtas como assistente de câmera. Mas o que eu fiz, que a gente adorava, era o Bichas Aliadas. Era um coletivo de audiovisual que eu tinha, que a gente fazia videoclipes de artistas pernambucanos, como Cássio Olli, Guma, Jader. O primeiro clipe de Jader foi a gente que fez. Então a gente fazia toda a parte de direção criativa e eu assinava também a direção de fotografia junto com Rayane Moraes. E aí era super legal, assim. Eu adoro trabalhar com essa coisa de você pegar um artista, criar um cenário pra ele e mergulhar nisso e fazer uma... Porque eu acho que música é muito pra ver, né? E a gente esquece, às vezes.
0: Vamos dar agora uma guinada. A gente vai sair de Bjork, a gente vai pra Zé Vaqueiro. E aí, Zé Vaqueiro tá dentro da tua playlist, porque tem uma relação com a tua pesquisa, não é isso? Sim. E tem a ver também com essa coisa de nordestinidade mesmo, que é tão presente na vida de quem nasce aqui no Nordeste. Quer dizer, é muito difícil você nascer aqui e você não ser totalmente impregnado por essas referências culturais. Vamos pra música, depois você comenta.

0: Vamos seguindo, Moema França, comentando sobre essa playlist diversificada, multi-multi. E aí, fala do Zé Vaqueiro aí.
1: Ah, Zé Vaqueiro, você disse assim, não, a gente vai sair um pouco do assunto, mas nem tanto. Só que, na verdade, Zé Vaqueiro é um dos grandes fazedores de clipes no forró, que é uma coisa difícil de, assim, difícil de encontrar, são pessoas há um tempo atrás, né? Hoje em dia você encontra mais pessoas do forró, desse tipo de forró, principalmente do piseiro e tal, fazendo videoclipe. Mas na época, Zé Vaqueiro, ele quebrou barreiras aí fazendo clipe. E aí, na pandemia, pra mim foi muito legal conhecer o trabalho do Zé Vaqueiro. Eu fiquei muito apaixonada, achei muito interessante. Eu sou muito fã dele, muito assim, tipo, todo show eu vou. E eu gosto demais de como ele é um performer, assim. Eu acho que trazer essa música pra uma dança é muito legal. E eu vejo que muita gente, às vezes, diminui, assim, ah, porque é uma música só pra dançar e não dá pra você escutar em casa, e a letra e não sei o que lá. E como se o ritmo ele tivesse menosprezado, assim, de alguma maneira. Só que eu acho que é por aí mesmo que eu gosto de Zé Vaqueiro. Achei ele uma figura super interessante e essa música me marcou muito também por causa da pandemia, assim.
2: E tá dentro da tua linha de pesquisa também?
1: Também, e aí foi por causa de Zé Vaqueiro que eu fiz. Eu comecei a falar muito, assim, e escrever sobre, e aí trocando com amigos que estavam pesquisando em comunicação dentro da Federal, dentro do PPG-COM, né, que é o Programa de Pós-Graduação de Comunicação. Aí eles disseram, mãe, eu tô achando que talvez tu tenha uma pesquisa por aí. Aí eu, meu Deus, será? E aí eu tinha mesmo, só que ela acabou virando como esse forró, ele vai se atualizando a partir das redes sociais. Então, eu, ao invés de eu estar pesquisando Zé Vaqueiro, ele é citado na minha pesquisa, mas eu pesquiso realmente mesmo um pouco da produção audiovisual de Luci Alves, que é sanfoneira, paraibana, participou de reality show e tal, e aí a partir disso que eu chego nela. Mas Zé Vaqueiro foi o grande causador do comichão que dá em você quando você faz. Eita, eu acho que eu tenho uma pesquisa. Pronto, foi Zé Vaqueiro.
0: Massa. Vamos seguindo então, agora a gente vai para Alcione.
1: Boa.
0: E é uma composição de Totonho e Paulo Rezende, lá do ano de 1975. Bem, com vocês, O Surdo.
1: Ah!

0: estamos aí ouvindo a Marrom.
1: Isso. Muito bom.
0: Estamos ouvindo por sua culpa, viu? Sua boa culpa.
1: Bom, que ótimo, então. Eu me descobri, Valdir, entre 1% das pessoas que mais escutam a Alcione no Spotify do ano passado. E aí eu fiquei chocada. Eu nem sabia que eu escutava tanto ela assim.
0: E como você descobriu isso?
1: É pelo aquele, nesses aplicativos e tal. Você podia falar de Spotify?
0: Pode.
1: Nesses aplicativos eles dão um resumo, né, anual de como é que, o que é que você mais escuta e tal. E aí apareceu pra mim que eu tava entre os mais, assim, eu tô entre o pequeníssimo grupo de pessoas, seleto, na verdade acho que tem uma galerinha, mas que tem ela como, escuta muito, né, e tal. Uhum. E aí eu realmente comecei a ouvir muito essa música específica, ela tem uma versão em espanhol, inclusive. Porque eu pirei muito nessa ideia de como a gente animaliza alguns instrumentos, né? Tipo, o surdo, nesse caso, ele vira um... Né? Você cutuca ele, ele vira um... Ele ganha coisas que são humanoides, né? E aí eu tava fazendo uma pesquisa sobre como a sanfona, por estar, né, colada ao peito, e aí ela tem toda essa coisa de respirar, né? Ela é um órgão para fora do corpo. E eu tava super pesquisando essa coisa, né, de instrumentos que eles muitas vezes são encarados como partes internas do corpo, só que fora. E aí o surdo tem essa coisa da batida do coração, né, a sanfona ela tem o choro da sanfona, a cuíca também, enfim, ela tem o choro dela. E aí eu fiquei bem obcecada mesmo por essa coisa de esses instrumentos. E aí eu acho essa música linda, assim, eu fico boba. Toda vez que eu escuto ela, eu acho que se pá, deve ter sido só escutando ela que eu entrei, que Alcione ficou no meu 1%. Que eu me tornei uma das maiores escutadoras de Alcione.
0: Vamos seguindo, mãe, mas a gente vai para Cássia Eller. Agora é uma composição de 1999. E a música Maluca.

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1: Moema, o que você costuma fazer quando ouve essa música?
2: Ai, eu choro. Tô brincando. Essa música é muito, muito, muito marcante pra mim. Eu fiquei na dúvida de qual escolher de Caça Ela, porque eu escutei muito Caça Ela na minha vida, por causa daquele DVD que tinha do Rock in Rio. E aí, sei lá, acho que Caça Ela, embaralhando assim as letras, virou minha senha de muita coisa na internet, assim, dos meus logins todos, porque eu era muito fã. E acho que ela marca muitas meninas, assim, ela tem uma... Não sei, eu sempre gostei dessas figuras femininas que são meio disruptivas, assim.
1: E a pergunta que eu fiz foi o que você costuma fazer quando ouve essa música.
2: E aí, quando eu escuto essa música, eu disse que eu choro. E, mas eu acho que nunca chorei nessa, especificamente, não. Mas com essa música, eu fico... Aí eu acho que eu paro mesmo e eu fico escutando. Essa é uma das poucas músicas dela, porque geralmente eu boto ela pra assim, ah, tô fazendo qualquer coisa e fico escutando, porque ela é uma música de vou fazer faxina e vamos lá, caçar ela. Lá, lá. Mas essa é uma das músicas que eu paro, assim, fico prestando atenção. Ela é uma música de... que me deixa mais aterrada, eu acho.
1: Reflexiva, né? Introspectiva. Coloca dentro de você mesmo.
2: Isso.
1: E já a música Calcanhar da Helena Queiroga, ela te remete a novamente a movimento, né?
2: Também.
1: A busca,
2: é
1: peregrinação,
2: viagem,
1: encontrar destinos, a busca de destinos.
2: Exatamente. Que foi a música que chegou pra mim quando eu conheço, porque ela tem duas versões, ela fez, completou o aniversário há pouco tempo, 10 anos de Calcanhar, mas a versão original dela eu gosto muito. Eu já era muito fã assim, dessa música, e aí quando a gente foi fazer o Destino Pernambuco, que é esse projeto que a gente tem, que está exibindo agora na TV Brasil toda terça, de 1h30 da tarde, que é um programa de viagem, né? A gente realizou ele, são 12 episódios, a gente passou por vários lugares de Pernambuco, e ela foi escolhida para ser a música de abertura do programa.

0: Por onde você já andou no destino Pernambuco, Moema?
1: Fomos pro Catimbau, fomos pra Fernando de Noronha, Bonito, Caruaru, Recife, Olinda, o que mais? Ah, teve muito lugar, hein?
0: E foi pelos sentimentos das pessoas nesses lugares.
1: Muito, foi muita conversa, conversando horrores com muita gente.
0: O bom dos lugares são as pessoas que estão nele, né?
1: Também. Faz toda a diferença. E é muito legal ver como cada lugar brota pessoas diferentes. É muito massa. Eu adorei fazer isso em Pernambuco. Queria muito uma segunda temporada. E é muito legal ver que esse programa tá com vida longa, assim, né? Porque eu acho que essa música diz muito, né? Seguir você até doer o calcanhar, né? Tem um esforço, né, de você viajar, né? Tem uma busca ali, né? Que você quer chegar nesse destino, mas que você também entende que o processo, ele é mega importante para, até você chegar.
0: Para além do programa, em que destino você quer chegar?
1: Essa é uma pergunta de tanto. Ah, eu tô contente de chegar em Caruaru, às vezes. Eu tô contente de chegar em Recife. Eu tô contente dos destinos que eu tô chegando. Mais um destino físico, um destino imaginário, um destino por dentro. Que destino você tá falando?
0: Tem os destinos próximos e tem os destinos futuros. Essa jornada, ela nos coloca várias possibilidades de destino.
1: É,
0: e parece que a gente, às vezes, tem que definir esse destino. Não é tão assim do acaso, não, né?
1: Ah, mas eu tô gostando de onde o destino tem levado. Tô achando legal.
0: E o destino que você tá construindo para você mesmo.
1: É. O meu destino que eu tô construindo, eu acho que agora é realmente dar uma focada nessas possibilidades de comunicação atuais.
0: É, uma embuzada, ela ajuda você a tomar essas decisões?
1: A embuzada, ela aponta alguns destinos, né?
0: E a gente tá falando de qual embuzada, hein? A gente chama embuzada, né? Mas é o
1: certo
0: seria
1: embuzada,
0: né?
1: Embuzada. Não tem nem certo, nem o errado, né?
0: Tá
1: uma mistura, os dois estão...
0: Verdade. Então, o importante é que é feito com umbu.
1: Isso. Você já tomou?
0: Aquela que vocês preparam, não, mas assim, sou apaixonado por umbuzada, sei fazer minhas umbuzadas também. Eu tenho minha origem também agrestina, né? A gente comentou aqui antes, eu sou de Arapiraca, e assim como você veio aos 17, eu vim aos 19, mas eu vim com muita umbuzada no bucho, viu? De vez em quando eu vou por aí afora, não deixo de reintroduzir a danada.
1: E tem gente que gosta de comer com farinha, né? Você come com farinha?
0: Não,
1: come sem farinha?
0: Não, com farinha nunca botei, não. Falta fazer essa experiência. Mas enfim, né? Essa embuzada que vocês falam, que vocês fazem lá no sítio Caldeirão.
1: Isso.
0: É a maior embuzada do mundo.
1: É a maior embuzada do mundo. A gente fez a primeira edição esse ano, agora, em maio. E estamos organizando para fazer continuamente essa festa. Que é um rolê improvisado, assim, começou bem. A gente na casa da minha avó morreu ano passado, minha avó paterna. E aí, pra gente manter a família unida, a gente tava pensando, pô, vamos viajar, vamos fazer ir pra uma festa em família, acho que a gente tá precisando celebrar, foi um ano difícil. E aí apareceu a festa de Dorival Dantas, que é aquela festa no sítio que ele montou e tal. E aí a gente foi olhar o ingresso e tava, sei lá, 800 conto, por pessoa, meu Deus, nunca na vida, Deus me livre, não vai rolar. Aí a gente, e que tal se a gente gastar muito mais dinheiro fazendo nossa própria festa? Foi assim que começou. Aí a gente inventou essa presepada, que foi fazer uma embuzada gigante. Caruaru é uma terra de comida gigante, né? Então tem mais de 50 comidas gigantes lá. O calendário inteiro,
0: costume,
1: assim,
0: né?
1: Tem o maior costume do mundo, tem a maior tapioca, tem o maior charê com galinha, tem o maior caldinho, o maior não sei o que, o maior tudo, o maior bolo de rolo. E aí, a gente...
0: Tava faltando a embuzada.
1: Tava faltando.
0: Agora tem embuzada também.
1: A embuzada. E aí a gente fez questão de que fosse no sítio Caldeirão, que é o sítio dos meus avós paternos e onde toda a minha família paterna foi criada. E aí foi dito e feito, a gente fez lá, oxe, deu umas 1.500 pessoas, foi incrível, um festão.
0: É, Moema, pensou uma música agora pra gente encerrar, que é Capim do Vale, de Elba Ramalho. É, fala bem rapidinho, né, por que você trouxe essa música.
1: Capim do Vale é uma música que me trouxe muita coisa boa sobre isso, de que ninguém carrega a colheita dos frutos que são da gente, então... O trabalho que a gente faz, ele é nosso, independente dos lugares que a gente passa. E essa experiência de você colocar energia num projeto em conjunto, né? Nessa comunidade que é quando você cria, né? Uma parada dessa. Eu acho que é uma música que me faz sentir força.
0: E a experiência de participar do Compassos?
1: Foi muito legal poder parar para pensar sobre todas as músicas que... E é um desafio enorme também, porque você fica, meu, e aí? E aquela...
0: Todas as que vieram, né? Porque...
1: Porque tem 1 milhão de outras, né? Você pode ser convidada 50 vezes para esse programa, você vai trazer 50 playlists diferentes, né? De músicas. Mas eu acho que para o meu momento de agora, essa seleção... Que é uma mistureba. Ela tá valendo. Ela diz assim, essa é minha eu atual. Uma doideira de músicas.
0: Que massa. Obrigadão, viu, Moema, pela...
1: Muito obrigada pelo convite. E agradecer também a todo o núcleo de TVs e rádios universitárias, que eu sou muito fã. E eu sou muito fã da comunicação pública. Esse lugar me formou como pessoa. E, enfim, adoro tudo daqui.
0: A trilha sonora que a gente usa abrindo e fechando o programa é da Mônica Feijó, a música Toca para Zumbi. Obrigado, Mônica, obrigado ao Chico Rocha pela técnica de som. Eu, Valdir Oliveira, fiquei com a produção e a apresentação do programa. E a gente encerra ouvindo Capim do Vale, com Elba Ramalho, uma composição de Sivuca e Paulinho Tapajós.

6:58. 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
1: Olá, boa noite.
2: Boa noite para você que nos acompanha em todo o país.
1: Sexta-feira, 21 de agosto de 2026.
2: Vamos ao destaque do dia.
1: Dia D de vacinação.
2: Sábado é dia de levar crianças e adolescentes de até 15 anos aos postos de saúde.
1: O calendário nacional oferece 20 vacinas que protegem contra doenças como meningite, tuberculose e sarampo.
2: Agosto é mês para intensificar a imunização, como disse Éder Gatti, do Ministério da Saúde.
3: O objetivo é resgatar as pessoas que perderam a oportunidade de vacinação. Nesse momento, o Ministério da Saúde aumenta o abastecimento dos municípios e a gente estimula os municípios a também promoverem ações que intensifiquem a vacinação.
1: Mais de 3 milhões de pessoas não podem abrir conta em plataforma de aposta.
2: São beneficiários do programa, dos programas sociais ou de renegociação de dívidas. Raquel Mariano.
4: A medida tem como objetivo proteger recursos destinados à assistência social e à recuperação financeira das famílias.
1: O cidadão pode contar com atendimento presencial para acessar a conta gov.br.
2: Plataforma dá acesso a mais de 5 mil serviços públicos.
1: Vamos saber mais sobre o funcionamento da conta e níveis de segurança.
5: A conta do gov.br funciona como uma espécie de identidade. Ela é gratuita e pode ser feita por qualquer brasileiro.
2: Hoje, na apresentação da Voz do Brasil, Luciano Seixas e Mariana Júlia.
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2: Sábado é dia D de vacinação.
1: É hora de atualizar a caderneta e levar crianças e adolescentes menores de 15 anos às unidades básicas de saúde e pontos de imunização em todo o país.
2: A campanha segue até 1º de setembro, com a oferta de 20 vacinas do calendário nacional que protegem contra doenças graves, como meningites, tuberculose e cânceres associados ao HPV.
1: O ministro da Saúde, Alexandre Padilha, fala sobre a vacinação.
6: A campanha de atualização é exatamente porque tem muitas crianças que receberam a primeira, a segunda, mas não receberam a terceira dose de uma vacina, precisa de 3 doses, ou não tomaram o reforço. Como cada vez mais a gente tem mais vacinas incorporadas no SUS, muitas vezes os pais têm até uma dificuldade de acompanhar o calendário. Por isso que eu sugiro aos pais entrarem no Meu SUS Digital, baixar a caderneta de vacina do seu filho no Meu SUS Digital, no celular, porque o próprio Meu SUS Digital manda mensagem para o pai, para a mãe, quando está para atualizar a vacina, quando está para vencer aquela vacina, a importância dessa atualização.
2: Para saber mais sobre a campanha de vacinação que ocorre durante todo o mês de agosto, eu e Mariana Jungmann conversamos com Éder Gatti, diretor do Departamento do Programa Nacional de Imunizações. Vamos acompanhar.
1: Diretora Éder Gatti, seja bem-vindo à Voz do Brasil, um prazer falar com o senhor. Você pode começar dizendo pra gente quais são as vacinas e quais os grupos prioritários dessa campanha?
3: É um prazer estar aqui falando com vocês. O público-alvo são todas as crianças e adolescentes com menos de 15 anos de idade. Então, todas as vacinas que fazem parte da rotina de vacinação dessa faixa etária, ela faz parte, então, do escopo dessa multivacinação. Então, nós estamos falando aqui de vacinas contra poliomielite, sarampo, difteria, tétano, coqueluche, e também tem as vacinas de adolescente, como, por exemplo, HPV, e também as vacinas de meningite, as vacinas contra o pneumococo, ou seja, são várias vacinas. A gente está falando de cerca de 20 vacinas que vão estar disponíveis nos postos. São vacinas que já estão nos postos, elas já estão ali disponíveis para a população na rotina. Porém, a gente aproveita esse mês para intensificar. O objetivo é resgatar as pessoas que perderam a oportunidade de vacinação. Então, nesse momento, o Ministério da Saúde aumenta o abastecimento dos municípios para que tenha mais vacina nos postos e a gente estimula os municípios a também promoverem ações que intensifiquem a vacinação. Como, por exemplo, o dia D, que está sendo chamado para o dia 22, que é um sábado, e também ações extramuro, ou seja, a sair da unidade de saúde para vacinar em ambiente público, ambiente de alta circulação de pessoas. Então, com isso, a gente espera melhorar ainda mais a cobertura vacinal.
1: Pois é, o senhor mencionou aí o dia D, né, que vai acontecer no dia 22 de agosto, a campanha vai até 1º de setembro, mas por que é importante a gente ter um dia, assim, de mobilização, né? Por que o dia D, todo ano o governo faz a campanha e tem sempre um dia D. Por quê?
3: Olha, Olha, as pessoas, elas têm uma rotina muito intensa, né? Hoje em dia as famílias, tanto os pais quanto as mães, normalmente trabalham, muitas vezes não têm condições de levar seus filhos durante a semana nos postos. Então, a multivacinação é meio que para alertar os pais de que é importante pensar na vacinação e colocar a vacinação em dia. E o dia D, essa ação do sábado, ela serve para aumentar a oportunidade das famílias em colocar a vacinação dos filhos em dia. Então, o dia D tem essa importância. É um esforço a mais que a gente faz para ampliar o acesso e aumentar, consequentemente, a oportunidade das famílias em colocar a vacinação das crianças em dia.
1: E como é que fica, doutor Eder, depois de 1º de setembro? As vacinas vão seguir disponíveis na rede pública? Quem quiser, não tiver conseguido ir durante o período de campanha, é só chegar num posto de saúde e se vacinar?
3: As vacinas vão continuar lá. Então, durante a atividade corriqueira do posto, a pessoa pode procurar a unidade e colocar a sua vacinação em dia, mesmo depois ou antes da multivacinação. Esse é o mês de mobilização. É o momento em que a gente está resgatando aqueles que ficaram para trás. Colocar em dia e aumentar a oportunidade da vacinação. Então, o mês é especial, ele é de intensificação, mas a vacinação já é uma rotina no SUS e as vacinas estão nos postos.
1: Doutora Bergatti, esse ano existe uma preocupação especial com o sarampo em 3 municípios de São Paulo, né? Que municípios são esses? O que está acontecendo por lá?
3: Olha, na verdade, a preocupação com o sarampo não deve acontecer em todo o país. Hoje o sarampo é uma doença que ele é evitável por uma vacina que nós temos no nosso programa há muitas décadas. Porém, a gente está vendo um descontrole do sarampo no mundo. Só para olhar nas Américas, por exemplo, a gente tem países como Estados Unidos, Canadá, México, Guatemala, que estão com o sarampo sem controle, acontecendo milhares de casos. E agora aqui na América do Sul, nós temos 2 países que têm causado muita preocupação, que é a Bolívia e o Peru. Então, o risco de internalização do sarampo, ele é real e é um risco que acontece em todo o Brasil. E, eventualmente, casos relacionados à importação podem entrar. Então, a recomendação de sarampo é para todo o país. Todo brasileiro tem que ter 2 doses, pessoas de 1 ano até 29 anos, 2 doses, pessoas de 30 a 59, pelo menos 1 dose. E isso está disponível em todos os postos, a vacina está disponível em todos os postos do país e qualquer brasileiro pode procurar uma unidade de saúde. Os 3 municípios paulistas, que é o município de São Paulo, o município de São Bernardo do Campo e o município de Guarulhos, eles registraram casos de sarampo, é um conjunto de casos relacionado à importação e que agora está tendo um trabalho muito intenso por parte do Ministério da Saúde e pelo Estado e pelos municípios envolvidos em conter esse sarampo. E nós estamos conseguindo e vamos conseguir acabar com essa circulação. Hoje, São Paulo, Guarulhos e São Bernardo do Campo está com uma recomendação irrestrita, ou seja, sem necessidade de verificação prévia se a pessoa foi vacinada ou não. De todas as pessoas de 6 meses até 59 anos, a vacina está ali sendo feita para toda a população, nessa faixa etária, nesses 3 municípios. Então é importante que quem vive nesses municípios coloque a vacinação em dia, tome uma vacina contra o sarampo, mas as pessoas de outros municípios é importante verificar se tem pelo menos 2 doses até 29 anos ou 1 dose de 30 a 59 anos. Para não deixar o sarampo voltar no Brasil.
1: Nem o sarampo, nem essas outras doenças, né, nem o sarampo, nem todas essas outras doenças que estão aí no calendário de vacinação, né?
3: É importante lembrar que as doenças que são protegidas com as nossas vacinas, embora muitas delas a gente não veja mais, como por exemplo a paralisia infantil, desde 1989 o Brasil não tem um caso de paralisia infantil. Entre outras doenças, são doenças que a gente não vê mais, só que elas ainda estão por aí. Tem países que ainda têm paralisia infantil. A gente, de vez em quando, a gente tem um caso ou outro de difteria no país. E embora a gente tenha controlado doenças como coqueluche e meningite, elas ainda acontecem, embora numa frequência menor do que nos anos 80, nos anos 90, ainda acontecem, mas numa incidência mais baixa. Se nós é não nos vacinarmos, se nós pararmos com a vacinação, essas doenças retornam e retornam com força. E aí elas podem colocar a vida das pessoas em risco. Então é importante que as pessoas coloquem a sua vacinação em dia e lembrar que vacinar é uma forma de proteger o indivíduo, você vacinado, mas também proteger a sua família e quem convive com você. Porque é uma forma de nós não deixarmos a doença entrar na comunidade, que é a proteção coletiva que as vacinas oferecem.
1: Muito bem, nós conversamos com Éder Gatti, diretor do Programa Nacional de Imunizações. Muito obrigada, doutor Éder, pela sua entrevista aqui à Voz do Brasil.
3: Obrigado pelo espaço. Tchau.
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2: Mais de 3 milhões de pessoas estão impedidas de realizar jogos de apostas online, as chamadas bets.
1: Todas elas recebem algum benefício social e isso proíbe a participação dessas pessoas nesses tipos de jogos.
8: Beneficiários do Bolsa Família, do BPC, o Benefício de Prestação Continuada, do FIES, o Fundo de Financiamento Estudantil, ou de programas de renegociação de dívidas, estão impedidos de abrir ou manter contas em casas de apostas online no Brasil, conhecidas como BETs. Isso representa mais de 3 milhões de pessoas. Desde outubro de 2025, o SERPRO, empresa pública responsável por desenvolver a tecnologia da informação, criou a plataforma Módulo de Impedidos, que cruza automaticamente o CPF dos usuários com as bases de dados dos programas sociais. A consulta é feita em tempo real pelas plataformas de apostas, no momento do cadastro, e também no primeiro acesso diário de cada usuário. Assim que o impedimento é identificado em uma conta já existente, a casa de apostas tem até 3 dias para suspender e devolver todo o saldo ao titular. A medida tem como objetivo proteger recursos destinados à assistência social e à recuperação financeira das famílias. O bloqueio da conta em BET é feito exclusivamente pelo CPF e não gera nenhuma penalidade para o beneficiário. Raquel Mariano, para a Voz do Brasil.
2: Pretende ingressar ou já está matriculado em um curso de graduação, pode consultar se a instituição e o curso estão regulares junto ao Ministério da Educação.
1: A consulta é feita pelo EMEC, plataforma oficial que reúne informações sobre a educação superior no país.
2: O sistema permite verificar se o curso é autorizado ou reconhecido e se a instituição está credenciada.
1: Também é possível conferir a modalidade de ensino, o número de vagas autorizado e o curso e se o curso está habilitado a funcionar no endereço informado.
2: O diretor de Política Regulatória da Secretaria de Regulação e Supervisão da Educação Superior, Rafael Furtado, reforça a importância de verificar a situação do curso antes de fazer a matrícula.
9: É importante que o cidadão e a cidadã busque a informação de se o curso existe, se a instituição está no cadastro, se ele está regular, se ele tem alguma marcação de supervisão e especialmente também se o curso é reconhecido, porque o curso precisa ser reconhecido para poder emitir diploma. E o segundo tipo de informação importante que o cidadão deve buscar é a informação relacionada à qualidade do curso. O Ministério da Educação, pelo NEP, divulga conceitos e indicadores de cursos e instituições. E os conceitos acima de 3, 4 e 5 são considerados satisfatórios.
1: Para fazer a consulta, acesse emec.mec.gov.br, selecione consulta avançada e escolha a opção de busca.

0: São mais de 5 mil serviços públicos disponíveis, mas muita gente ainda tem dúvidas sobre como utilizá-los. Cidadãos que precisam de apoio com a conta, especialmente aqueles com dificuldades com o uso de tecnologia, como idosos, pessoas sem acesso à internet ou com baixa alfabetização digital, podem contar com atendimento presencial no Balcão Gov.br. São 292 unidades disponíveis em 24 estados. No Balcão, é possível receber orientação para entender o funcionamento da conta Gov.br, além de criar ou recuperar a conta de forma segura, como explica o diretor do Departamento de Identidade Digital, Hudson Mesquita.
1: Então, os atendentes vão auxiliar o cidadão a criar a sua conta, recuperar uma senha, fazer uma avaliação biométrica, a entender as camadas de segurança da plataforma, sempre visando que o cidadão tenha o máximo de autonomia no uso dos serviços digitais.
0: E para encontrar a unidade mais próxima, basta acessar gov.br/presencial, selecionar o estado e depois o município. A ferramenta apresenta os endereços disponíveis. Mais informações sobre a conta e os serviços de atendimento estão nos endereços gov.br/conta e gov.br/atendimento. Reportagem Thaís de Araújo.
2: Pois é, a conta gov.br facilita o acesso a diversos serviços públicos pela internet e funciona como uma identidade digital do cidadão.
3: Gratuita e disponível para todos os brasileiros, ela permite consultar documentos e informações, acessar serviços do INSS e da saúde, além de assinar documentos digitalmente.
2: Para garantir mais segurança, a conta possui diferentes níveis de acesso, que podem ser ampliados pelo próprio aplicativo.
4: A conta do gov.br funciona como uma espécie de identidade. Ela comprova com segurança nos meios digitais que você é você. A conta é gratuita e pode ser feita por qualquer brasileiro. Ela pode ser usada para diversos serviços públicos, como acessar a declaração pré-preenchida do imposto de renda, os dados da aposentadoria no INSS e a carteira de trabalho digital. Quem se inscreve para o Enem, Sisu, FIES e ProUni também precisa usar a conta. Também é possível realizar a prova de vida digital utilizando o reconhecimento facial no aplicativo gov.br. Na área da saúde, a conta dá acesso a informações como vacinas, exames e medicamentos no Conect SUS. Marilda Castro é doula e utiliza o gov.br para assinar documentos digitais com assinatura eletrônica avançada.
5: Eu uso para assinar os documentos, todos os documentos que assino, né? E também, aí eu comecei a assinar os certificados a partir do momento que encaminharam, né, todos os dados do imposto de renda, eu também baixo o imposto de renda por lá. Eu vi que é bem mais prático.
4: A conta gov.br tem 3 níveis de segurança e acesso: ouro, prata e bronze. O nível mais completo é o ouro. Se sua conta for bronze ou prata, você pode subir para o nível mais alto. Na parte de cima do aplicativo gov.br tem o botão ver nível. Quando você clicar nesse botão, vai aparecer o nível da sua conta e a opção aumentar nível da conta. Hudson Mesquita é diretor do Departamento de Identidade Digital do Ministério da Gestão e da Inovação em Serviços Públicos. Ele explica como aumentar o nível da conta gov.br.
6: Uma conta mais simples, como a dela, alguns dados cadastrais do cidadão, que a gente chama de conta bronze, já dá acesso a maior parte dos serviços públicos, mas se ela precisa acessar um serviço que envolva dados um pouco mais insensíveis, ela precisa ter uma conta de nível prata. Para esse nível de conta, você ainda precisa fazer algumas validações a mais. Então, ou acessar com alguma das instituições financeiras, que são integradas com o gov.br, ele vai acessar com o mesmo dado da conta bancária dele. Entrar lá com a agência, com a conta, só que ele vai acessar lá no ambiente do banco e o banco é que informa o gov.br. E aí o gov.br dá acesso a novos serviços. Né? E aí tem o nível ouro, que é o nível mais seguro de acesso, onde é necessário ele realizar uma validação biométrica.
4: Mas se o cidadão perder o acesso da conta porque esqueceu da senha, neste caso, ele deve clicar em esqueci minha senha e recuperar a conta, como explica Hudson Mesquita, do Ministério da Gestão.
6: Se ela esquecer a senha, a forma de recuperação da senha são os mesmos fluxos que ela utilizou para criar a conta. Então ela pode fazer uma validação facial e criar uma nova senha, ela pode usar o acesso pelos bancos só para criar a nova senha, ou ela pode solicitar um código que é enviado por e-mail ou telefone, né, de acordo com o dado que está cadastrado na conta dela, somar um código único para o e-mail ou para o via SMS, ela informa esse código e altera a senha do gov.br.
4: Para criar uma conta ou ter mais informações, você pode acessar na internet a página gov.br ou criar sua conta pelo aplicativo

0: aplicativo, no celular. Reportagem Márcia Fernandes.
1: Este sábado, 22 de agosto, é comemorado o Dia do Folclore.
2: E para celebrar a cultura brasileira, a gente vai conhecer no nosso quadro A Voz pelo Brasil, uma das manifestações mais tradicionais do Maranhão, o Bumba Meu Boi.
1: Patrimônio imaterial do Brasil, a brincadeira movimenta o turismo com uma mistura de música, dança e religiosidade pelas ruas e praças de São Luís.
2: Quem vai contar essa história pra gente é Karine Melo, em reportagem que contou com a produção de Raquel Mariano.
0: A história começa com pai Francisco e mãe Catirina. Grávida, Catirina sente o desejo de comer a língua de um boi. Francisco, para atender a companheira, escolhe justamente o animal mais bonito e querido da fazenda, onde trabalha e mata o boi. Quando o fazendeiro descobre o que aconteceu, fica desesperado. Francisco e o patrão recorrem a um pajé. E o milagre acontece. O boi volta à vida. E é para celebrar essa ressurreição que começa a festa. Mas a tradição vai muito além da lenda. Ao longo do tempo, ganhou novos personagens, músicas, ritmos e diferentes maneiras de brincar. São chamados sotaques: matraca, zabumba, orquestra, baixada e costa de mão. Cada um tem sua própria identidade e todos têm a mesma capacidade de fazer uma comunidade inteira se reunir em torno do boi. E é justamente essa diversidade que espalha o Bumba Meu Boi por São Luís. A brincadeira ocupa praças, bairros, terreiros e chamados barracões, onde os grupos ensaiam, fazem as indumentárias e preparam as apresentações. E antes de ganhar as ruas, o boi passa por um momento especial, o batizado, uma bênção para pedir proteção e abrir oficialmente a temporada. Os ensaios começam meses antes do São João. Depois vem os arraiás, festivais e encontros de grupos que transformam São Luís em um grande palco. Hoje as redes sociais ajudam o turista a descobrir onde cada grupo vai se apresentar e acompanhar uma programação que se espalha por diferentes bairros. A festa movimenta a cidade por semanas e também mexe com a economia. Hotéis, bares, restaurantes, comércio, todo mundo entra no ritmo do boi, como explica a presidente do Boi da Floresta, Nadir Cruz.
3: É uma festa grandiosa, porque as pessoas vêm, alguns para conhecer, outros para revisitar, né? Para acompanhar. A quantidade de pesquisadores, de fotógrafos, de pessoas querendo ver pela primeira vez, tem aumentado a cada ano. A gente percebe, por exemplo, quando chega de maio, junho, julho, até agosto, setembro, a hotelaria do Maranhão é superlotada.
0: Talvez por isso o Bumba Meu Boi seja tão difícil de explicar para quem vê de fora. Porque ele não é apenas espetáculo. É memória, pertencimento e fé que passa de geração em geração. Como explica Leila Maiva, presidente do Boi de Axixá.
4: Desde pequenininho eu vou com o boi, com meu pai. Aí vim com ele, a gente aborda, tem uma foto antiga minha sentada no chão bordando, junto com as outras bordadeiras.
0: O ciclo termina com a morte do boi. E segundo Zé Naldo, presidente do Boi Bumbá Maioba, a cada ano com mais reconhecimento do público.
5: E essa festa de encerramento, ela tem assim também, né, por parte do público, uma adesão muito grande. E esse ano, diga-se de passagem, foi recorde de público na nossa festa, onde ficamos extremamente muito felizes e agradecidos a Deus por ter esse reconhecimento da sociedade.
0: No Maranhão, o boi morre para nascer de novo no ano seguinte. E quando a nova temporada começa, a história de pai Francisco, mãe Catirina e daquele boi que voltou à vida também renasce. Reportagem Karine Melo.

0: notícias do governo federal.
1: E agora com as notícias do Poder Judiciário e do Congresso Nacional. Boa noite, um bom fim de semana.
0: A gente volta na segunda-feira. Até lá. Boa noite.
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4: Supremo determina que a Polícia Federal amplie a investigação sobre vazamento de informações sigilosas.
5: STJ fixa tese sobre remissão de pena por aprovação no Enem e no Enseja.
4: TSE vai criar sala para acompanhar questões climáticas que podem comprometer as eleições de 2026.
5: Boa noite, eu sou o Arthur
4: Fih. E eu sou Walter Lima.
5: O Supremo Tribunal Federal determinou que a Polícia Federal amplie a investigação sobre o vazamento de informações sigilosas relacionadas à operação Sem Desconto.
4: A decisão é do ministro André Mendonça, relator do caso no STF. Marcela Luiza.
1: A decisão foi tomada após um pedido apresentado por Fábio Luiz Lula da Silva, o Lulinha, que comunicou ao Supremo a divulgação pela imprensa de informações que, segundo ele, teriam origem em procedimentos protegidos por sigilo. Na decisão, o ministro André Mendonça cita reportagens publicadas recentemente que teriam reproduzido trechos de mensagens, documentos e informações de investigações sigilosas. Mendonça determinou que esses novos fatos sejam incluídos no inquérito policial que já apura a origem dos vazamentos. Segundo o ministro, a investigação deve buscar identificar quem tinha o dever de preservar o sigilo e, eventualmente, violou essa obrigação.
5: A aprovação no Enem, Exame Nacional do Ensino Médio, e no Enseja, Exame Nacional para Certificação de Competências de Jovens e Adultos, pode ser usada para a redução da pena.
4: Para o STJ, a chamada remissão é possível mesmo que o preso já tenha concluído o nível de ensino avaliado nesses exames antes de iniciar o cumprimento da condenação. Fátima Uchoa.
6: Pelo rito dos repetitivos, a terceira sessão do STJ também definiu que a remissão não pode ser concedida novamente quando a aprovação em algum desses exames já tiver sido usada para reduzir a pena, pois isso seria dupla concessão do benefício pelo mesmo fato. Segundo o relator ministro Reinaldo Soares da Fonseca, a aprovação no Enem e no Enseja exige estudo por iniciativa própria e é um fato diferente da simples obtenção do certificado de conclusão. Como o julgamento ocorreu pelo rito dos repetitivos, todos os juízes e tribunais devem seguir as teses fixadas pelo STJ.
5: A segunda turma do TST manteve a responsabilidade subsidiária do município de Cubatão, em São Paulo, pelo pagamento do FGTS de uma técnica de radiologia terceirizada.
4: Para os ministros, ficou comprovada a culpa do órgão público por não fiscalizar o contrato de prestação de serviços. Mila Amaral.
7: A mulher trabalhou 13 anos no hospital municipal e ficou sem receber após o fim do contrato com a gestora do hospital. O município até assinou um acordo com o Ministério Público para pagar as verbas rescisórias, mas não cumpriu o compromisso. A segunda turma do TST entendeu que não foi uma culpa automática, ficou provado que a prefeitura não fiscalizou o contrato e ainda descumpriu o acordo. Se a empresa não pagar, quem paga é o município em caso de falha de fiscalização.
5: Tribunal Superior Eleitoral vai criar sala para acompanhar questões climáticas que podem comprometer as eleições de outubro.
4: A sala tem o objetivo de monitorar riscos climáticos e garantir a segurança e continuação do processo eleitoral diante de eventos meteorológicos e hidrológicos extremos. Guilherme Firmino.
8: A Sala Nacional de Situação Climática tem o objetivo de mapear zonas críticas e identificar sessões eleitorais em municípios vulneráveis. O acompanhamento acontecerá diariamente e de forma ininterrupta a partir de 24 horas antes de cada turno. A sala contará com representantes do tribunal e de órgãos especializados, que vão poder determinar rotas emergenciais de transporte, reforço dos sistemas de comunicação e orientação em situações de emergência. Locais de votação também vão poder ser alterados em zonas de desastres. Essas decisões vão seguir a orientação da legislação eleitoral.
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5: A você uma boa noite
4: e um bom fim de semana.
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9: Eu sou Paula Groba.
10: E eu sou Ricardo Nakaoka.
9: E esses são os destaques de hoje do Jornal do Senado, que começa agora.
10: Fim da escala 6x1 e PEC da Segurança Pública chegam à comissão do Senado.
9: Motoristas sob efeito de álcool ou drogas podem ter prisão preventiva.
10: Segurança de implantes médicos para mulheres é tema de debate no Senado.
9: Boa noite.
10: Boa noite.
9: Beber e dirigir podem ter consequências ainda mais graves. Uma proposta pronta para votação na Comissão de Constituição e Justiça permite a prisão preventiva de motoristas flagrados sob efeito de álcool ou drogas que provocarem acidentes graves com mortos ou feridos.
10: O texto também aumenta as penas para casos de homicídio culposo e lesão corporal grave causados por motoristas que dirigem após o consumo dessas substâncias. A ideia é endurecer a resposta da justiça diante de acidentes que poderiam ser evitados. A reportagem é de Bruno Lourenço.
11: O homicídio culposo no trânsito, agravado pelo consumo de álcool ou outras drogas, pode ter a pena aumentada de 5 a 8 anos para 6 a 10 anos de reclusão. E a punição para lesão corporal grave ou gravíssima, agravada pelo consumo de álcool ou outras drogas, seria de reclusão de 3 a 6 anos, em vez dos atuais 2 a 5 anos. É o que diz projeto de lei em análise na Comissão de Constituição e Justiça. A proposta também muda o Código de Processo Penal para admitir a prisão preventiva nesses casos. O senador Marcos Duval, do Avante do Espírito Santo, destacou que a privação de liberdade é fundamental para conscientizar o motorista infrator e evitar a repetição da conduta ao volante.
12: Queremos que referidos autores passe ao menos um período mínimo na prisão, como um preso comum, ainda que no regime semiaberto ou aberto. A prisão tem um evidente potencial dissuasório e não vemos por que não utilizar quando necessário.
11: O texto, que pode ser votado na CCJ, ainda admite a prisão preventiva em casos de homicídio ou lesão corporal grave causados em virtude de rachas ou de exibição de perícia em manobra de veículo.
9: Uma decisão do Supremo Tribunal Federal ampliou a proteção garantida pela Lei Maria da Penha. As medidas protetivas antes associadas principalmente ao contexto doméstico e familiar agora também podem ser aplicadas em outras situações de violência contra a mulher.
10: No Senado, projetos buscam reforçar e tornar mais efetiva essa proteção, com propostas que vão da concessão de medidas por delegados à criação de sistemas de alerta para avisar a vítima sobre a aproximação do agressor. Repórter Marcela Cunha.
9: As medidas protetivas de urgência da Lei Maria da Penha podem ser aplicadas mesmo sem vínculo doméstico, familiar ou afetivo entre vítima e agressor. Esse é um novo entendimento do Supremo Tribunal Federal, baseado num caso de ameaças de um vizinho à vítima, que teve a proteção negada em Minas Gerais. A Lei Maria da Penha também vem passando por mudanças no Congresso. Neste ano, uma proposta aprovada pelo Senado e já transformada em lei, tornou o monitoramento eletrônico do agressor uma medida protetiva autônoma. A senadora Damares Alves, do Republicanos do Distrito Federal, afirma que os mecanismos existentes ainda não são suficientes para conter a violência.
13: Nós temos mecanismos de defesa, proteção, e nós não estamos dando conta do que está acontecendo. Nós vamos ter que parar tudo, gente. E a gente vai ter que rever a violência contra a mulher no Brasil.
9: Entre os projetos ainda em análise no Senado, um amplia a possibilidade de delegados concederem medidas protetivas emergenciais, como o afastamento e a proibição de contato com a vítima. Outro cria um perímetro eletrônico com alertas quando o agressor monitorado se aproximar da área de proteção da mulher. O presidente do Senado, Davi Alcolumbre, encaminhou hoje à Comissão de Constituição e Justiça duas propostas de emenda à Constituição consideradas prioritárias na pauta do Senado. Uma delas trata do fim da escala de trabalho 6x1 e prevê a redução gradual da jornada semanal para 40 horas com 2 dias de descanso remunerado. O relator na CCJ será o senador Omar Aziz, do MDB do Amazonas.
10: A outra é a PEC da Segurança Pública, que terá como relator o senador Rogério Carvalho. A PEC, já aprovada na Câmara dos Deputados, reorganiza o sistema de segurança pública no país. A proposta redefine as fontes de financiamento do setor, incluindo a destinação de parte da arrecadação das apostas esportivas aos fundos nacionais de segurança pública e do sistema penitenciário. As duas propostas agora serão analisadas pela comissão.
14: Um dispositivo médico implantado no corpo para evitar a gravidez pode trazer consequências que vão muito além do efeito desejado. No Senado, um debate chamou a atenção para os riscos e os efeitos adversos relacionados a dispositivos destinados à saúde da mulher, com destaque para o contraceptivo permanente Exur.
10: A Comissão de Direitos Humanos discutiu a segurança desses implantes, a fiscalização sanitária e a importância do consentimento informado das pacientes. Também foi debatida a necessidade de acompanhamento e assistência às mulheres que sofreram possíveis complicações. A reportagem é de Yasmin Rodrigues.
15: A Comissão de Direitos Humanos e Legislação Participativa do Senado discutiu a segurança de dispositivos médicos implantáveis destinados à saúde da mulher, com atenção especial aos impactos relatados por mulheres que utilizaram o sistema contraceptivo permanente Exur. Representando mulheres que passaram pelo procedimento, a presidente da Associação de Mulheres Vítimas do Exur Brasil, Kelly Patrícia da Luz, levou à audiência a perspectiva das pacientes ao buscarem auxílio.
16: Porque quando buscávamos atendimento dentro do HMIB, que foi o único hospital aqui em Brasília que fez a implantação do dispositivo, éramos chamadas por nomes pejorativos por aqueles que deveriam nos amparar e dar assistência.
15: Entre os problemas associados ao Exur mencionados na pauta da audiência estavam relatos de dores crônicas, perfurações de órgãos, migração do material e reações alérgicas. A senadora Damares, do Republicanos do Distrito Federal, questionou a Anvisa sobre o monitoramento do Exur pós-comercialização. Em resposta, Daniel Roberto Corade, gerente-geral de monitoramento de produtos sujeitos à vigilância sanitária da Anvisa, explicou que o acompanhamento é responsabilidade das empresas.
14: Jovens de todo o Brasil ocuparam o plenário do Senado e tiveram a missão de pensar e votar propostas para o país. A experiência terminou com a aprovação de projetos que tratam de temas que fazem parte do cotidiano das novas gerações.
10: Entre as propostas aprovadas pelos jovens senadores de 2026, estão medidas de prevenção à violência contra a mulher, apoio a estudantes imigrantes e ações para ampliar o letramento digital. Repórter Lana Dias.
17: Uma das propostas aprovadas prevê material adaptado para estudantes imigrantes e protocolos de combate a episódios de xenofobia, que é a discriminação contra pessoas de outros estados, regiões ou países. Outro texto integra a atuação dos setores de educação, segurança pública e tecnologia no combate à violência contra a mulher. A jovem senadora Maria Eduarda Santos de Arruda, de Mato Grosso, saudou a aprovação e destacou a presença feminina nessa edição.
18: A gente sabe que os índices de violência contra a gente é muito grande, seja violência física, moral e qualquer outro tipo de violência, e eu acredito que um trabalho em relação a isso é um grande passo dentro da nossa sociedade.
17: A ideia da terceira proposta é criar a chamada Juventude Sem Barreiras, com ações de letramento digital e estímulo à participação nos processos democráticos. Todas as três serão analisadas pela Comissão de Direitos Humanos e Legislação Participativa, onde podem virar projetos de lei.
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10: Edição de Paula Groba e trabalhos técnicos de João Lira, o Jornal do Senado fica por aqui. Acompanhe agora as notícias da Câmara dos Deputados e do Tribunal de Contas da União. Boa noite.
14: Boa noite e um bom fim de semana.
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20: O Tribunal de Contas da União acompanha o pagamento de benefícios previdenciários pelo Instituto Nacional do Seguro Social, o INSS. A fiscalização analisou dois problemas: a demora para conceder benefícios e o indeferimento de pedidos que atendem aos requisitos. Em 2 anos, foram registradas mais de 22 milhões de solicitações. O TCU reconheceu avanços no acompanhamento da fila. Entre as medidas estão o programa Acelera INSS e novas ações para monitorar os pedidos. Mas a auditoria também identificou que há problemas estruturais. O trabalho apontou dificuldades em tecnologia, automação e capacidade de análise. Para o tribunal, isso faz com que o INSS ainda dependa de programas temporários para reduzir a fila de análise. O tema continuará sendo acompanhado. Saiba mais em tcu.gov.br.
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0: Presidente Hugo Mota defende a soberania do Brasil no setor de saúde.
21: Câmara aprova o uso de consórcio público na compra de alimento escolar.
0: Projeto promove ações de atenção à saúde de alunos da educação básica.
21: Comissão aprova a proposta que proíbe taxa mínima de consumo de água.
0: Boa noite. A Câmara analisa projeto de lei que proíbe a cobrança da taxa mínima de consumo de água. O texto avançou na Câmara, como informa a repórter Maria Neves.
22: A Comissão de Desenvolvimento Urbano da Câmara dos Deputados aprovou projeto que proíbe a cobrança de tarifa mínima de consumo pelas concessionárias de serviços de água e esgoto. O texto aprovado, apresentado pelo relator, deputado Ícaro de Valmir, do Republicanos de Sergipe, estabelece uma nova diretriz nacional para a estrutura tarifária dos serviços de abastecimento de água e de esgotamento sanitário. Pelo projeto, a conta será composta por uma parcela fixa e outra variável. A parcela variável deverá ser calculada exclusivamente em função do volume de água efetivamente gasto pelo consumidor. Já a parte fixa será determinada em função de gastos das empresas, como manutenção da infraestrutura e expansão dos serviços. Ao apresentar o projeto, o deputado Tiago de Joaldo, do Republicanos de Sergipe, explicou que atualmente as empresas impõem ao consumidor o pagamento de uma tarifa mínima por consumo equivalente a 10 metros cúbicos por mês. Na opinião de Ícaro de Valmir, a mudança vai promover justiça tarifária para os consumidores.
23: Você consumindo 1.000 metros, você vai cobrado pelos 1.000 metros. Você consumindo 5.000 metros, vai ser apenas cobrado pelos 5.000 metros cúbicos de água. Claro que ainda irá existir uma tarifa mínima, que é uma tarifa muito justa, que é uma tarifa praticamente, vamos dizer, de R$10, R$15, que irá ser cobrada apenas para poder ser levada essa água ou para o tratamento em si de toda a rede de distribuição de água.
22: O projeto original do deputado Tiago de Joaldo proibia todo tipo de cobrança mínima para que o consumidor pagasse somente pela água que gastou. O relator, no entanto, considerou necessário prever uma taxa fixa para a manutenção da rede. Na opinião de Ícaro de Valmir, se a lei apenas proibisse toda a cobrança mínima, poderia criar insegurança regulatória, afetar o equilíbrio econômico de contratos em vigor e transferir custos de forma desordenada para as faixas variáveis de consumo. Pela proposta em análise, os contratos do setor de água e esgoto assinados depois da entrada da nova lei em vigor devem levar em consideração a nova estrutura tarifária. Os contratos vigentes terão de ser adaptados em até 24 meses após a publicação da lei. A proposta, que estabelece uma nova estrutura tarifária para as contas de água, ainda será analisada pelas comissões de Finanças e Tributação e de Constituição e Justiça. Da Rádio Câmara de Brasília, Maria Neves.
3: Desenvolvimento Regional.
24: Charles Fernandes, do PSD da Bahia, destaca a importância do projeto de irrigação do Vale do Uiú, afirmando que a iniciativa é estratégica para impulsionar o desenvolvimento da região. Ele acredita que o empreendimento vai ampliar a produção agrícola e fortalecer a geração de emprego e renda.
0: O deputado diz ainda que o projeto pode transformar o Vale do Uiú em um importante polo de produção agrícola da Bahia e do país. De acordo com Charles Fernandes, a iniciativa responde à crescente demanda global por alimentos e fortalece o agronegócio regional.
25: Por quê? Não há uma outra fato de geração de emprego e renda para aquela região da Bahia que não seja o projeto de irrigação do Vale do Uiú. Esse projeto ele vai gerar 50 mil empregos diretos e terá um rendimento de mais de R$1,5 bilhão de reais por ano em produção. Haja vista que o mundo precisa de alimento. E o Brasil é esse celeiro de produção.
1: Transportes.
4: Carlos Chiodini, do MDB de Santa Catarina, propõe dar o nome de viaduto Casimiro Kozowski à estrutura localizada no quilômetro 43 da BR-280, em Guaramirim. Ele explica que a iniciativa visa homenagear um morador local que atuou na busca por melhorias para a comunidade.
5: Segundo Carlos Chiodini, Casimiro Kozowski foi um dos principais defensores da construção do viaduto que trouxe mais segurança para quem trafega pela rodovia. A proposta também destaca um abaixo-assinado de moradores que pediam que o nome de Casimiro fosse dado à estrutura.
1: Educação.
4: A Câmara aprovou o uso de consórcios públicos na compra de alimentos escolares. A repórter Paula Bittar acompanhou a votação.
6: A Comissão de Constituição e Justiça da Câmara aprovou uma proposta que permite a estados e municípios comprar alimentos para a rede de ensino por meio de consórcios públicos com verbas repassadas pelo Programa Nacional de Alimentação Escolar. A medida facilita a atuação de pequenos municípios que poderão unir esforços para aumentar a eficiência nas compras e reduzir custos. Os consórcios públicos estão previstos em lei e funcionam como associações entre entes federativos com o objetivo de promover ganhos de escala, economia e maior poder de negociação. O autor da proposta, deputado Tiago de Joaldo, do Republicanos de Sergipe, disse que o objetivo é preencher uma lacuna, já que hoje os municípios não podem utilizar recursos federais nesses consórcios para a merenda.
7: No caso da merenda escolar, a compra que esse consórcio faz é apenas a partir de recursos próprios dos municípios. Eles não têm uma autorização legal para usar o recurso do Programa Nacional de Alimentação Escolar, o PNAE, para também fazer compra consorciada. Então, a compra de merenda escolar por consórcio já é uma realidade. Municípios do Brasil inteiro fazem isso como medida de economia, porque você dá escala para a compra, você consegue comprar um volume maior, porque a compra não é apenas para um município, mas para um conjunto de municípios consorciados, e aí os fornecedores conseguem ter um preço melhor, consequentemente barateia para os municípios, permite que os municípios comprem em maior quantidade e também com melhor qualidade.
6: Segundo o texto aprovado, as aquisições por meio de consórcios públicos não afastam a obrigatoriedade de cumprimento do percentual mínimo de aquisição de gêneros alimentícios vindos da agricultura familiar. Esse mínimo deverá ser aferido e observado individualmente em relação a cada ente federativo participante do consórcio. De acordo com a legislação, do total dos recursos financeiros repassados pelo Fundo Nacional de Desenvolvimento da Educação no âmbito do Programa de Alimentação Escolar, no mínimo 45% deverão ser utilizados na aquisição de gêneros alimentícios diretamente da agricultura familiar e do empreendedor familiar rural ou de suas organizações. A prioridade deve ser dada aos assentamentos da reforma agrária, às comunidades tradicionais indígenas, às comunidades quilombolas e aos grupos formais e informais de mulheres. A proposta que permite a compra de alimentos para a rede de ensino por meio de consórcios públicos com verbas repassadas pelo Programa Nacional de Alimentação Escolar já pode seguir ao Senado, a menos que haja recurso para votação antes pelo plenário da Câmara. Da Rádio Câmara, de Brasília, Paula Bittar.
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1: Economia.
26: Fábio Macedo, do Podemos do Maranhão, propõe dobrar de 35 mil para 70 mil reais o valor isento de imposto de renda sobre o ganho obtido com a comercialização de bens. Ele explica que o projeto alcança, por exemplo, a venda de veículos usados.
2: Para impedir que o novo teto de R$70 mil perca valor com o passar dos anos, o texto determina reajuste anual pelo IGPM, índice que mede a variação de preços. Fábio Macedo argumenta que o limite atual não é corrigido desde 2005, o que aumenta a tributação por causa da inflação.
26: Júlio César, do PSD do Piauí, quer ampliar os mecanismos de regularização de dívidas tributárias e não tributárias com a União. Ele apresentou projeto que permite desconto sobre multas, juros e encargos e amplia, em casos específicos, o prazo de pagamento para até 240 meses.
2: De acordo com Júlio César, a proposta estabelece condições diferenciadas conforme a capacidade de pagamento do devedor, incluindo pessoas físicas, MEIs e pequenas empresas. O texto ainda prevê a suspensão das cobranças enquanto o pedido de transação estiver em análise.
26: Rodrigo de Castro, do União de Minas Gerais, defende a aprovação de projeto que muda a forma de financiamento da conta de desenvolvimento energético, usada para bancar benefícios do setor elétrico. Hoje, parte dos recursos é arrecadada por meio da tarifa de luz paga pelos consumidores.
2: Rodrigo de Castro explica que o projeto transfere esses recursos para o orçamento da União. Ele explica que, com a mudança, os subsídios do setor elétrico passam a depender dos recursos previstos anualmente e aprovados pelo Congresso Nacional.
1: Saúde.
26: Comissão de Saúde aprova a criação da Política Nacional de Saúde na escola. A repórter Sofia Peçanha tem os detalhes.
9: A Comissão de Saúde da Câmara dos Deputados aprovou o projeto que cria a Política Nacional de Saúde na escola. O objetivo é fortalecer a integração entre as áreas de saúde e educação para promover ações de prevenção de doenças, promoção e atenção à saúde dos estudantes da educação básica pública. Segundo o texto, a política prevê a promoção da saúde e da cultura da paz, o enfrentamento de vulnerabilidades que possam comprometer o desenvolvimento escolar, o fortalecimento da participação da comunidade e a ampliação da comunicação entre escolas e serviços de saúde. Durante a votação, a relatora, a deputada Ana Paula Lima, do PT de Santa Catarina, destacou que a iniciativa fortalece ações já desenvolvidas no ambiente escolar e constrói uma população saudável e consciente.
11: Prevenir não somente as doenças transmissíveis, mas a questão da saúde mental, da cultura da paz, de evitar, por exemplo, que os adolescentes entrem, né, em algum tipo de vício, como vício de fumo, drogas, álcool, e principalmente para trabalhar o esquema de vacinação. E isto é importante relacionar, porque eles também vão comunicar às suas famílias e à comunidade que as vacinas salvam vidas.
9: O texto aprovado, apresentado pela relatora, ampliou a possibilidade de participação na política para escolas privadas, comunitárias, confessionais e filantrópicas de educação básica.
11: Considerando que desafios como a promoção de saúde mental, a segurança alimentar e nutricional e a atualização do calendário vacinal atinge todos os estudantes, independente da natureza administrativa da escola. Propomos ampliar o alcance da política também às instituições privadas, comunitárias, filantrópicas.
9: A relatora incluiu também no projeto ações específicas de prevenção ao uso de cigarros eletrônicos e outros produtos que contêm nicotina. A medida reforça ações de combate ao tabagismo convencional e a prevenção de doenças crônicas não transmissíveis. O projeto determina ainda que o compartilhamento de informações entre escolas e serviços de saúde observe as regras de proteção de dados pessoais e o sigilo profissional, além de reforçar ações de atualização do calendário vacinal dos estudantes com participação da comunidade escolar nas atividades de promoção da saúde. A proposta aprovada determina que a Política Nacional de Saúde na Escola observe as diretrizes do Programa Saúde na Escola já existente no governo federal, sendo facultativa para estados, Distrito Federal e municípios. Da Rádio Câmara de Brasília, Sofia Peçanha.
2: Projeto de Fábio Choquete, do União de Santa Catarina, cria a Política Nacional de Atenção ao Diagnóstico Tardio do Transtorno do Espectro Autista. O objetivo, segundo o autor, é garantir acolhimento, atendimento integral e direitos a pessoas identificadas na adolescência, na vida adulta ou na velhice.
26: O projeto de Fábio Choquete prevê atendimento multiprofissional, apoio às famílias e capacitação de especialistas. A proposta também incentiva campanhas de conscientização, pesquisas e ações para ampliar a inclusão social, educacional e profissional de pessoas diagnosticadas.
2: Flávia Moraes, do MDB de Goiás, defende a aprovação de projeto que inclui nas ações em saúde previstas pelo governo federal o controle de dispositivo eletrônico para fumar, os chamados vapes. Ela reforça a necessidade de iniciativas de prevenção contra o câncer de pulmão.
12: Uma das causas mais recorrentes é a utilização de cigarros e agora principalmente os vapes, os cigarros eletrônicos, que para muitos é reconhecido como um cigarro que não faz mal, mas pelo contrário, é muito mais prejudicial do que o cigarro convencional. Então nós temos aí projeto que combate a utilização, a comercialização, a fabricação dos vapes no Brasil. Nós criamos, e já é lei, esse já foi aprovado, Agosto Branco, que é o mês de prevenção ao câncer de pulmão.
26: Flávia Moraes ressalta que o projeto também tipifica como crime contra a saúde pública a fabricação, importação, comercialização, distribuição, armazenamento, transporte e propaganda de dispositivos eletrônicos para fumar.
3: Presidência.
13: O presidente da Câmara defende soberania do país na área de saúde. Hugo Mota participou de eventos sobre o tema e a repórter Silvia Munhato acompanhou.
15: O presidente da Câmara dos Deputados, Hugo Mota, disse nesta quarta-feira que não há soberania nacional sem soberania sanitária. Ele discursou no 5º Fórum Saúde, uma parceria da Esfera Brasil e da farmacêutica EMS.
16: Não há soberania nacional plena sem soberania sanitária. Um país que depende do exterior para produzir medicamentos, insumos e tecnologias de saúde é um país vulnerável. Isso a pandemia nos ensinou de forma dura e desse aprendizado nós não podemos esquecer.
15: Segundo Mota, a saúde é um direito constitucional, mas também um pilar estratégico da economia. E citou várias iniciativas na área aprovadas pela Câmara nos últimos tempos, como o programa Agora Tem Especialistas e a regulamentação da reforma tributária, que assegurou o tratamento diferenciado para medicamentos e dispositivos médicos.
16: Temos trabalhado por um ambiente que combine segurança jurídica, competitividade e inovação. Nesse sentido, o marco das pesquisas clínicas colocou o Brasil em novo patamar de atração de investimentos.
15: O presidente da Câmara também destacou a análise do projeto que regula o uso da inteligência artificial. Segundo ele, a Câmara está empenhada em entregar ao Brasil uma regulação equilibrada, que assegure direitos e, ao mesmo tempo, estimule a pesquisa e o desenvolvimento da inteligência artificial e de suas aplicações. Da Rádio Câmara de Brasília, Silvia Munhato.
3: Justiça.
26: Samuel Viana, do União de Minas Gerais, apresentou o projeto que reforça as prerrogativas dos advogados no acesso a certidões e informações de documentos nos órgãos públicos. A proposta obriga a administração a receber os pedidos com prazo para resposta e justificativa em caso de negativa.
13: Samuel Viana considera que a medida reduz obstáculos burocráticos que podem prejudicar a defesa dos cidadãos. O texto classifica como violação de prerrogativa profissional a recusa injustificada, a omissão de resposta ou a negativa sem fundamento legal.
26: Aline Gurgel, do União do Amapá, defende a criação de uma política nacional para aumentar a segurança de recém-nascidos em maternidades e hospitais. O projeto da deputada prevê medidas para evitar o desaparecimento, a troca, o sequestro ou a retirada indevida de bebês.
13: Entre as medidas, Aline Gurgel cita dispositivos de monitoramento, controle de acesso às áreas de internação e protocolos específicos para auto-hospitalar. A proposta também prevê que o Ministério da Saúde estabeleça regras nacionais de prevenção e resposta a ocorrências.
3: Segurança Pública.
26: Proposta veta condenados por agressão contra mulheres de prestar concurso público e ocupar cargos comissionados na administração pública. Autor da matéria, Bebeto, do PP do Rio de Janeiro, defende a necessidade de endurecer o combate à violência de gênero.
17: Isso vem de encontro ao aumento do feminicídio, aumento das agressões contra as mulheres, mesmo com medida protetiva. O agressor de mulher hoje no Brasil, ele não tem medo da lei. Ele não tem medo, ele continua praticando com a medida protetiva. Existe a maioria, 70% hoje dos mandatos de busca e apreensão, mandato de prisão, é a Lei Maria da Penha no Rio de Janeiro, porque os agressores de mulheres não têm limite.
24: O parlamentar também cita dados sobre violência contra a mulher no Rio de Janeiro, especialmente na Baixada Fluminense. Bebeto conclui que o projeto pretende ampliar punições e criar mecanismos de restrição para os autores de agressões.
26: Projeto de Andra Moura, do União de Sergipe, autoriza o juiz a decretar a prisão preventiva por iniciativa própria em situações de extrema urgência. A proposta permite a prisão sem pedido prévio da polícia ou do Ministério Público quando houver risco à vida da vítima ou de testemunha.
24: De acordo com Yandra Moura, a mudança busca dar resposta rápida em casos de crimes hediondos ou violência doméstica contra vulneráveis. Para ela, a atuação do juiz evita que a burocracia prejudique a proteção imediata às vítimas.
26: Termina agora o Jornal Câmara dos Deputados, produzido pela Rádio Câmara, com trabalhos técnicos de Wellington Teles e apresentação de Márcio Aquiles Sardi e Val Monteiro. Boa noite.
24: A Voz do Brasil volta na segunda-feira. Boa noite e bom final de semana.
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10: Brasil, aqui é Laura Mayumi chegando com nossa programação musical. 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
18: 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Boa noite, Cássio Show.

0: Olá, muito boa noite para você que está aqui na sintonia da Rádio Universitária 99.9 FM. Está começando agora mais um 80 por Hora, a nossa viagem musical pelos anos 80, por essa década que a gente ama. É o sextou da nossa rádio pública comigo, Natália Demerri, junto com Cássio Shoa. Boa noite, Cássio Shoa.
1: Eu nunca me acostumo, gente. Lá se vai mais de 10 anos, eu não acostumo com isso, né? Sempre uma emoção diferente. Mas tá no ar mais um 80 por Hora aqui, especialíssimo pra fazer a sua noite de sexta sempre mais legal do que se não tivesse 80. É isso. É sempre essa comparação. O 80 aqui pra isso é o sextou, é o nosso sextou, a nossa terapia de grupo aqui.
0: Exatamente. Pra gente embalar a sua sexta-feira à noite com a melhor trilha sonora dessa década que a gente ama, nos 80, duas horas aqui revirando o acervo da Rádio Universitária para montar esse programa para você. E você que escuta a gente no radinho, no Charme 99.9 FM, mas tem também como ouvir pela internet, não é isso, Show?
1: Exatamente, já sintoniza aí, melhor qualidade de som, vai lá, radio.mtvru.fpe.br. E já é bom porque aproveita para dizer, aquela pessoa que não mora no Grande Recife, pode ouvir 80 por hora,
0: exatamente,
1: onde tiver, entendeu?
0: Qualquer lugar, gente, outras cidades, estados, países e galáxias ainda mais, tudo mais.
1: Gente. Fica livre, maravilhoso. Olha só, a gente vai convencer vocês de que não tem outra pedida para essa sexta-feira. A gente vai ser a melhor trilha sonora para sua sexta-feira e eu tenho certeza que já nesse primeiro bloco, Natália, o que a gente preparou, nesse primeiro bloco já tá aquela pedrada.
0: Vai
1: o que a gente preparou, né? Vai convencer.
0: Já de cara.
1: Sente só, dá essa chance a gente, escuta esse primeiro bloco junto aqui e eu tenho certeza que você vai ficar essas próximas duas horas aqui coladinho com a gente e vai deixar a gente ser a sua trilha sonora.
0: Então vamos nessa, vamos agora.
1: Vamos embora.

0: Gente do céu, sentiu o som, Showa? Que sequência aqui no 80 por hora.
1: Você não tem pena, não?
0: Não, é só assim, ó, sem deixar cair, sem deixar desacelerar. É 80 por hora e mais nesse programa, mais duas horas seguidas aqui pela Rádio Universitária. 80 por hora, que é a nossa viagem musical pelos anos 80.
1: Que maravilha. Você pode também interagir com a gente, participar lá pelo WhatsApp da Universitária, 81-3879-5454. 81-3879-5454. Manda sua mensagem, seu áudio, sua figurinha, que a gente vai amar.
0: Inclusive, você pode ajudar a gente a montar os próximos programas.
1: Exato.
0: Não é isso?
1: Já manda lá, porque o pessoal do 80 gosta de pesquisar.
0: Exatamente.
1: Sabe tudo, sabe muita coisa, muito mais do que a gente até. Então, já chega, manda a sua sugestão e a gente já aproveita para montar o próximo programa, os próximos que vem por aí.
0: Exatamente. Você faz junto com a gente, porque esse programa é delicinha por isso. A gente pesquisa e revira o acervo da Rádio Universitária e a gente faz em conjunto com o que você manda aí de pedido, de dica pra gente, porque são ouvintes especializados nessa pesquisa aí dos anos 80 junto com a gente. Isso é bom demais. E assim a gente monta esse 80 por hora, amorzinho e delícia, né?
1: Agora vamos de música?
0: Vamos com mais música.
1: Próximo bloco, vem com tudo aí, hein?
0: Vamos nessa?
1: Vamos embora.

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0: Esse é o 80 por hora pelas ondas da Rádio Universitária 99.9 FM. E aí, tá curtindo? Que sequência, hein? Eu acho que você gostou daí de onde você estiver, porque a gente aqui... Você gostou,
1: Xoa? Eu tava aqui me balançando tudo.
0: Eu não. Tá balançando aqui nesses estúdios, minha gente, olha só.
1: Olha, se você tá como a gente também, se balançando todo aí, mostra pra gente de onde você tá ouvindo 80 por hora agora e marca a gente lá no Instagram da Universitária FM. É só ir lá, faz o seu storyzinho, foto, vídeo, como você quiser. Fica livre, mas marca lá. @ Rádio Universitária Recife. Rádio Universitária Recife, a gente vai aproveitar aqui e compartilhar com todo mundo, pra todo mundo ver de onde você tá ouvindo o nosso programa.
0: Bom demais, porque assim a gente conhece você, a gente sabe aí como é que a gente tá sendo a trilha sonora na sua noite, deixa registrado, marca o @ da Rádio Universitária Recife, aproveita, dá uma olhadinha ali no Instagram também, segue, se não segue ainda, passa a seguir, acompanha tudo que tá rolando aqui na nossa rádio pública.
1: Coisa boa, vamos de mais música, Natália?
0: Bora, com mais música.
1: As nossas pérolas dos anos 80 não pararam por aqui, tem mais coisa aí, tem mais um bloquinho especial vindo por aí. Vamos embora?
0: Vamos lá.

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0: poliomielite, meningites, pneumonia, coqueluche, febre amarela, influenza, Covid-19, dengue e contra o HPV, um vírus que pode causar diversos tipos de câncer, especialmente o câncer do colo do útero. O meu convite é também um apelo. Leve suas crianças e seus adolescentes a uma unidade de saúde. Procure um posto do SUS mais próximo e leve a caderneta de vacinação na mão ou no celular. O Brasil tem unido forças para recuperar as coberturas vacinais do calendário infantil. Todo esse esforço do povo brasileiro já é reconhecido no mundo todo. Segundo o Unicef, o Brasil reduziu em 86% o número de crianças que não haviam recebido a vacina contra a difteria, tétano e coqueluche. E o SUS passou a oferecer mais uma grande conquista da ciência: a vacina pneumocócica 20 valente. A Pneumo 20, que só tinha na rede privada e agora faz parte do calendário nacional de vacinação. Essa vacina protege contra 20 sorotipos da bactéria pneumococo, incluindo aqueles que mais provocam casos graves, sequelas e mortes por pneumonia, meningite e outras doenças. É assim que o Brasil cuida do seu futuro, valorizando a ciência, fortalecendo o SUS e garantindo políticas públicas que salvam vidas. Quero fazer um alerta muito especial sobre duas vacinas. Uma contra o HPV, um vírus que causa câncer, e a outra contra o sarampo. Em 10 anos de imunização contra o HPV, a prevalência dos tipos de HPV em mulheres vacinadas caiu em 81%. Isso é um marco histórico. Por isso, se você é responsável por um menino ou uma menina na faixa etária indicada, não deixe essa proteção para depois. Vacinar contra o HPV hoje é ajudar a prevenir o câncer no futuro. É uma proteção que pode durar por toda a vida. Já o sarampo é o vírus mais contagioso entre os seres humanos. Em 2024, recuperamos o certificado de país livre do sarampo. Mas os casos da doença explodiram nos Estados Unidos, no México, no Canadá. Desde então, o Brasil tem registrado casos vindos de fora do país. Por isso, toda a atenção das famílias e do SUS é necessária para impedir que o sarampo volte a circular no nosso Brasil. A vacina que protege contra o sarampo é a tríplice viral. Também previne a caxumba e a rubéola. Eu sou médico infectologista, especialista em vacinas e pai de uma criança. Por isso, quero fazer um chamado muito direto às mães, aos pais, aos avós e a todos os responsáveis. Não deixem que as notícias falsas coloquem em risco a saúde das nossas crianças. Vacina é proteção, vacina é cuidado, vacina salva vidas. Vacina no SUS é alívio para o bolso das famílias. Vamos mostrar mais uma vez que o Brasil sabe se unir para proteger aquilo que tem de mais importante: a vida e o futuro das nossas crianças. É vacina no braço e proteção para toda a vida. Vamos vacinar.
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0: Esse é o 80 por hora pelas ondas da Rádio Universitária. 2 horas de viagem pela década de 80, revirando os acervos da nossa rádio pública, com os pedidos e as dicas que você que escuta a Rádio Universitária e o 80 por hora manda pra gente também. Vamos nessa, fazendo esse programa delícia por 2 horas, o show.
1: A melhor trilha pra sua sexta-feira. Vamos de mais música agora.

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1: Esse é o 80 por hora, minha gente. Sente só aqui no ar da Universitária FM 99.9, o melhor dos anos 80, toda sexta às 8 da noite aqui no som da nossa rádio pública. Que coisa, Natália.
2: Que maravilha. Agora, vê só. Vou pedir pra você, eu também vou segurar minha emoção aqui. Quem tá na sintonia da gente, segurar um pouquinho, porque a gente vai pro intervalo super rápido. Mas já já a gente volta com muito mais música, que tem a outra parte do 80 por hora. Mais uma hora de viagem pelos anos 80. Combinado? Pode ser?
1: Não, na hora. Já volta. Rapidíssimo.
0: 8 horas e 55 minutos.
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7: Tanto andam agora preocupados em definir o conto, que não sei bem se o que vou contar é conto ou não. Sei que é verdade. Minha impressão é que tenho amado sempre. Depois do amor grande por mim, que brotou aos 3 anos, e durou até os 5 mais ou menos, logo o meu amor se dirigiu para uma espécie de prima longínqua que frequentava a nossa casa. Como se vê, jamais sofri do complexo de Édipo, graças a Deus. Toda a minha vida, mamãe e eu fomos muito bons amigos, sem nada de amores perigosos. Maria foi o meu primeiro amor. Não havia nada entre nós, está claro. Ela como eu, nos seus 5 anos apenas. Mas não sei que divina melancolia nos tomava, se acaso nos achávamos juntos e sozinhos. A voz baixava de tom e principalmente as palavras é que se tornaram mais raras. Muito simples. Uma ternura imensa, firme e reconhecida, não exigindo nenhum gesto. Assim é o início de Vestida de Preto, o primeiro conto do livro Contos Novos, de Mário de Andrade, lançado em 47.
2: O início de uma boa viagem começa nos primeiros parágrafos.
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0: De volta com 80 por hora pelas ondas da Rádio Universitária 99.9 FM, 80 por hora, que é a nossa viagem musical pelos anos 80. Comigo, Natália Demerri, junto com Cássio Shoa, toda sexta, 8 da noite. A gente tá aqui na sua espera pra gente viajar juntos por essa década que a gente ama, que a gente adora, revirando os acervos da Rádio Universitária e também fazendo esse programa junto com você, que tá aqui na sintonia da 99.9.
1: E olha só, Natália, vem mais um bloco agora do melhor que a gente encontrou aqui no acervo da Universitária essa semana, feito também com a parceria dos ouvintes que vão mandando sugestões e a gente vai montando tudo isso, e tudo isso vira a beleza que é esse programa.
0: Exato, a gente recebe os pedidos aí pelo WhatsApp e monta isso tudo. Vê que maravilha?
1: Sente só o que vem por aí.
0: Vamos nessa.